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1: Segundo o relatório mais recente do índice Fipzap, Vitória, a capital capixaba, assumiu a liderança do ranking nacional com um preço médio de R$ 15.448 por metro quadrado. O valor é R$ 45 acima de Itapema, em Santa Catarina, que teve R$ 15.403. Balneário Camboriú, também em Santa Catarina, aparece na terceira posição com R$ 15.295 por metro quadrado. Nos dados divulgados, Vila Velha, também no Espírito Santo, figura entre as cidades com os imóveis mais valorizados do país. O município ocupa a nona colocação, com preço médio de R$ 11.341 por metro quadrado. Apesar da liderança de Vitória, Santa Catarina segue concentrando boa parte das cidades mais caras do país. Quatro municípios catarinenses aparecem entre os cinco primeiros colocados: Itapema, Balneário Camboriú, Florianópolis e Itajaí. Além de liderar o ranking de preços, Vitória também teve a maior valorização entre as cidades monitoradas no mês de julho, com alta de 1,56%. No acumulado deste ano, a capital também ocupa a primeira posição com avanço de 8,82%. O índice Fipzap acompanha os preços anunciados de vendas de imóveis residenciais em dezenas de cidades brasileiras e é considerado uma das principais referências do mercado imobiliário do país.
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1: Uma nova medida provisória publicada pelo governo federal pode ajudar a reduzir a fila de benefícios do INSS, que atualmente soma 2,6 milhões de requerimentos. A medida provisória número 1369/26 amplia o programa de gerenciamento de benefícios e prevê ações para acelerar a análise de processos previdenciários e assistenciais que estão parados há mais de 30 dias ou com prazo judicial vencido. Entre os objetivos estão o monitoramento de processos com maior tempo de espera e a priorização de requerimentos pendentes. A medida entrou em vigor na data da publicação. No entanto, para se tornar lei em definitivo, o texto ainda precisa ser aprovado pela Câmara dos Deputados e também pelo Senado Federal em até 120 dias. Segundo o Boletim Transparência Previdenciária do Ministério da Previdência Social, o número de requerimentos pendentes chegou a 2,6 milhões em abril deste ano. O volume representa um aumento de 92% em relação ao mesmo período de 2024, quando havia cerca de 1,3 milhão de pedidos aguardando em análise. Do total de requerimentos pendentes, cerca de 2,3 milhões aguardavam análise administrativa do INSS ou a realização da perícia médica inicial. Outros 401 mil processos estavam em exigência documental, situação em que o segurado precisa apresentar informações complementares para que a análise seja concluída.
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1: Após o lançamento do programa Move Brasil, o mercado automotivo capixaba já sente impactos positivos nas vendas. Concessionárias do Espírito Santo tiveram aumento na procura por veículos novos, principalmente por parte de motoristas de aplicativos e taxistas interessados nos benefícios oferecidos pela iniciativa. Motoristas de aplicativo e taxistas estão entre os públicos que mais têm buscado detalhes sobre as condições oferecidas. Além do aumento no fluxo de clientes, as concessionárias tiveram negociações em andamento e reservas de veículos relacionados diretamente ao lançamento do programa. Para o setor automotivo, a expectativa é de que a iniciativa gere impactos positivos nos próximos meses. A avaliação é que o programa pode estimular a renovação da frota e ampliar o acesso ao crédito para profissionais do transporte. Para participar do programa Move Brasil, os motoristas de aplicativo devem ter cadastro ativo há pelo menos 12 meses na mesma plataforma e comprovar a realização mínima de 100 corridas nesse período. No caso dos taxistas, é necessário possuir licença, registros ativos e regularidade fiscal. Motoristas cooperados também poderão participar do programa desde que atendam aos critérios estabelecidos. O programa Move Brasil também tem a versão para entregadores com financiamento na compra de bicicletas elétricas, motonetas, ciclomotores, motos elétricas e motos flex. Também há a versão para caminhões e ônibus.
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autor deste hino nasceu no ano de 1847, em Ohio, Estados Unidos. Seus pais eram evangélicos e aos 16 anos ele começou a compor músicas. Diante do inesperado resultado da publicação de suas obras, o autor fundou uma casa de música e passou a vender coleções de músicas populares, clássicas e sacras, além de instrumentos musicais como pianos e órgãos. O autor reconheceu que, diante de tudo que recebera, sua vida deveria ser dedicada a Deus, e passou a compor apenas músicas sacras. Em algumas ocasiões, ele utilizou uma carroça puxada por dois cavalos para levar seu piano para regiões próximas à sua cidade, onde tocava e cantava os hinos de sua autoria. Em dezembro de 1899, o autor foi visitar um famoso evangelista da época que estava muito doente. Os médicos não permitiram seu acesso, pois era muito grave o estado de saúde daquele servo do Senhor. No entanto, o evangelista ouviu e reconheceu a voz do autor e pediu que ele entrasse no local para vê-lo. Naquele momento, o enfermo, que estava em seu leito de morte, segredou-lhe: preferia ter escrito seu hino manso e suave mais do que qualquer outra coisa que tenha feito em minha vida inteira.

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1: As mudanças provocadas pelas novas tecnologias e a crescente disputa pela atenção têm transformado a maneira como as pessoas aprendem, ensinam e se preparam para o mercado de trabalho. É a partir desse cenário que o Educares 2026 chega à segunda fase da programação com a Arena Profissões, reunindo estudantes, professores, especialistas e profissionais da educação para discutir os desafios da formação em um mundo marcado pelo excesso de estímulos. O encontro será realizado no dia 2 de setembro, a partir de 13h30, no Centro de Convenções de Vitória, no Espírito Santo. A programação pretende ampliar o debate sobre o papel da educação diante das transformações tecnológicas, das novas exigências profissionais e das mudanças na forma como jovens e adultos consomem informação e constroem conhecimento. O tema escolhido para esta edição parte de uma questão cada vez mais presente no cotidiano: como manter o foco e desenvolver o pensamento crítico em uma realidade marcada por notificações, múltiplas telas, inteligência artificial e acesso permanente à informação. O Educares 2026 propõe uma reflexão sobre as competências necessárias para aprender e trabalhar nesse novo contexto. Entre elas estão a capacidade de selecionar informações, aprofundar conhecimentos, desenvolver novas habilidades e preservar o olhar humano diante do avanço das tecnologias. As inscrições já estão abertas e o Educares 2026 é gratuito e aberto ao público.
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0: pelo Comitê Gestor do IBS. Segundo os órgãos responsáveis, o objetivo é permitir uma implantação gradual do novo sistema, dando mais tempo para empresas e desenvolvedores adaptarem seus sistemas fiscais. Inicialmente, todos os documentos fiscais eletrônicos passariam a exigir o destaque da Contribuição de Bens e Serviços, CBS, e do Imposto sobre Bens e Serviços, IBS, tributos criados pela reforma tributária. Com o novo conjunto publicado pela Receita Federal, a implementação será feita em etapas. Embora os dois tributos já tenham iniciado este ano uma fase de transição, a obrigatoriedade de informá-los às notas fiscais está sendo implantada de forma gradual para permitir a adaptação dos sistemas utilizados pelas empresas. As alíquotas teste servem para validar o funcionamento dos sistemas eletrônicos e preparar as empresas e administrações tributárias para a transição ao novo modelo.
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1: Nós saudamos a todos os irmãos com a paz do Senhor Jesus e eu convido os queridos, amados irmãos, a meditarem juntamente conosco na palavra do Senhor que está no livro de 2 Crônicas, capítulo 32, versos 7 e 8, que nos diz assim: Esforçai-vos e tende bom ânimo, não temais, nem vos espanteis por causa do rei da Assíria, nem por causa de toda a multidão que está com ele, porque há um maior conosco do que com ele. Com ele está o braço de carne, mas conosco o Senhor nosso Deus, para nos ajudar e para guerrear das nossas guerras. E o povo descansou nas palavras de Ezequias, rei de Judá. Meus amados, Judá estava enfrentando aqui um grande desafio. Senaqueribe, rei da Síria, havia cercado a cidade. Ezequias, o rei, vendo aquela situação, ele toma uma postura, ele faz aquilo que poderia ser feito. Ele estabelece os muros, põe guardas. A palavra descreve que ele tapa os poços de águas. Então, aquilo que era possível fazer, Ezequias fez. Nós podemos já aprender algo neste momento. É que aquilo que cabe a nós fazer, nós devemos fazer. A parte humana, aquilo que precisamos executar, cabe a nós, nós vamos fazer. Mas diz a palavra que o povo, ao notar o poderio do rei Senaqueribe, a multidão que vinha com ele, se sentindo cercado e aflitos, foi necessário uma palavra do rei Ezequias. E Ezequias lembrou ao povo de que, embora cercados,

0: havia uma esperança. E quantas vezes, amados, nós estamos nessa situação, cercados por todos os lados. Parece que não há uma saída. Lembremos até do salmista, quando expressou: "Elevo os meus olhos para os montes, de onde me virá o socorro?" O meu socorro vem do Senhor que fez os céus e a terra. Meus amados, nós temos a quem recorrer. Nós temos um Deus que cuida de nós. Ezequias lembra o povo: olha, se com eles existe uma multidão, se com eles existe um rei, conosco existe o Senhor nosso Deus. Ele está conosco, Ele está próximo de ti, meu irmão. Ele quer te ajudar. Ezequias lembra o povo novamente: com eles o braço de carne, mas conosco, diz a palavra, o Senhor nosso Deus, para nos ajudar e para guerrear as nossas guerras. Quantas batalhas têm sido travadas, quantas lutas nós temos enfrentado, mas o Senhor está conosco. E a palavra de Deus descreve que o povo descansou nas palavras do rei Ezequias. Meus amados, a presença do Senhor conosco não apenas nos enche de esperança e de fé, não apenas nos dá a garantia da vitória, como também nos faz descansar em meio às provas. O que o Senhor quer proporcionar para ti nessa hora é um bom descanso. E a palavra diz: o Senhor é o convite do Senhor Jesus: vinde a mim, todos vós que estáis cansados e sobrecarregados, e eu vos aliviarei, diz o Senhor. Portanto, lancemos sobre o nosso Deus toda a nossa preocupação. Ainda que estejamos cercados, ainda que aparentemente nós não vejamos a saída, mas em Cristo Jesus, no Senhor nosso Deus, nós encontramos a solução. Nele a saída, nele o escape. Ezequias e Isaías oraram e o Senhor operou um grande milagre. E nós temos vivido essa mesma experiência, pois na oração, na busca ao nosso Deus, Ele tem sido a nossa vitória. Que o Senhor possa ser o seu escape, que o Senhor possa ser a sua solução. Ah, estou cercado. Não, acalma, aquieta-te, ore, busque ao Senhor, porque o Senhor, Ele será o socorro bem presente na angústia. Que o Senhor possa nos abençoar. Desejamos a todos a paz do Senhor Jesus.
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1: É verdade que uma pessoa pode ter duas aposentadorias? Bom, a resposta é que sim. É possível sim. Claro que não são todas as pessoas. Existem algumas pessoas que podem ter duas aposentadorias e melhor, até três aposentadorias. Isso acontece geralmente com os profissionais da área de saúde ou também com os professores, que às vezes contribuem para o INSS, né, porque trabalha numa iniciativa privada e também passaram no concurso público e contribuem para o regime próprio de previdência. Então, se uma pessoa contribui para dois regimes diversos ou até três regimes diversos, ela pode sim se aposentar quando cumprir os requisitos, né, da aposentadoria nesses regimes distintos. Só que é muito importante, antes de tomar essa decisão, né, de ter duas ou até três aposentadorias, se esse for o seu caso, é você verificar se vale a pena ter essas aposentadorias distintas ou se é melhor pegar algum tempo de um regime e trazer para o outro e se aposentar mais cedo ou até com uma aposentadoria financeiramente mais benéfica. Então, a resposta é que sim, você pode ter duas ou até três aposentadorias, mas precisa ser analisado se você contribui para regimes previdenciários diversos, ok? Para você ter mais informações importantes como essa que eu trouxe aqui hoje, você continua nos acompanhando na Rádio Manaim e também nas nossas plataformas digitais.

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2: Olá, ouvintes da Rádio Manaim. Eu sou Andréia Talma e vamos conversar com o Dr. Poliano Venturim, especialista em implantodontia. O tema de hoje é: existe algum recurso diferente para quem usa dentaduras?
3: Olá, Andréia, a paz do Senhor, a todos os ouvintes da rádio. A resposta é sim. Nós temos hoje recursos modernos, eficazes, para aquele paciente que sofre com a sua prótese removível, com a dentadura, com o rote e não consegue se alimentar direito, não consegue sorrir com liberdade. A implantodontia, ela vem trazendo a prótese protocolo ou mesmo implantes unitários que repõe os dentes fixos novamente, trazendo ao paciente uma condição mastigatória mais eficiente, dando a ele liberdade para sorrir e devolvendo a ele o convívio social que ele perdeu pela falta dos dentes. É uma odontologia moderna, eficaz, que muda a vida desses pacientes que têm sofrido com esse tipo de prótese.
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1: Nós saudamos a todos os irmãos com a paz do Senhor Jesus e eu convido os queridos, amados irmãos, a meditarem juntamente conosco na palavra do Senhor que está no livro de 2 Crônicas, capítulo 32, versos 7 e 8, que nos diz assim: Esforçai-vos e tende bom ânimo, não temais, nem vos espanteis por causa do rei da Assíria, nem por causa de toda a multidão que está com ele, porque há um maior conosco do que com ele. Com ele está o braço de carne, mas conosco o Senhor nosso Deus, para nos ajudar e para guerrear as nossas guerras. E o povo descansou nas palavras de Ezequias, rei de Judá. Meus amados, Judá estava enfrentando aqui um grande desafio. Senaqueribe, rei da Síria, havia cercado a cidade. Ezequias, o rei, vendo

0: aquela situação, ele toma uma postura, ele faz aquilo que poderia ser feito, ele estabelece os muros, põe guardas. A palavra descreve que ele tapa os poços de águas. Então, aquilo que era possível fazer, Ezequias fez. Nós podemos já aprender algo nesse momento. É que aquilo que cabe a nós fazer, nós devemos fazer. A parte humana, aquilo que precisamos executar, cabe a nós vamos fazer. Mas diz a palavra que o povo, ao notar o poderio do rei Senaqueribe, a multidão que vinha com ele, se sentindo cercado e aflitos, foi necessário uma palavra do rei Ezequias. E Ezequias lembrou ao povo de que, embora cercados, havia uma esperança. E quantas vezes, amados, nós estamos nessa situação, cercados por todos os lados. Parece que não há uma saída. Lembremos até do salmista, quando expressou: "Elevo os meus olhos para os montes, de onde me virá o socorro?" O meu socorro vem do Senhor que fez os céus e a terra. Meus amados, nós temos a quem recorrer. Nós temos um Deus que cuida de nós. Ezequias lembra o povo: olha, se com eles existe uma multidão, se com eles existe um rei, conosco existe o Senhor nosso Deus. Ele está conosco, ele está próximo de ti, meu irmão. Ele quer te ajudar. Ezequias lembra o povo novamente: com eles o braço de carne, mas conosco, diz a palavra, o Senhor nosso Deus, para nos ajudar e para guerrear as nossas guerras. Quantas batalhas têm sido travadas, quantas lutas nós temos enfrentado, mas o Senhor está conosco. E a palavra de Deus descreve que o povo descansou nas palavras do rei Ezequias. Meus amados, a presença do Senhor conosco não apenas nos enche de esperança e de fé, não apenas nos dá a garantia da vitória, como também nos faz descansar em meio às provas. O que o Senhor quer proporcionar para ti nessa hora é um bom descanso. E a palavra diz: o Senhor, é o convite do Senhor Jesus: vinde a mim, todos vós que estáis cansados e sobrecarregados, e eu vos aliviarei, diz o Senhor. Portanto, lancemos sobre o nosso Deus toda a nossa preocupação. Ainda que estejamos cercados, ainda que aparentemente nós não vejamos a saída, mas em Cristo Jesus, no Senhor nosso Deus, nós encontramos a solução. Nele a saída, nele o escape. E Ezequias e Isaías oraram e o Senhor operou um grande milagre. E nós temos vivido essa mesma experiência, pois na oração, na busca ao nosso Deus, ele tem sido a nossa vitória. Que o Senhor possa ser o seu escape, que o Senhor possa ser a sua solução. Ah, estou cercado. Não, acalma, aquieta-te, ore, busque ao Senhor, porque o Senhor, ele será o socorro bem presente na angústia. Que o Senhor possa nos abençoar. Desejamos a todos a paz do Senhor Jesus.
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1: Segundo o relatório mais recente do índice Fipzap, Vitória, a capital capixaba, assumiu a liderança do ranking nacional com um preço médio de R$ 15.448 por metro quadrado. O valor é R$ 45 acima de Itapema, Santa Catarina, que teve R$ 15.403. Balneário Camboriú, também em Santa Catarina, aparece na terceira posição com R$ 15.295 por metro quadrado. Nos dados divulgados, Vila Velha, também no Espírito Santo, figura entre as cidades com os imóveis mais valorizados do país. O município ocupa a nona colocação, com preço médio de R$ 11.341 por metro quadrado. Apesar da liderança de Vitória, Santa Catarina segue concentrando boa parte das cidades mais caras do país. Quatro municípios catarinenses aparecem entre os cinco primeiros colocados: Itapema, Balneário Camboriú, Florianópolis e Itajaí. Além de liderar o ranking de preços, Vitória também teve a maior valorização entre as cidades monitoradas no mês de julho, com alta de 1,56%. No acumulado deste ano, a capital também ocupa a primeira posição com avanço de 8,82%. O índice Fipzap acompanha os preços anunciados de vendas de imóveis residenciais em dezenas de cidades brasileiras e é considerado uma das principais referências do mercado imobiliário do país.
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1: Uma nova medida provisória publicada pelo governo federal pode ajudar a reduzir a fila de benefícios do INSS, que atualmente soma 2,6 milhões de requerimentos. A medida provisória número 1369/26 amplia o programa de gerenciamento de benefícios e prevê ações para acelerar a análise de processos previdenciários e assistenciais que estão parados há mais de 30 dias ou com prazo judicial vencido. Entre os objetivos estão o monitoramento de processos com maior tempo de espera e a priorização de requerimentos pendentes. A medida entrou em vigor na data da publicação. No entanto, para se tornar lei em definitivo, o texto ainda precisa ser aprovado pela Câmara dos Deputados e também pelo Senado Federal em até 120 dias. Segundo o Boletim Transparência Previdenciária do Ministério da Previdência Social, o número de requerimentos pendentes chegou a 2,6 milhões em abril deste ano. O volume representa um aumento de 92% em relação ao mesmo período de 2024, quando havia cerca de 1,3 milhão de pedidos aguardando em análise. Do total de requerimentos pendentes, cerca de 2,3 milhões aguardavam análise administrativa do INSS ou a realização da perícia médica inicial. Outros 401 mil processos estavam em exigência documental, situação em que o segurado precisa apresentar informações complementares para que a análise seja concluída.
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1: Após o lançamento do programa Move Brasil, o mercado automotivo capixaba já sente impactos positivos nas vendas. Concessionárias do Espírito Santo tiveram aumento na procura por veículos novos, principalmente por parte de motoristas de aplicativos e taxistas.

0: interessados nos benefícios oferecidos pela iniciativa. Motoristas de aplicativo e taxistas estão entre os públicos que mais têm buscado detalhes sobre as condições oferecidas. Além do aumento no fluxo de clientes, as concessionárias tiveram negociações em andamento e reservas de veículos relacionadas diretamente ao lançamento do programa. Para o setor automotivo, a expectativa é de que a iniciativa gere impactos positivos nos próximos meses. A avaliação é que o programa pode estimular a renovação da frota e ampliar o acesso ao crédito para profissionais do transporte. Para participar do programa Move Brasil, os motoristas de aplicativo devem ter cadastro ativo há pelo menos 12 meses na mesma plataforma e comprovar a realização mínima de 100 corridas nesse período. No caso dos taxistas, é necessário possuir licença, registros ativos e regularidade fiscal. Motoristas cooperados também poderão participar do programa desde que atendam aos critérios estabelecidos. O programa Move Brasil também tem a versão para entregadores com financiamento na compra de bicicletas elétricas, motonetas, ciclomotores, motos elétricas e motos flex. Também há a versão para caminhões e ônibus.
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Eu saúdo a todos com a paz do Senhor Jesus. Hoje, segunda-feira, dia 17 de agosto de 2026. Muito bom dia a você. A paz do Senhor Jesus. Que alegria encontrar você já conectado, sintonizado aqui na Rádio Manaim, nessas primeiras horas desse novo dia, dessa segunda-feira, para juntos estarmos no melhor lugar deste mundo, logo pela manhã, aos pés do nosso Deus, o Deus que tudo pode, tudo sabe, tudo vê. A Ele toda honra, a Ele toda glória. Sejam bem-vindos conosco nessa manhã, os pastores Alcilésio Santos, Edson Souza, Ronaldo Ramos e Fabiano Polonini. O texto que será trazido nessa manhã está no Evangelho segundo Jesus Cristo, de acordo com Mateus, capítulo 6, verso 10. Evangelho segundo Jesus, de acordo com Mateus, capítulo 6, verso 10. E eu já quero convidar você que está no Brasil e a você que está no exterior para que a partir desse momento estejamos unidos, juntos, em

0: Plena comunhão através do Espírito Santo de Deus nesse culto de madrugada pela Rádio Manaim, pela TV Manaim e a você que acompanha também pelo YouTube e pela frequência 100.3 FM em todo o Vale do Aço, Zona da Mata Mineira. E para darmos início a esse culto de madrugada, quero convidar nosso querido pastor Edson Souza para clamar ao Senhor. Pastor, bom dia, paz do Senhor.
1: Bom dia, a paz do Senhor Kleber, todos os irmãos que nos acompanham, os pastores aqui da bancada. Vamos iniciar esse período fazendo um clamor ao Senhor, queridos. Convido aqueles que puderem fazer comigo nesse instante. Soberano e eterno Deus, pelo poder do sangue de Jesus e em nome de Jesus, perdoa os nossos pecados. Em nós restaura a bendita comunhão com o Teu Espírito Santo. E neste período de oração que iniciamos aqui, Pai, trabalha nos nossos corações. Sacia nossa alma com a Tua presença. Dá-nos a comunhão maravilhosa com o Senhor. E assim, Pai, abençoa todo o Teu povo. Pois crendo, clamamos em nome de Jesus. Amém.

0: Bendito seja, Senhor. Nós te glorificamos, Senhor. Te adoramos pela comunhão restaurada nesta hora. Através da eficácia, do poder do sangue de Jesus sobre as nossas vidas. Te adoramos por iniciar mais uma semana aos teus pés, logo nas primeiras horas desse dia de segunda-feira.
1: Aleluia.
0: Bendito seja o teu nome, Senhor, por tudo que tens feito, por tudo que farás também.
1: Aleluia.
0: Em nome de Jesus. Amém.
2: Amém, queridos. Nós vamos dar início agora às intercessões. Os pastores estarão intercedendo um após o outro. Vou pedir o pastor Edson mais uma vez para dar início agora às orações.
3: Vamos orar em favor deste mês, o mês dos vizinhos. Vamos clamar ao Senhor. Amado Deus, clamamos a Ti pedindo a bênção do Senhor, em nome de Jesus, para os nossos vizinhos, Deus. Vizinhos dos nossos lares, onde moramos, que a luz do Senhor os alcance. Vizinho dos templos, das igrejas, dos pontos de pregação. Senhor, aqueles que ouvem os Teus louvores, aqueles que veem os Teus servos, aqueles que testificam do que o Senhor tem feito na vida dos servos, são os nossos vizinhos, Pai.
0: Meu Deus.
3: Alcança-os para que sejam incluídos no plano da salvação.
0: Sim, sim.
3: Para que possam, Senhor, ser envolvidos na ação do Espírito Santo. Abençoa cada vizinho nosso, onde estiver,
0: sim,
3: Brasil, exterior, e manifesta a glória, amor e, sobretudo, a tua salvação.
0: Sim, sim.
3: Pois nós clamamos em nome de Jesus. Amém.
0: Amém, Senhor.
4: Pai querido, voltamos a apresentar diante de Ti os vizinhos, quando colocamos diante de Ti, meu Deus, para que haja um bom testemunho perante os vizinhos. Testemunho, Senhor, aos vizinhos da igreja.

0: isso venha a ser, meu Deus, observado pelos vizinhos, de modo, meu Deus, que aqueles que nos cercam, aqueles que nos rodeiam, venham ser, Senhor, alcançados pelo testemunho dos teus servos nesse mês. Por isso pedimos, abençoa os vizinhos, opera salvação no nosso meio, pois eles clamam que nós fazemos em nome do Senhor Jesus. Amém.
1: Amém, Senhor. Também, Senhor, que tenhamos um bom relacionamento com os nossos vizinhos, que haja em nós essa operação do teu Espírito Santo e em nós também o interesse para que tenhamos este bom relacionamento. É bem verdade, Senhor, os dias são corridos, são até mesmo poucas as oportunidades, mas que nessas poucas oportunidades, todos nós, como servos do Senhor, saibamos aproveitar, visto que o teu povo tem orado, Senhor, fielmente ao Senhor neste mês.
2: Sim, meu Pai.
1: Então, Senhor, nos dê essa sabedoria, este sentimento, este amor pelas almas perdidas, e assim saibamos aproveitar cada oportunidade para termos este bom relacionamento com eles, a fim de que, ao fazermos o convite, as portas, os corações estejam abertos. Oramos em nome de Jesus. Amém.
0: Amém, Senhor. Senhor nosso Deus, nós ainda oramos quando apresentamos todo o Conselho Presbiteral, assim como também, Senhor, os irmãos que estão nas funções administrativas. O Senhor possa estar abençoando,
1: meu Deus,
0: possa estar dando uma bênção na direção do Teu Santo Espírito. A Deus, que o nome do Senhor seja glorificado,
1: sim, sim,
0: e a vontade do Teu Santo Espírito seja feita.
1: Meu Deus.
0: Senhor, apresentamos também aqueles que se encontram enfermos, desempregados. O Senhor possa estender as Tuas mãos de poder, abrindo portas, operando curas e libertações. Assim pedimos, certos da provisão do Senhor,
1: sim, sim,
0: em nome de Jesus.
1: Amém.
3: Amém. Amém. Agora você que tem casa, você vai poder colocar diante do Senhor a sua necessidade pessoal, sua família, seus filhos, seu emprego, sua empresa. É momento de oração.

Ora, Jesus, quero saudar mais uma vez a todos com a paz do Senhor Jesus e convidar a você, meu amado irmão, que possa meditar conosco na palavra do Senhor, livro de Mateus, capítulo 6, verso 10, e a palavra do Senhor nos diz assim: venha o teu reino, seja feita a tua vontade, assim na terra como no céu. Louvado, bendito seja o nome do Senhor. Meus amados irmãos, Jesus, em seu ministério, como homem, ele estava sempre em oração, buscando uma unidade com o Pai. Os seus discípulos, ao perceberem essa arma poderosa, então eles suplicam ao Senhor: Senhor, ensina-nos a orar, ensina-nos a tomar posse desse mistério glorioso. E Jesus, então, ali, ele começa a orientar, porque a oração, ela é uma arma poderosa, necessária. A oração, ela une a fraqueza do homem, as limitações humanas, com a onipotência do Deus Pai. Então, o texto que lemos é um trecho daquilo que o Senhor colocou como orientação. E nesse trecho, o Senhor orienta que o homem, ele precisa buscar o reino de Deus. Então, o homem nessa hora precisa entender que ele precisa do reino de Deus na sua vida, precisa buscar o reino. A igreja

0: Seja fiel do Senhor. Ela tem buscado o governo celestial. Ela tem aguardado e orado para que esse reino venha sobre ela, governe sobre ela, para que ela possa assim tomar posse das bem-aventuranças do reino, de tudo aquilo que está preparado. Então, o servo do Senhor, ele entende que as coisas desse mundo é passageiro, mas buscar o reino é aquilo que é eterno. Buscai primeiro o reino de Deus. As demais coisas são coisas que são acrescentadas pelo Senhor. Mas o nosso coração, nossa mente, a nossa oração precisa estar voltada para o reino. E seja feita a sua vontade. O escritor aos Romanos vai dizer que a vontade de Deus nas nossas vidas, ela é boa e agradável. O homem que aprende a viver segundo a vontade do Senhor, ele é um homem que ele glorifica o Senhor. Porque a vontade de Deus para o homem, a vontade de Deus para a sua igreja, ela é boa e agradável. A vontade do Senhor para a sua igreja é que ela esteja com ele na eternidade, vivendo um reino que está preparado. Meu irmão, minha irmã, que você possa, em oração, buscar esse reino, buscar a vontade do Senhor. Que a nossa oração esteja em conformidade com a vontade do Espírito Santo de Deus. Que você possa, nessa manhã, meditar nessa palavra, buscar o reino de Deus e que nós possamos, juntos, em breve, tomar posse desse reino que já está preparado. Deus abençoe, que essa palavra possa encontrar lugar no teu coração e se você está triste por algum motivo, que você possa orar e a alegria do reino possa inundar o teu coração.
1: Glória a Deus.
0: Vamos orar? Glorioso e eterno Deus, nós glorificamos o teu nome. Te bendizemos, Senhor, porque sabemos que a tua vontade nos trouxe aqui nessa manhã.
1: Glória. Aleluia.
0: Te glorificamos, ó Deus, porque a tua igreja sabe que há um reino preparado, um reino eterno. Senhor, pedimos, fica conosco, ainda em todo o decorrer desse dia,
1: Sim, Santo.
0: no decorrer dessa semana. E abençoa, Senhor, a cada ouvinte nesta manhã.
1: Sim, Santo.
0: É o que pedimos em nome de Jesus.
1: Amém.
0: E em teu nome nós dizemos que a graça maravilhosa e salvadora do Senhor Jesus, o amor de Deus, nosso eterno Pai, as doces e eternas consolações do Espírito Santo, repousa sobre o teu povo agora e para sempre.
1: Amém.
0: Amém.
1: Amém.

de manhã no Centro Evangelho Eterno, 6:20, 6:20, horário de Brasília, desta segunda-feira, dia 17 de agosto de 2026, iniciando mais uma semana na presença do Senhor. Lembrando que no último final de semana, mais conhecido como depois, antes de ontem, né? No sábado, tivemos a ação social ali no Manaém de Campo Grande, em Cariacica, que foi um dia maravilhoso. Dia de Ação Social em Cariacica. Quem não viu, vai ver no Manaém News. E foi uma bênção com o atendimento ali. Serviços gratuitos para a comunidade de Cariacica. Realmente foi uma benção. São 6:21. Deixa eu mandar um abraço aqui para as irmãs Simone e Esther Nunes. Ah, sim, aqui de Soteco 1. É esposa e filha, né, do nosso Josias, o nosso 02. Aqui trabalhando conosco, né? E também um grande abraço para a Esther. E vamos estar orando por ela, para os seus colegas, né? Ele, hoje inicia a semana de provas para muitos, né? Não é verdade? E para a Esther e para suas amigas, começam hoje as avaliações. Está todo mundo preocupado, ansioso. Mas calma, calma, Esther. Vai dar tudo certo, tá? Estamos orando por vocês. Certamente seu pai e sua mãe, o nosso querido Josias aqui, a sua mãe Simone, estarão orando por vocês também. E nós estaremos orando, tá tudo dar certo, você vai passar, os seus colegas também,

vai ser tudo uma bênção, tá bom? Um abraço aí pra vocês, viu? Obrigado pelo carinho de sempre e sempre acompanhando aqui a gente. Muito obrigado mesmo de coração. Feliz, eu tenho um pedido de oração aqui pela irmã Neuza. A irmã Neuza aqui de Jardim Camburi 3, aqui em Vitória. Ela pede oração pelo seu filho Vitor. O Vitor tá acamado, né? Tá tomando antibiótico já tem 7 dias. Mas ela disse assim, Kleber, o PCR continua subindo, ele tá com infecção urinária. Vamos, peço orar pro meu filho, claro, vamos orar assim pelo Vitor, né? Vamos orar pro Senhor dar uma bênção para que os médicos encontrem o tratamento e a medicação adequada para que o Vitor possa ter a saúde restaurada. Vamos estar orando sim. O nome dele é Vitor, anote aí. Lembre-se dele, hoje no culto meio-dia, no culto à noite, durante o dia. Tá bom, meus irmãos? Vamos lembrar do Vitor, nosso querido irmão, vamos orar por ele. Também vamos orar pela irmã Laudicea, no Rio de Janeiro. Ela, pela sua saúde espiritual, né? Ela fica sempre preocupada. As irmãs são assim, né? Os pastores aqui. Eu tô diante de 4 pastores, sabe? Quando na quarta-feira é a irmã que vai trazer a mensagem no culto da ceia, ela já começa a orar na quarta-feira anterior, né? Isso é muito bom. É a responsabilidade, é o temor, a palavra, o temor ao Senhor. Não é isso? O amor pela obra. Vamos estar orando pela irmã Laudicea, no Rio de Janeiro, que na quarta-feira vai estar com a mensagem lá na igreja local dela. Deixa eu mandar um grande abraço aqui para minha querida irmã Carol, lá de Cachoeira da Pimirim, sul do Espírito Santo. Irmã Carol é uma jovem, 89 anos, né? 89 anos, lá de Cachoeira da Pimirim, lá da igreja Cristã Maranata dos Ferroviários. Grande abraço para a senhora, irmã Carol. Um abraço muito carinhoso, nosso muito obrigado pelas orações que eu sei que a senhora ora por nós aqui, viu? E nós também amamos a vida da senhora, tá bom? Um grande abraço para a senhora aí. Também um abraço para a irmã Graziele. Ela é filha do nosso irmão Nelson, ali de Gaivotas 2, onde está o pastor Edson Souza. A Graziele operou recentemente, passou para uma cirurgia. Deu tudo certo, né, Graziele? Está em casa, está bem, glória a Deus, em plena recuperação. Que Deus continue te abençoando. Também quero mandar um abraço ao pastor Júlio Salazar, lá da Tijuca, no Rio de Janeiro. Mandou um abraço aqui pra gente. Recebi um abraço, tá, pastor? Obrigado, viu? E tô retribuindo aqui o abraço ao senhor. Muito obrigado, viu? Que Deus abençoe o senhor, seu ministério, sua família, sua igreja. Tá bom? Nosso povo querido aí da Tijuca, no Rio de Janeiro. Deus te abençoe, viu, querido? E também um abraço agora além do Atlântico, lá em Portugal. Lá o nosso irmão Fernando, a sua esposa Aline, o filho Emanuel. Essa família abençoada aí de Portugal. Grande abraço a vocês, nossos irmãos queridos e amados. E também aos irmãos lá de Carregado, aliás, as irmãs, né? Jane, Luana e Tainá, tá? Um grande abraço a vocês, Deus abençoe vocês aí em Portugal, que tudo onde vocês andarem, onde servindo o Senhor, trabalhando, que Deus abra as portas, que Deus abençoe vocês com saúde física e espiritual. Um grande abraço a todos vocês aí, os nossos irmãos aí de Carregado, os irmãos aí de Lisboa, né? E em especial a esses irmãos que eu falei aqui agora, o Fernando, a Aline, Manuel, a Jane, a Luana e a Taina. Pronto, todo mundo abraçado aqui, grande abraço a cada um de vocês. 6:25, vou pedir o nosso irmão e pastor Paulo Henrique, o nosso PH, para colocar na tela, por favor, o texto dessa manhã que o pastor Alcilésio trouxe, Evangelho de Mateus, capítulo 6, versos 10, que fala sobre o reino de Deus. Vamos ler ou reler o texto? Isso, obrigado, PH. Está aí na sua tela, Mateus capítulo 6, verso 10, diz assim: venha o teu reino, seja feita a tua vontade, assim na terra como no céu. Louvado seja o nome do Senhor. Meus irmãos, esse versículo faz parte ali do Sermão da Montanha, e na nossa Bíblia começa ali do capítulo 5, né? E o Senhor Jesus, então, nesse capítulo 10, ele fala: venha o teu reino. É um pedido para que Deus reine hoje nos nossos corações, que é o reino presente. E também é um pedido para que o Senhor reine no nosso coração no futuro também. O reino eterno, a eternidade. E quando a palavra fala assim, reino, ela tem um conteúdo de governo, autoridade, né? Venha o teu reino, seja a vontade do Senhor, ela seja presente, prioridade da minha vida. Significa, pastor Silésio, abandonar o leme, mas abandonar e colocar na direção do Senhor, na mão do Senhor, para que o Senhor dê a direção na nossa vida e aceitar que o Senhor governe a nossa vida, que Ele seja o rei, né? Venha o teu reino. Você, quando o Senhor falou no final da mensagem, falou assim: buscai primeiro

0: o reino de Deus. E as demais coisas, elas serão acrescentadas. A pergunta é, como buscar o reino de Deus? Esse reino de Deus aqui na Terra, alguém pode perguntar, ele tem CEP? É um local? Como buscar o reino de Deus, pastor Pazinho?
1: A paz do Senhor Jesus, Kleber, novamente a todos os ouvintes, aos companheiros aqui da bancada. Pois é, Kleber, respondendo a sua pergunta, primeiro vamos ficar com aquilo que o Senhor nos ensinou, né? Entra no teu quarto, fecha a porta atrás de ti e busca essa unidade, busca essa comunhão com Deus. Porque no secreto, a palavra fala que Ele nos vê e nos recompensa. Então perceba os irmãos, o Senhor ao nos ensinar, Ele vai dizer assim, quando você está em comunhão, no momento de intimidade com Deus, primeiro Ele te vê, Ele vê a sua necessidade, os olhos do Senhor te alcançam. É o verdadeiro adorador que o Senhor encontra no seu momento ali, às vezes, porque a oração nem sempre ela é feita no momento de no seu cotidiano, né? Mas às vezes no momento de aflição, e ali o Senhor está contemplando as nossas vidas, e o reino eterno ali está nos alcançando. Eu gostaria de discorrer aqui, Kleber, uma coisa interessante. Jesus, ele está dizendo para os discípulos assim, olha, peça que venha o reino sobre vocês. Peça que venha um reino dominar sobre vocês. E vale a pena frisar que eles conheciam bem o que é isso. Porque eles já tinham recebido muitos reinos sobre ele. Sobre eles, né? Assírio, Babilônico. Ali, no tempo dessa palavra, eles estavam sob o governo romano. E normalmente quando o reino ele vem e domina sobre alguém, sobre um lugar, ele governa. Os irmãos percebam que muda maneira de vestir, ordem de culto, a língua muda. Não, agora vai ser a língua desse reino. Agora vai ser a cultura desse reino. Agora eu vou impor. O fato é que os nossos irmãos no passado sofreram muito por conta dessas imposições, né? Nós vemos Daniel e seus amigos sobre o reino babilônico. Ó, vocês vão adorar dessa maneira, vocês não podem mais adorar o Senhor. Enfim, a verdade é que quando um reino domina, é ele que determina como será a sua vida, o seu comportamento. Então o que Jesus está dizendo, olha, os outros reinos que já passaram sobre vocês, dominaram, governaram, mas o bom é quando o reino celestial ele governa. Então, vir sobre nós, o teu reino é, Senhor, muda o meu jeito de falar. Senhor, esse reino celestial, que ele governe a minha vida de uma maneira, esse rei governe, onde toda a orientação, a determinação do culto, da adoração, do louvor, seja conforme a tua vontade. A minha maneira de se portar, de se vestir, seja conforme a tua orientação. O meu comportamento seja governado por este reino. Então, o que o Senhor aqui está colocando era que vocês estejam debaixo desse reino. E Jesus, ele é o próprio rei desse reino. Aprendei de mim, que sou humilde e manso de coração. É um reino humilde, um reino manso, um reino que o fardo é leve, um reino que tem o melhor para a vida do homem. Ser submisso a esse reino é o que nós precisamos buscar. Senhor, eu quero viver de tal modo. A oração, ela diz isso. E como é bom quando nós entramos em oração, na intimidade com o Pai, e poder dizer assim, Senhor, seja feita a tua vontade, estou precisando das minhas necessidades, mas que todas elas estejam segundo a tua vontade. A própria palavra vai dizer que quando nós oramos ao Pai segundo a tua vontade, então Ele nos ouve. E às vezes, Kleber, você que me ouve, meu amado irmão, às vezes nós oramos só querendo que seja feita a nossa vontade. É importante nós buscarmos a vontade do Senhor. Como eu citei em Romanos, ali a palavra fala que a vontade do Senhor

0: Ela é boa, ela é agradável. Ela traz tudo de bom para o homem. Nós precisamos alcançar isso. E se nós formos olhar, Kleber, nós, às vezes nós temos alguns professores que eles dizem uma coisa e fazem outra, né? Não é assim com Jesus. Jesus, ele ora ao Pai, ele está sempre buscando a presença do reino, porque ele se fez homem, mas esse reino estava presente na sua vida. E no momento mais difícil da sua vida, ele vai orar ao Pai. Ele diz assim: se possível, passa de mim esse cálice, mas todavia, seja feita a tua vontade.
1: A vontade do Pai.
0: A vontade do Pai. Então, aquilo que o Senhor ensinou aqui para os seus discípulos, ele estava cumprindo, ele estava dando um exemplo. Olha, se possível, afasta de mim esse cálice. Ele falou: meu Pai, não a minha, mas a tua vontade. Porque o próprio Senhor sabia que o projeto do Pai, aquilo que foi acordado na eternidade, é boa e agradável. É o melhor para o homem. E bendito foi o dia que ele se entregou naquele madeiro.
1: Aleluia.
0: Porque ali a vontade do Pai foi a melhor para a humanidade. Por isso eu e você estamos reunidos meditando no reino. Só há reino porque um dia o rei se fez carne, habitou entre nós. Nos ensinou a voltar de novo, a unir as nossas fraquezas em oração com a onipotência de Deus que pode todas as coisas. E agora, por conta disso, nós podemos glorificar o Senhor, porque a vontade do Pai foi feita. E que em oração, Kleber, nós possamos alcançar isso. A vontade do Pai para as nossas vidas. Não a nossa, mas a vontade do Pai.
1: Amém.
0: Ele sempre tem o melhor para nós.
1: Assistindo o Senhor. Deixa eu mandar um abraço aqui a Emily. Emily Oliveira dos Santos, filha do pastor Alcilésio. A Emily está completando 16 anos, ela mora em Viana, completando 16 anos de idade. Meu Deus, como o tempo passa rápido, hein? Parabéns, Emily. Não é? Meu Deus do céu, eu lembro a última vez que ela esteve aqui, né?
0: Verdade.
1: 14 anos, já está com 16, meu Deus. Grande abraço, Emily, Deus te abençoe, tá? Receba um abraço aqui do teu pai, dos pastores, todos os irmãos aqui da Rádio Manaí. Também quero mandar um abraço aqui, quem está aniversariando é a Camila Gonçalves, aqui de Gaivotas 2, um tal pastor Edson Souza. O pai dela é pastor também, né? José Gonçalves. Um grande abraço, Camila. Deus te abençoe. E mais uma jovem que está aniversariando, irmã Aparecida, esposa do pastor Knipe, 88 anos, lá de Macaé, Rio de Janeiro. Um grande abraço à nossa querida irmã Aparecida. Um abraço, meu querido pastor Knipe. Recebe aqui o nosso abraço, o nosso carinho, tá bom? Pastor Edson Souza. Pastor, venha o teu reino. Em outras palavras, é que o reino do Senhor seja plenamente estabelecido. Fala de um estabelecimento final e perfeito do reino de Deus. Porque quando o reino de Deus vem até nós, quer dizer que a vontade do Pai passa a ser o centro da nossa vontade, pastor. Paz do Senhor.
2: Paz do Senhor, Kleber. Paz do Senhor mais uma vez, os nossos irmãos, companheiros aqui da bancada. E você que acompanha essa madrugada com a gente. É interessante, né, Kleber? Venha o teu reino. Pastor Alcilésio disse aqui que Israel conhecia muito bem o que é a dominação de um reino.
1: Verdade.
2: Era uma imposição, era compulsório. Ninguém havia pedido e eles vinham e tomavam tudo, né? Tomavam o direito das pessoas, o governo do que fazer com a sua casa e com muitas outras coisas. Mas o reino de Deus é diferente.
1: É imposição, né?
2: Ele é um pedido. Ele é uma súplica. Por que que ele é uma súplica? Porque quando ele vem, ele faz tudo diferente. Ele torna tudo melhor, tá? Tudo melhor. Porque quando você faz uma comparação entre reino humano ou príncipe deste mundo, quando a Bíblia traz, que é o inimigo de nossas almas, ele vem como um mercenário, roubar, matar e destruir. E o reino de... E sem ninguém pedir, ele quer entrar forçosamente. E o de Deus? O de Deus não. O de Deus, ele veio, ele cumpre a sua missão, Ele coloca debaixo dos pés a condenação por causa do pecado ali.

0: na cruz, e ele oferta para quem aceita essa palavra. Todos quantos receberam, deu-lhes o poder de serem feitos filhos de Deus, com ênfase, filhos do reino. Não é verdade? Porque é um pedido. Quem entende o evangelho de Jesus Cristo, clama, venha o teu reino. É diferente de tudo, ele não vem forçado e você vai ter que aceitar ou pronto. Não, o reino de Deus vem com um pedido da alma necessitada. Vem com um pedido daquele que tem os seus olhos abertos, daquele que ouve a palavra. A gente observa que até soldados romanos, eles disseram quando ouviram a palavra do reino, nunca homem algum falou como este homem. Nunca homem algum falou como este homem. Então, a palavra que vem deste reino, ela mexe lá no íntimo, ela mexe lá na alma. Ela transforma. Ela não é uma imposição, ela é uma oferta, ela é uma doação de Deus. João 3,16 fala dessa doação. Deus amou o mundo de tal maneira que ele doou o seu filho para que todo aquele que nele crê possa fazer parte do reino e nunca mais morrer. Nunca mais morrer. Você já imaginou isso? Então, o reino de Deus para nós, ele começa assim, ele é diferente, ele não é uma imposição, mas ele é um presente que Deus nos dá e o recebe aquele que a sua alma arde e aquele que aceita Jesus como seu Salvador. Por isso esse clamor, venha, venha o teu reino, para nos abençoar e para fazer tudo diferente na nossa vida, né? Porque você pega a palavra que o pastor pregou, ele fala que o reino vem e que seja feita a vontade de Deus na terra como é no céu. O reino é para nos espelhar com o céu, que é a morada daqueles que recebem este reino agora. Então, a gente quer ser cidadão do céu. E quando você clama pelo reino, eu até costumo brincar dizendo o seguinte, pastores, que é um treinamento para o céu, né? Quando você aceita o reino aqui, o Espírito Santo se apodera da sua vida, faz morada em você, e aí você já vai aprendendo, vai tendo aquele detox, né? Vai te transformando, não é isso? A caminhada do justo é isso, luz aurora, brilhando mais e mais, até chegar lá no céu, que é o dia perfeito. Então, é um treinamento que nós vamos fazendo agradável, porque o reino é isso, né? Fez até uma citação aqui que às vezes muita gente faz a confusão, né? Buscar primeiro é o reino de Deus e a sua justiça, e as demais coisas serão acrescentadas. Não são as demais, é escrito, e estas coisas vos serão acrescentadas, o reino e a justiça, e estas coisas são acrescentadas. Está aqui nesse capítulo mesmo aqui, né? Porque quando você pede para vir o reino e a justiça, então a justiça de Deus é acrescentada todo dia na sua vida. Né? O reino é acrescentado todo dia na sua vida. Ou seja, você é participante desse reino. Você se torna agora uma pessoa real, porque a realeza de Jesus Cristo, ela toma conta da sua vida. Então, o reino e a justiça são acrescentados todos os dias à nossa vida, até que a gente chegue lá. Aleluia. Na eternidade.
1: Glória a Jesus. Glória a Deus. Deixa eu mandar um abraço aqui para Amanda, lá de Niterói, está fazendo doutorado na UFF, lá no Rio de Janeiro.
0: Deus abençoe.
1: E um abraço ao Edinho, seu irmão, que está na Indonésia ouvindo a gente.
0: Deus abençoe também.
1: Grande abraço aí. Ele está retornando da Indonésia.
0: Edinho?
1: Edinho. Ele é filho do nosso irmão Zeno, lá de São Mateus, norte do Espírito Santo.
0: Como me chamavam na minha infância. Edinho. Aliás, os meus irmãos, né? Todos, não é infância, não. Todos os meus irmãos e familiares, primos, ninguém me chama de Edson, é só de Edinho.
1: Que maravilha. Um abraço, então, aos nossos irmãos que estão no Brasil e no exterior acompanhando a nossa programação, né? Glória a Deus. Deus abençoe. Pastor Ronaldo Ramos. Pastor, a irmã Cristina, DDD31, Minas Gerais, Cristina Patrícia, ela fala assim: venha o teu reino, seja feita a tua vontade assim na terra como no céu. Kleber, eu entendo que quando estamos desejando o reino de Deus, venha o teu reino, é para que o governo de Deus se estabeleça em nossa vida, como se a gente estivesse falando: vem, Senhor Jesus, vem, Senhor Jesus. É isso, né? Paz do Senhor, pastor.
2: Paz do Senhor, Kleber, paz do Senhor a todos. É isso sim, quando nós desejamos aqui que o reino venha sobre as nossas vidas, nós já estamos entregando o governo da nossa vida ao Senhor Jesus, né? Aquele que morreu por nós, aquele que é o nosso Salvador.

0: A igreja, ela vive aqui o governo do Senhor, o governo do Espírito Santo, porque a igreja anseia estar eternamente nesse reino, né? E é interessante, Kleber e demais irmãos, quando o texto ele fala, venha o teu reino, é interessante porque o pedido não é para que o homem vá para o reino, né? Mas é que o reino venha. Por quê? Porque o homem, ele não tem condição nenhuma de alcançar o reino de Deus, né? Senhor, eu vou aí, eu vou chegar aí. Não. Estar no reino, viver no reino, é uma ação de Deus para com o homem. É por isso que quando o Senhor Jesus ensina ali, ele fala, ele deixa isso muito claro, que o homem, ele não tem condição por si só de chegar ao reino, ou usufruir do reino. Mas é um pedido que, conforme o amor, conforme a misericórdia de Deus, ele venha sobre as nossas vidas. E quando nós vamos olhar à luz da palavra, enquanto os companheiros estavam falando, estava até anotando aqui algumas citações, fora de reino, o clamor, venha o teu reino, ele é condicionado, ou ele tem algumas características, né? Primeiro que, para você alcançar o reino, você precisa nascer de novo. Isso ficou muito claro ali na figura de Nicodemos, né? Falou, olha, se você não nascer de novo, você não pode ver o reino de Deus. Então, quando faz esse pedido, venha o teu reino, ele tem algumas coisas atreladas a ele. Você quer viver o reino de Deus? Você quer que o reino de Deus venha sobre a sua vida? Uma delas são várias, né? Vou citar algumas poucas aqui, mas uma delas é: você precisa nascer de novo. Você precisa entregar a sua vida ao Senhor Jesus. Você precisa refutar ali o velho eu para viver um novo nascimento. Outra coisa, o Edson até comentou que ele fala de agora, já que você quer que o reino, que venha o reino ele precisa ser uma prioridade na sua vida. Buscai primeiro o reino de Deus. Então, viver o reino de Deus nas nossas vidas, ele requer que o Senhor seja tudo para você. Viver o projeto de Deus, ele tem que ser tudo. A sua vida, ela tem que girar em torno do reino. E o reino, ele não consiste em palavras, a Bíblia também disse, né? Mas em poder de Deus. Então, viver o reino, ele não é da boca para fora. Ah, Senhor, minha vida está aqui, mas as suas ações, elas contradizem aquilo que é esse pedido. Então, quando vemos esse trecho, venha o teu reino, há muitos aspectos, e dentre eles nós destacamos esses três. Você precisa nascer de novo, buscar o Senhor acima de todas as coisas e viver verdadeiramente o projeto de Deus. E o texto, para passar para o pastor Polonino aqui, fala: venha o teu reino, seja feita a tua vontade, tanto na terra quanto no céu. Esse é um outro tema extremamente abrangente, né? Porque há muitos que falam: olha, eu quero o teu reino, né? Venha sobre mim, mas ó, faça aquilo que eu quero, é a minha vontade. Então eu quero que faça isso, eu quero que aconteça aquilo, eu quero essa condição, eu não quero aquela condição. Mas viver o reino, ele consiste também em entregar aos pés do Senhor o governo da sua vida. Senhor, o que eu preciso é que o teu Espírito Santo venha reger os meus passos, conduzir os meus passos, para que aquilo que é o teu projeto aqui nessa terra eu venha viver, como também eu venha alcançar aquilo que é eterno, aquilo que é o projeto de Deus, o projeto de salvação. Vou deixar essa parte para o pastor Polonino, que ele vai decorrer melhor do que eu aí.
1: Já deixou mastigado para ele aqui. Deixa eu só pedir para o pastor Paulo Henrique, nós pegar, para colocar na tela, por favor, nosso 0800, que é o telefone para que você possa orar, para que você que esteja aqui no Brasil, do Acre até Porto Alegre, isso, obrigado, pegar, está aí na sua tela, o nosso 0800-707-3076, está aí o QR Code, ou QR Code, para que você possa também aproximar aí o seu celular. Qualquer parte do Brasil, qualquer hora do dia, qualquer hora da semana, feriado, sábado, domingo, tá bom? Pode ligar. Tá precisando de oração? Ligue 0800-707-3076 vai ter um pastor de plantão.

0: ali para te ouvir, para te atender, para orar por você. Ah, Cléber, mas eu estou aqui na Bélgica, como é o caso de uma irmã que mandou aqui para mim, está na Bélgica, 5 horas de fuso, lá está ouvindo a gente. E a irmã Josélia, deixa eu botar aqui, lá de Ponte Nova, ela está na Bélgica. Estou aqui ligado na Rádio Manhã, hein, Cléber? Obrigado, minha querida. Deus te abençoe. Viu? Um abraço aos irmãos aí da Bélgica. Especial para você, tá? Qual o telefone, PH? Ah, tá aí na tela, rapidinho, meu Deus. É o DDD 27 99309-1405. Você pode ligar de qualquer parte do mundo pelo WhatsApp, ou tá aí o QR Code também, para que você possa acessar e você possa também ser ouvida, né? E pedir uma oração. Um pastor vai ouvir você, vai te aconselhar, vai orar com você, tá bom? Agora sim, mastigadinho fica fácil, hein, pastor Polonini. Mas, pastor, deixa eu aproveitar esse gancho só para fazer uma colocação. Nós sabemos que no hebraico, quando há uma repetição, é uma super ênfase. Simão, Simão, em verdade, verdade vos digo, né? É uma super ênfase. E eu estava, por curiosidade, a palavra reino no Evangelho de Mateus, ela aparece 49 vezes. No livro de Marcos, 38 vezes. No livro de Lucas, 8 vezes. Mas eu falei, não, chega, tá bom. Só nos três evangelhos aqui, são 103 vezes. Se não fosse tão importante falar do reino, o Senhor não teria colocado tantas vezes essas palavras, o reino, né, no evangelho. É uma super, super, super, super ênfase. Ou seja, o desejo do Senhor de estarmos com Ele reinando, não só aqui, mas como embaixadores desse novo reino, mas estar com Ele no reino futuro. Pastor, paz, Senhor.
1: Maravilha, Cléber. Pai do Senhor, excelente observação. E aquilo que você falou em Mateus, pelos números que você viu aí, a maior quantidade então está em Mateus. Do que Marcos, do que Lucas. Exatamente. Isso. Porque o Evangelho de Mateus apresenta Jesus como rei.
0: Exatamente.
1: Né? Então, o reino desse reino, né? Então, não é por acaso, é justamente no Evangelho de Mateus que tem mais ênfase no reino, porque ele apresenta Jesus como rei. E os pastores disseram, Ronaldo mencionou aqui no final, né? Venha o teu reino, seja feita a tua vontade, assim na terra como no céu. A vontade, a gente pega a parte de vontade, né? A tua vontade, já ficou claro para nós qual é a vontade de Deus para o ser humano.
0: Uhum.
1: E isso ficou evidenciado até quando Jesus nasceu e que os anjos apareceram. E eles, dentre as colocações que os anjos fizeram, tem uma frase assim, tem um versículo assim: glória a Deus nas alturas, paz na terra e boa vontade para com os homens. Então, a própria vinda, o nascimento de Jesus ali já estava demonstrando qual era a vontade de Deus. Era a boa vontade de Deus, já estava em Jesus para com os homens. Então, a gente já percebeu que tudo que Deus tinha de melhor, Ele deu. E foi o seu próprio Filho. Então, por isso que vale a pena a nossa oração, a gente desejar que seja feita a vontade do Senhor, né?
0: Aleluia.
1: Porque a boa vontade dEle para conosco já existe. Boa vontade de Deus para com os homens. Então, por isso nós queremos sempre a vontade de Deus. Agora, e aí? É na oração, como o próprio Senhor Jesus deixou aqui um modelo, né? E esse modelo, como o Ronaldo disse, é altamente abrangente. Nós como igreja, já que temos vivido como corpo de Cristo, nós temos o grande privilégio de vivermos e conhecermos a vontade de Deus no corpo. Você pode ver que nós estamos nos cultos, o culto, nós temos a vontade de Deus. O nosso culto é sempre conforme a vontade de Deus, é o culto profético. Vocês são quais louvores, Senhor, nós vamos cantar conforme a Tua vontade. O que nós vamos pregar essa noite conforme a Tua vontade? Qual é a vontade, o que o Senhor quer fazer nesse culto? Né? Hoje, por exemplo, temos o culto de segunda-feira, em que a vontade do Senhor, ele já mostrou. O culto de segunda-feira é um culto de glorificação. Então nós já vamos para a casa do Senhor nessa noite, Senhor. Hoje a Tua vontade é de ser glorificado. Então nós vamos glorificar o Senhor, mas como? Qual linha profética? O que o Senhor vai mostrar para nós? Então, até isso faz parte dessa oração, está inserido nessa oração. Qual é a tua vontade? Venha, que o teu reino no culto de hoje seja evidenciado através dos louvores, através das nossas glorificações.

0: através da leitura da palavra no culto dessa noite, seja feita a tua vontade. E aí, como o pastor Edson disse, né? A cada vez que esse reino se manifesta em nós, é um treinamento. Então, no culto de hoje à noite, é um treinamento que nós vamos louvar sempre na eternidade, né? Nós vamos estar sempre glorificando ao Senhor. Venha o teu reino, seja feita a tua vontade, assim na terra como está, em outras palavras, né? Seja feita aqui, como já está profetizado aí. E o que está profetizado aí, Senhor? O que o Senhor tem para nós hoje, amanhã, depois? O que o Senhor tem? O que está no céu aí a meu respeito, a nosso respeito como igreja? A gente já sabe, enfim, o fim de tudo isso é o que está no céu aí. Para nós é, em breve Jesus vai voltar e vai nos levar. Então nós queremos sempre a vontade do Senhor, porque o desfecho de tudo isso é, estaremos no céu com o Senhor. Enquanto isso, vamos, usando aqui a palavra do pastor Edson, estamos treinando aqui, segundo a tua vontade, o teu reino, as operações do Espírito Santo, que deixam cada vez mais o servo em Jesus, servo de Jesus, né, o crente em Jesus, ele preparado para esse grande dia.
1: Aleluia. Eu gostei de usar o detox.
0: É importante.
1: Pastor Osclésio, às vezes as pessoas falam, ah, eu estou buscando a Jesus. Mas Jesus falou assim, certa vez, vocês estão buscando só do pão que perece, lembra?
0: A fome.
1: É? Existe uma diferença em buscar Jesus e buscar o reino. Buscar o reino de Deus é submeter a soberania à vontade de Deus, pastor.
2: Muito bem colocado, né? Muito bem colocado. Eu até comentava sobre isso na igreja ontem, na Escola Bíblica Dominical. Às vezes nós falamos assim, a vontade do Senhor, mas na nossa oração, na verdade, a gente quer que a nossa vontade prevaleça, né? Só quer que Ele dê o aval, né?
0: Ele faça acontecer, né?
2: Exatamente. E buscar o reino é exatamente isso. Nós falamos aqui, né, Cleber, estar sob esse governo. E eu queria fazer um comentário que eu fui anotando aqui, a fala dos irmãos. Pastor Edson disse assim, que o reino de Deus, ele não é imposto, como outrora, outros reinos, mas ele é um pedido, é um anseio. A irmã que nos mandou a contribuição, a irmã de Minas, Ela usou a expressão, eu botei aqui entre aspas, assim, quando nós desejamos o reino. Então esse reino, ele é tão maravilhoso, porque, e você disse aí sobre as tantas vezes que o reino aparece na palavra, porque o propósito do Senhor foi trazer esse reino a nós. E quando ele nos deixa esse modelo de oração, nós começamos a desejar o reino. Ele vai dizer que o reino tem características maravilhosas. Vai falar que o reino é um tesouro que estava escondido, mas foi revelado ao homem através da pessoa do Senhor Jesus. Vai falar que é semelhante a uma pérola de grande valor que o homem encontrou. E nós encontramos o reino porque o Senhor veio. O pastor Ronaldo disse do novo nascimento. Porque nós deixamos de ser cidadãos do mundo para ser agora cidadãos dos céus. Então nós almejamos o reino. E a nossa oração, o nosso clamor, é um clamor que está em Apocalipse. É uma oração, é um pedido, é um anseio para que venha logo esse reino. Agora, não só governar as nossas vidas aqui, mas governar as nossas vidas na eternidade. E porque um dia nós clamamos e ansiamos esse reino, para que ele viesse a nós. Em nome de Jesus, em breve nós iremos a ele.
1: Amém.
2: Seremos arrebatados para estar para sempre nesse reino.
1: Aleluia. São 6:56. Estamos aqui na reta final do nosso pós-madrugada de hoje. Deixa eu mandar um abraço aqui aos nossos queridos irmãos da Missão Ribeirinhos. Estão retornando agora para Belém. Eles passaram aí praticamente alguns dias, né? Acho que uma semana, evangelizando.
2: Glória a Deus.
1: É um reforço da Missão Amazônia que temos sempre. Então, dessa vez, os pastores, os irmãos estiveram lá nessa Missão Ribeirinhos, orando, visitando, cultuando ao Senhor, orando com os irmãos, com as pessoas. Um grande abraço, estamos orando para que vocês tenham uma volta tranquila, né? Aos seus lares. Um abraço ao pastor João Cidade, que estou vendo aqui na foto. Um abraço também ao pastor... rapaz, ele tá aqui. Rapaz, quanta gente. Tem um filho do pastor Mauro também aqui, o Danilo. Meu Deus, só servo de Deus maravilhoso aqui, hein?
0: Que maravilha. O Spanger tá lá.

0: também.
1: Quem?
0: Esposa dele, Douglas.
1: O Douglas também tá lá?
0: Tá, a Flávia tá lá.
1: É verdade, aparece aqui na foto, é verdade. Meu Deus, tem uma foto. Depois eu vejo a foto aqui. Eu gosto de foto.
0: É muito boa.
1: É muito boa, né?
2: Já tava preocupado você ficar vendo aí.
1: Ah, um abraço aqui e também aos irmãos que acompanham a nossa programação. E a irmã Helena Regina Prim. Prim, eu nunca tinha visto o sobrenome.
0: É,
1: Helena Regina Prim, DDD 47, onde é Santa Catarina, Brusque, Santa Catarina. Ela pede oração pela sua saúde. Vamos estar orando pela irmã Helena. Dá um abraço a ela, a sua família, e vamos estar orando por ela. São 6:57. Quero agradecer a cada um de vocês e cada um dos irmãos aqui. Lembrando que todos os dias nós temos culto ao meio-dia aqui pela Rádio Manaim, pela TV Manaim. E também às 10 horas em ponto horário de Brasília, tá bom? Ou 22 horas ou 10 da noite, você que escolhe. Nós temos aqui o fim desse dia, que é um momento de oração onde os pastores estão reunidos, orando. E você também da sua casa, acompanhando, participando. Nada melhor do que começar o dia na presença do seu cocô da madrugada, ao meio-dia, no horário mais... né? E ali no meio do dia, lembrar no Senhor e também no final do dia, também glorificar o Senhor pelo dia que passamos. Então, eu quero fazer esse convite para você que você participe conosco aqui desses três momentos de oração aqui na Rádio TV Manaim. Vou pedir o pastor Ronaldo Ramos, nosso pastor Ronaldo Ramé, para que possa estar. É Ramé em hebraico, né? Para que ele possa estar orando aqui pelos nossos irmãos em português, claro, aqui no nosso pós-madrugado. Feche seus olhos, se você puder, por favor, é momento de oração.
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0: Amém. Vamos orar ao Senhor. Alguns nomes já foram colocados aqui. Lembrando de outra, irmã Carminha, irmão Aragão, de Riviera, saúde. Daniela, de Novo México 4, tem se preparado para uma cirurgia. Giane, se recuperando de uma cirurgia. O Vitor, filho da irmã Neuza, também. Dê uma bênção de saúde. Lembrando sempre do pastor Marcelo Dantas, para que o Senhor abençoe no tratamento que o companheiro tem feito. Sim. Pastor José Henrique fez uma cirurgia, já está em boa recuperação. Os aniversariantes, né? Comentamos aqui da filha do pastor Silésio. Vou lembrar do meu lá de casa, Gael fez aniversário sábado também. Meu só fez 7, não fez 16 ainda não. Viu, Silésio? Está novinho, graças a Deus. Mas fez aniversário no sábado, um presente do Senhor. E você que nos vê, você que nos ouve, mesmo que o seu nome não foi citado aqui, coloque a sua necessidade diante do altar do Senhor nesta manhã. Peça a Ele, porque certamente Ele vai ouvir o seu clamor e haverá a intervenção do céu em seu favor nesta manhã. Fechamos nossos olhos. Vamos orar ao Senhor nesta hora. Peço aos pastores para impor as mãos. Ó Pai querido, voltamos a clamar nesta hora pelo poder do sangue de Jesus.
2: Sim, meu Deus.
0: E apresentamos, meu Deus, aqueles nomes que foram citados aqui.
2: Meu Deus.
0: Vem também, Senhor, como tantos outros.
2: Em nome de Jesus.
0: Pedimos nesta hora, meu Deus, que haja a intervenção do céu.
2: Alcança.
0: Em favor do teu povo nesta manhã. Aqueles que precisam, ó Pai, de uma bênção de saúde. Meu Deus, envia os teus anjos. Meu Deus, ali a estarem até mesmo retirando as dores,
2: sim, Pai,
0: os incômodos. Meu Deus, que os tratamentos que têm sido feitos venham surtir efeito.
2: Sim, Pai.
0: Meu Deus, e pedimos a Ti nesta hora, cura o Teu povo nesta manhã. Deus, opera uma bênção de saúde, para que em tudo o Teu povo, Senhor, veja, continue a ver o Teu cuidado,
2: sim, meu Pai,
0: o Teu zelo em favor de cada um deles. Isso. Meu Deus, pedimos para que o Senhor venha estar se abençoando também aqueles que têm aniversariado. Meu Deus, te glorificamos por mais um ano na Tua presença.
2: Isso.
0: E pedimos, Senhor, continue a conduzir a vida dos Teus filhos.
2: Isso.
0: Cuida, Senhor, neste novo ano.
2: Isso.
0: Opera com poder. Senhor, nos dê um dia bom, um dia na Tua presença. Sê conosco. Pois é isso como que nós fazemos em nome do Senhor Jesus.
2: Amém.
0: Amém, Senhor.

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1: As mudanças provocadas pelas novas tecnologias e a crescente disputa pela atenção têm transformado a maneira como as pessoas aprendem, ensinam e se preparam para o mercado de trabalho. É a partir desse cenário que o Educares 2026 chega à segunda fase da programação com a Arena Profissões, reunindo estudantes, professores, especialistas e profissionais da educação para discutir os desafios da formação em um mundo marcado pelo excesso de estímulos. O encontro será realizado no dia 2 de setembro, a partir de 1h30 da tarde, no Centro de Convenções de Vitória, no Espírito Santo. A programação pretende ampliar o debate sobre o papel da educação diante das transformações tecnológicas, das novas exigências profissionais e das mudanças na forma como jovens e adultos consomem informação e constroem conhecimento. O tema escolhido para esta edição parte de uma questão cada vez mais presente no cotidiano: como manter o foco e desenvolver o pensamento crítico em uma realidade marcada por notificações, múltiplas telas, inteligência artificial e acesso permanente à informação. O Educares 2026 propõe uma reflexão sobre as competências necessárias para aprender e trabalhar nesse novo contexto. Entre elas estão a capacidade de selecionar informações, aprofundar conhecimentos, desenvolver novas habilidades e preservar o olhar humano diante do avanço das tecnologias. As inscrições já estão abertas e o Educares 2026 é gratuito e aberto ao público.
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1: Nós saudamos a todos os irmãos com a paz do Senhor Jesus e eu convido os queridos, amados irmãos, a meditarem juntamente conosco na palavra do Senhor que está no livro de 2 Crônicas, capítulo 32, versos 7 e 8, que nos diz assim: Esforçai-vos e tende bom ânimo, não temais, nem

vos espanteis por causa do rei da Síria, e por causa de toda a multidão que está com ele, porque há um maior conosco do que com ele. Com ele está o braço de carne, mas conosco o Senhor nosso Deus, para nos ajudar e para guerrear as nossas guerras. E o povo descansou nas palavras de Ezequias, rei de Judá. Meus amados, Judá estava enfrentando aqui um grande desafio. Senaqueribe, rei da Síria, havia cercado a cidade. Ezequias, o rei, vendo aquela situação, ele toma uma postura, ele faz aquilo que poderia ser feito. Ele estabelece os muros, põe guardas. A palavra descreve que ele tapa os poços de águas. Então, aquilo que era possível fazer, Ezequias fez. Nós podemos já aprender algo neste momento. É que aquilo que cabe a nós fazer, nós devemos fazer. A parte humana, aquilo que precisamos executar, cabe a nós, nós vamos fazer. Mas diz a palavra que o povo, ao notar o poderio do rei Senaqueribe, a multidão que vinha com ele, se sentindo cercado e aflitos, foi necessário uma palavra do rei Ezequias. E Ezequias lembrou ao povo de que, embora cercados, havia uma esperança. E quantas vezes, amados, nós estamos nessa situação, cercados por todos os lados. Parece que não há uma saída. Lembremos até do salmista, quando expressou: levo os meus olhos para os montes, de onde me virá o socorro? O meu socorro vem do Senhor que fez os céus e a terra. Meus amados, nós temos a quem recorrer. Nós temos um Deus que cuida de nós. Ezequias lembra ao povo: olha, se com eles existe uma multidão, se com eles existe um rei, conosco existe o Senhor nosso Deus. Ele está conosco, ele está próximo de ti, meu irmão. Ele quer te ajudar. Ezequias lembra o povo novamente: com eles o braço de carne, mas conosco, diz a palavra, o Senhor nosso Deus, para nos ajudar e para guerrear as nossas guerras. Quantas batalhas têm sido travadas, quantas lutas nós temos enfrentado, mas o Senhor está conosco. E a palavra de Deus descreve que o povo descansou nas palavras do rei Ezequias. Meus amados, a presença do Senhor conosco não apenas nos enche de esperança e de fé, não apenas nos dá a garantia da vitória, como também nos faz descansar em meio às provas. O que o Senhor quer proporcionar para ti nessa hora é um bom descanso. E a palavra diz: o Senhor é o convite do Senhor Jesus: vinde a mim, todos vós que estáis cansados e sobrecarregados, e eu vos aliviarei, diz o Senhor. Portanto, lancemos sobre o nosso Deus toda a nossa preocupação. Ainda que estejamos cercados, ainda que aparentemente nós não vejamos a saída, mas em Cristo Jesus, no Senhor nosso Deus, nós encontramos a solução. Nele a saída, nele ao escape. Ezequias e Isaías oraram e o Senhor operou um grande milagre. E nós temos vivido essa mesma experiência, pois na oração, na busca ao nosso Deus, ele tem sido a nossa vitória. Que o Senhor possa ser o seu escape, que o Senhor possa ser a sua solução. Ah, estou cercado. Não, acalma, aquieta-te, ore,
Busque ao Senhor.

0: porque o Senhor, Ele será o socorro bem presente na angústia. Que o Senhor possa nos abençoar. Desejamos a todos a paz do Senhor Jesus.
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1: O Espírito Santo conquistou o terceiro melhor desempenho do país no ensino médio do Índice de Desenvolvimento na Educação Básica, o IDEB 2025. O estado alcançou nota 4,9, atrás apenas do Paraná com 5,1 e do Piauí com 5,0, empatado com o Rio de Janeiro. Em relação à edição anterior, o índice capixaba avançou de 4,8 para 4,9. Em 2023, a primeira colocação foi da escola Professor Hermann Berger, de Santa Maria de Jetibá, que havia obtido nota 6,4. Já no ano passado, a escola não aparece entre as primeiras colocadas, enquanto a escola Virgínia Nova de Rio Novo do Sul assumiu a primeira

0: A colocação no estado do Espírito Santo com nota 7.0. O levantamento mostra a predominância das escolas do interior entre os melhores desempenhos do estado. As 20 primeiras colocações são ocupadas por unidades de municípios como Rio Novo do Sul, Marechal Floriano, Domingos Martins, Vargem Alta, Afonso Cláudio, Cachoeiro de Itapemirim, Alegre, Brejetuba, Laranja da Terra, Nova Venécia, São Gabriel da Palha, Marataízes, Marilândia, Muniz Freire e Santa Maria de Jequitibá. Nenhuma escola da Grande Vitória figura entre as 20 mais bem colocadas. Marechal Floriano e Vargem Alta lideram o ranking estadual, ambos com nota 5,8 nas redes estadual e pública. Já entre os maiores municípios do estado, Vitória teve nota 4,9 na rede estadual, Serra 4,8, Cariacica 4,7 e Vila Velha 4,7.
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1: Olá, ouvintes da Rádio Manaim. Eu sou Andréia Talma e vamos conversar com o professor de matemática do ensino médio e pré-vestibular, Odilon Rampasso. O tema de hoje é data da prova do Enem.
2: Olá, Andréia. Olá, ouvintes. A paz do Senhor. Satisfação enorme poder estar aqui falando para vocês aí do outro lado. Espero que seja muito proveitoso o que vocês estarão ouvindo. Então, vamos lá. A prova do Enem, ela acontecerá no dia 13 e 20 de novembro. A aplicação da prova no dia 13 de novembro terá 5 horas e 30 minutos de duração, 45 de questões de linguagens, no caso aí português e língua estrangeira, artes e por aí vai, e 45 questões de ciências humanas, no caso as ciências humanas entram história, sociologia, filosofia, geografia e a prova de redação. No dia 20 de novembro, que é o segundo dia, teremos aí 5 horas de prova, 45 questões de matemática e suas tecnologias e 45 questões de ciências da natureza, onde ciências da natureza contempla as disciplinas aí de física, química e biologia. Quem quiser tirar dúvidas, pode ir lá no Instagram, @odilonmatemática, pode me chamar no direct que eu estarei ali disponível para tirar todas as dúvidas que você tiver em relação à questão da prova de matemática.
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1: Com a chegada do período mais frio e seco do ano, aumentam os casos de rinite alérgica. O que muita gente não sabe é que os principais medicamentos indicados para controlar a doença podem ser retirados gratuitamente por meio do Programa Farmácia Popular. Budesonida e dipropionato de beclometasona.

0: Em spray nasal. Os medicamentos são disponibilizados em farmácias credenciadas mediante a apresentação de receita médica válida, emitida por profissionais do Sistema Único de Saúde, o SUS, ou da rede privada. Na Grande Vitória, o programa está presente em 222 farmácias credenciadas. São 76 farmácias em Vila Velha, 52 em Cariacica, 40 na Serra e 33 em Vitória. Em Guarapari, são 16 e em Viana, 5. Os medicamentos oferecidos pelo programa atuam diretamente sobre a inflamação da mucosa nasal, responsável pelos sintomas mais comuns da rinite alérgica. Os especialistas ressaltam, no entanto, que nem todo quadro de obstrução nasal é provocado por rinite. Alterações como desvio de septo, pólipos e sinusites podem apresentar sintomas semelhantes, tornando a avaliação médica indispensável para definir o tratamento mais adequado. Os sprays nasais, distribuídos gratuitamente pela farmácia popular, fazem parte do tratamento de primeira escolha para a rinite alérgica. De acordo com os especialistas, eles continuam sendo amplamente recomendados pelas principais diretrizes médicas.
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1: Manhã no Centro Evangelho Eterno, 8:16, 8:16, uma excelente segunda-feira para você, que Deus te abençoe.

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1: Os pés estão entre as partes do corpo que mais sofrem com ressecamento e as mudanças de temperatura. A exposição constante ao atrito dos calçados, o contato frequente com superfícies ásperas e fatores como clima seco, banhos quentes e falta de hidratação favorecem o surgimento de rachaduras, aspereza e desconforto. Além da questão estética, quando não são tratados corretamente, os pés ressecados podem desenvolver fissuras que facilitam a entrada de fungos e bactérias. A boa notícia é que alguns cuidados simples, quando incorporados à rotina, ajudam a recuperar a maciez da pele e prevenir novos episódios de ressecamento. A esfoliação é um dos primeiros passos para tratar os pés ressecados. Ela remove células mortas acumuladas na superfície da pele, reduz a aspereza e facilita a absorção dos produtos hidratantes. O ideal é realizar esse cuidado uma vez por semana, utilizando um esfoliante específico para os pés, com movimentos suaves, principalmente na região dos calcanhares. É importante evitar o excesso de força ou frequência, pois isso pode causar pequenas lesões e estimular o espessamento da pele. A hidratação é o cuidado mais importante para manter os pés saudáveis. Cremes formulados com ingredientes como ureia, glicerina, manteiga de karité, óleos vegetais ajudam a restaurar a barreira de proteção da pele e a reduzir o ressecamento.
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1: 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Neste ano, a Semana Mundial da alergia traz uma mensagem que merece toda a nossa atenção. Abre aspas. Cuidado com a alergia é cuidado essencial. 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Cuidar da alergia é promover saúde, prevenir agravamentos e devolver ao paciente a liberdade de viver plenamente. As doenças alérgicas estão entre as condições crônicas mais frequentes da atualidade e podem se manifestar de diferentes formas, como rinite, asma, dermatite atópica, urticária, alergia alimentares, alergias a medicamentos, picadas de insetos e diversas imunodeficiências associadas. Embora sejam comuns, seus sintomas ainda são frequentemente banalizados, levando muitos pacientes a conviverem por anos com limitações que poderiam ser significativamente reduzidas com um diagnóstico correto e um tratamento individualizado.
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2: É verdade que uma pessoa pode ter duas aposentadorias? Bom, a resposta é que sim. É possível sim. Claro que não são todas as pessoas. Existem algumas pessoas que podem ter duas aposentadorias e melhor, até três aposentadorias. Isso acontece geralmente com os profissionais da área de saúde ou também com os professores, que às vezes contribuem para o INSS, né? Porque trabalha numa iniciativa privada e também passaram no concurso público e contribuem para o regime próprio de previdência. Então, se uma pessoa contribui para dois regimes diversos ou até três regimes diversos, ela pode sim se aposentar quando cumprir os requisitos, né, da aposentadoria nesses regimes distintos. Só que é muito importante, antes de tomar essa decisão, né, de ter duas ou até três aposentadorias, se esse for o seu caso, é você verificar se vale a pena ter essas aposentadorias distintas ou se é melhor pegar algum tempo de um regime e trazer para o outro e se aposentar mais cedo ou até com uma aposentadoria financeiramente mais benéfica. Então, a resposta é que sim, você pode ter duas ou até três aposentadorias, mas precisa ser analisado se você contribui para regimes previdenciários diversos, ok? Para você ter mais informações importantes como essa que eu trouxe aqui hoje, você continua nos acompanhando na Rádio Manaim e também...

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Cumprimento a todos com a paz do Senhor e convido aqueles que tiverem suas Bíblias, nós vamos abrir a Palavra de Deus no livro de Êxodo, no capítulo 12, Êxodo capítulo 12, e nós vamos ler a partir do versículo 2, Êxodo 2, 12, versículo 2. Segundo, vou ler alguns versículos desse capítulo, para os irmãos e os demais que estão conosco, acompanhem a leitura da Palavra do Senhor, que diz assim: este mesmo mês será o princípio dos meses, este vos será o primeiro dos meses do ano. Falai a toda a congregação de Israel, dizendo: ao 10 deste mês, tome cada um para si um cordeiro segundo a casa dos pais, um cordeiro para cada casa. Mas se a família for pequena para um cordeiro, então tome um só com seu vizinho, perto da sua casa, conforme ao número das almas, conforme o comer de cada um, fareis a conta para o cordeiro. O cordeiro ou cabrito será sem mácula, o macho de um ano, o qual tomarei das ovelhas ou das cabras. E o guardareis até o 14º dia deste mês, e todo o ajuntamento da congregação de Israel o sacrificará à tarde. E tomarão do sangue e poluão em ambas as ombreiras e na verga da porta, nas casas em que o comerem. E naquela noite comerão a carne assada no fogo, com pães asmos, com ervas amargosas, a comerão. Louvado seja o Senhor. O texto que nós lemos nos fala da saída do povo de Israel do Egito. Sabendo que eles ficaram por volta de 430 anos, ali como escravo no Egito, clamaram ao Senhor, e o Senhor enviou Moisés para que fosse usado para tirar o povo do Egito da escravidão e levar o povo para a terra prometida, a terra que o Senhor prometeu para Abraão lá no início, bem antes, né, desse tempo aqui. Agora é importante nós entendermos a profecia que há nesse texto e neste evento que aconteceu com Israel. Israel estava cativo, ali era o momento da libertação de Israel. Era o momento que o Senhor estaria tirando Israel do Egito e levando para a terra prometida. Mas para isso, o Senhor deu uma revelação. O Senhor, usando ali Moisés, o Senhor vai mostrar aquilo que eles deveriam fazer para aquele momento se cumprir na vida deles. É importante nós entendermos o zelo do Senhor para com o seu povo, para com a sua obra, para com o seu projeto. Então, a orientação que o Senhor deu, o texto que nós lemos aqui, era o primeiro mês, no 10º dia do mês, eles pegariam um cordeirinho de mama, ou um cabrito, sem mancha, sem mácula, e ficaria com eles até o 14º dia. No 14º dia, estaria sacrificando aquele animalzinho, pegando o sangue do animal, passando nas ombreiras e nas vergas da porta, porque seria um sinal de proteção para o povo, para que o povo pudesse sair sem nenhuma dificuldade e todo o projeto se cumprisse na vida de Israel e também o juízo se cumprisse na vida do povo do Egito. Então, agora nós vamos entender uma coisa, aquilo que o Senhor falou, o que importa para nós, o momento que nós estamos vivendo é o momento da saída do povo do Senhor, da igreja aqui deste mundo, deste Egito, onde estivemos aqui durante todo esse tempo, desde que o Senhor separou a sua igreja, desde a igreja primitiva, mas neste momento é a saída do povo

para a Canaã Celestial, ou seja, a terra que o Senhor prometeu para a sua igreja. Da mesma maneira que o Senhor orientou Israel, há uma orientação para a igreja. Para Israel, eles tinham que pegar o cordeiro, cuidar daquele cordeiro, aquele animalzinho, durante 4 dias, depois sacrificaria aquele animal e com o sangue do animal estaria passando ali na ombreira e veiga da porta para proteção e estariam dentro da sua casa e, se fosse o caso, convidando aos vizinhos para participar daquela ceia, daquela Páscoa, era Páscoa, ou seja, era de um culto, participar daquele culto, para que assim o projeto se cumprisse na vida deles. Então, agora vamos entender aquilo que o Senhor mostrou para Israel e aquilo que o Senhor está mostrando para nós. E se eu pegar o cordeiro ou o animalzinho ali, sem mancha, de 1 ano, e cuidar daquele animalzinho até o dia do sacrifício, até o 14º dia. Aí nós ficamos pensando, estava ali a família, as crianças, aquele animal bonitinho, né? Foi um cordeirinho branquinho, sem mancha, e tinha que cuidar daquele animal, porque aquele animalzinho era o grande sinal e o grande projeto de Deus para sair do povo do Egito. Então eles tinham que cuidar com todo zelo, para que se cumprisse a vontade do Senhor, no 14º dia, eles pudessem sacrificar o animal, tirar o sangue, e ali seria a proteção, um sinal para a saída do povo do Egito. E haveria um culto. E interessante, agora nós vamos ler o que o Senhor mostrou. Olha o que o Senhor falou com eles no versículo 24, desse mesmo capítulo. O Senhor diz assim: portanto, guardai isso por estatuto para vós, para vossos filhos, para sempre. Os irmãos entenderam o que, é que o Senhor falou? Para sempre. E depois o Senhor falou assim: e o Senhor vos dará, como tem dito, guardareis este culto. Aqui no versículo 25. Então, aquela orientação era para sempre, não era só para Israel, era para sempre. E era importante que guardasse aquele culto. Agora nós vamos entender o que, é que o Senhor quer para nós nesta última hora. O Senhor nos deu o cordeiro? Deu. Quem que é o cordeiro? Jesus é a revelação. E tudo que o Senhor requer da igreja nesta hora é que nós guardemos a revelação. E quando o Senhor diz revelação, tudo aquilo que está inserido no projeto de Deus para o preparo da igreja para o arrebatamento. Nós lembramos quando o Senhor revelou o culto profético. O Senhor falou assim: 3 coisas. Quando o Senhor revelou o culto profético: primeiro, essa bênção para o povo disciplinado. Segundo, o culto profético se cumprirá no povo que viver um ninho de amor. E terceiro, essa bênção, esta orientação, é o preparo da igreja para o arrebatamento e irá até o dia do arrebatamento. Mas o Senhor deu a doutrina, a palavra revelada. Quantas coisas, orientação que o Senhor deu, tudo está inserido no contexto da revelação. A revelação do Senhor para a vida da igreja. Então, tudo que a igreja precisa nessa hora é zelar pelo cordeiro, zelar pela revelação. Aqui o Senhor nos deu. E tem um detalhe, porque o animalzinho tinha que ser sem mancha. O que diz a palavra? O Senhor diz bem claro a respeito disso. Sem santificação, ninguém verá o Senhor. É isso que o Senhor falou? Seguir a paz com todos, sem a santificação, ninguém verá o Senhor. Então, o que é santificação? Separação, obediência, revelação. Estarmos atentos para aquilo que o Senhor mostrou para nós, para cumprirmos o projeto do Senhor. E uma coisa importante, nós ficamos pensando: cuidar daquele cordeirinho, que coisa mais feliz para aquele povo. Cordeirinho, é isso? Tão simples, cuidar daquele cordeirinho. Eu pergunto, qual a dificuldade? Qual o peso?

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1: A rede de supermercados BH deve lançar em breve um novo empreendimento em Vila Velha, no Espírito Santo, e contará também com mini shopping e vai gerar ao todo 300 empregos diretos. Serão 100 postos durante a construção e 200 na fase de operação, incluindo as vagas que serão abertas nas 5 lojas previstas no projeto. A unidade será instalada na rodovia Darli Santos, ao lado do terminal de Itaparica. Entre as oportunidades previstas estarão as de operador de caixa, empacotador, atendente de balcão, fiscal de loja, repositor, açougueiro e padeiro. O empreendimento contará com uma unidade dos supermercados BH e com 5 lojas, podendo receber operações como farmácia, academia e outros serviços. A previsão é que a execução da obra ocorra em aproximadamente 12 meses. Os pés estão entre as partes do corpo que mais sofrem com o ressecamento e as

0: Mudanças de temperatura, a exposição constante ao atrito dos calçados, o contato frequente com superfícies ásperas e fatores como clima seco, banhos quentes e falta de hidratação favorecem o surgimento de rachaduras, aspereza e desconforto. Além da questão estética, quando não são tratados corretamente, os pés ressecados podem desenvolver fissuras que facilitam a entrada de fungos e bactérias. A boa notícia é que alguns cuidados simples, quando incorporados à rotina, ajudam a recuperar a maciez da pele e prevenir novos episódios de ressecamento.
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Autora do hino Um Novo Lar Me Espera, participava de um trabalho de evangelização e os cultos eram realizados na casa de uma das senhoras da igreja uma vez por semana. Certa vez, um jovem pregou sobre a volta do Senhor Jesus no culto e naquela noite, a autora sentiu com clareza a presença maravilhosa do Senhor. Seu coração transbordava de alegria e certezas. Ela então, movida por aquela operação do Espírito Santo, compôs o hino cuja letra é exatamente a mensagem entregue no culto. Este trabalho de evangelização gerou muitos frutos e proporcionou a conversão de muitas pessoas. Esta experiência se deu no ano de 1990.

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1: Começou a valer neste mês a obrigatoriedade de preenchimento dos campos de contribuição sobre bens e serviços e do imposto sobre bens e serviços em parte dos documentos fiscais eletrônicos emitidos no país. A medida integra a implementação da reforma tributária sobre o consumo e alcança, nesta primeira etapa, documentos como a nota fiscal eletrônica e a nota fiscal de consumidor eletrônica, conforme cronograma divulgado pela Receita Federal e pelo Comitê Gestor do IBS. Segundo os órgãos responsáveis, o objetivo é permitir uma implantação gradual do novo sistema, dando mais tempo para empresas e desenvolvedores adaptarem seus sistemas fiscais. Inicialmente, todos os documentos fiscais eletrônicos passariam a exigir o destaque da contribuição de bens e serviços, CBS, e do Imposto sobre Bens e Serviços, IBS, tributos criados pela reforma tributária. Com o novo conjunto publicado pela Receita Federal, a implementação será feita em etapas. Embora os dois tributos já tenham iniciado este ano uma fase de transição, a obrigatoriedade de informá-los às notas fiscais está sendo implantada de forma gradual para permitir a adaptação dos sistemas utilizados pelas empresas. As alíquotas teste servem para validar o funcionamento dos sistemas eletrônicos e preparar as empresas e administrações tributárias para a transição ao novo modelo.
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1: Muito bom dia a você, que bênção é ter você aqui com a gente, né? Seja muito bem-vindo, que Deus abençoe, nós estamos transmitindo aqui ao vivo, programa Viva o Rei, para você que está no Brasil, para você que está no exterior, nos acompanhando, você que está aí no seu celular, no seu smartphone, está no computador, no Brasil, no exterior, está ouvindo aí pelos nossos canais digitais, seja muito bem-vindo e nós glorificamos ao nome do Senhor por você estar aqui com a gente aí, participando da nossa programação. E aonde você estiver, sinta-se abraçado aqui por todos nós, tá? É uma alegria saber que você está acompanhando aí a nossa programação. 10 horas mais 27 minutos, 10h27 aqui no horário de Brasília. Tô aqui do meu lado, né? Quem vem na Rádio Manaim para fazer? O pessoal vem visitar, o pessoal vem trabalhar. Aqui, assim, a Rádio Manaim é um momento, assim, de festa, né? E quando a gente se encontra com os nossos irmãos, nós ficamos felizes, né? E hoje eu tô me encontrando aqui com o pastor Ricardo Azevedo, que já fez parte aqui da nossa equipe da Rádio Manaim, passou alguns anos no exterior, mas especificamente na Europa, em Portugal, o pastor Ricardo Azevedo. Pastor Ricardo, seja bem-vindo aí. Tudo bem, pastor Ricardo?
2: Obrigado, Jorge. A paz do Senhor a você, a paz do Senhor a todos os nossos ouvintes, aqueles que estão participando conosco. É uma alegria estar aqui novamente com vocês aqui na Rádio Manaim.
1: Pois é, eu me encontrei com o pastor Ricardo aqui pelos corredores da Rádio Manaim, fazendo um trabalho, né? Aí eu falei, pastor, quem chega aqui na rádio tem que falar no microfone, não pode deixar de passar pelos corredores, né? Tem que entrar no ar com a gente, principalmente para trazer uma palavra de esperança.

0: Mas antes da palavra de esperança, pastor Ricardo Azevedo atualmente está na Igreja Cristã Maranata de Mar Azul, ali onde o pastor Gerson Belucci está à frente, né? Está ali cuidando da igreja, está ali juntamente com o pastor Gerson, com os nossos demais irmãos. Aliás, eu quero deixar um abraço para todas as ovelhas da Igreja Maranata de Mar Azul, na Praia da Costa, em Vila Velha. Seja bem-vindo mais uma vez. E foi um período bom ali em Portugal, né, pastor Ricardo?
1: Foi uma bênção. Nós estivemos ali por 6 anos, estamos de retorno. E Deus ouviu as orações dos irmãos aqui do Brasil, que têm orado pela obra no exterior. Né? Uma grande bênção, um período de muitas vitórias. Um determinado tempo aí nós contaremos algumas aqui.
0: Claro, claro, claro. E vamos marcar esse momento aí para poder dar um testemunho. E agora vamos trazer uma palavra de esperança. O pastor Ricardo Azevedo vai deixar uma palavra viva, uma palavra que vem do Senhor para os nossos corações. É um alimento para esta manhã de segunda-feira, dia 17 de agosto de 2026.
2: Uma palavra de esperança.
1: Meus irmãos, nós vamos ler a palavra de Deus, que está no Evangelho de Mateus, capítulo 6, e no verso 6, apenas um versículo para uma breve palavra, nesse dia, que diz assim: mas tu, quando orares, entra no teu aposento, e fechando a tua porta, ora ao teu pai que está em oculto, e o teu pai que vê secretamente te recompensará. Meus queridos irmãos, ouvintes, o momento que vivemos não é outro, a não ser um momento de oração. Não há vitória sem oração. Todos nós sabemos disso, na teoria, mas queremos viver na prática essa experiência de termos uma vida de oração. A oração, ela toca o coração de Deus. Isso que nós lemos, ou o versículo que nós lemos, fala: quando tu orares, entra no teu aposento e fechando a tua porta, ora ao teu pai. Nós temos um pai tão esquecido, mas para a igreja fiel, o pai está vivo, ele é eterno. E lembramos quando José encontrou seus irmãos, uma das primeiras coisas que ele perguntou, se o pai estava vivo, e o pai estava vivo. Nós temos um pai que nos ouve. Por quê? Merecemos? De maneira alguma. Mas as nossas orações que fazemos ao Deus Pai Todo-Poderoso é sempre em nome do Filho, a qual o próprio Filho Jesus disse que o Pai nos ouviria. Então Jesus, ele é aquele nome precioso, por isso que todas as orações, quando encerramos, encerramos em nome de Jesus. Porque o próprio Senhor disse no Evangelho de João, no capítulo 14, verso 6, eu sou o caminho, a verdade e a vida. Ninguém vem ao Pai senão por mim. Ele conduz o homem até Deus. Então, meu irmão, minha irmã, busque ao Senhor. Não é fácil. A nossa carne sempre vai se levantar para impedir você de orar. Sempre, quando você colocar no coração, eu desejo ter uma vida de oração, resistências irão existir. Mas lute com Deus, ore, fale com Ele, coloque as suas necessidades, as necessidades da sua família, as necessidades da sua igreja, as suas, do seu pastor, dos diáconos da sua igreja. Coloque tudo diante do Senhor. Tenha um momento no seu ambiente, em casa. A expressão da palavra que diz sobre o Pai que está em oculto, mas o Espírito Santo revela a presença do Pai. O Pai está em oculto, mas Ele está presente, Ele está vivo, porque Ele vive para todo sempre. Separe momentos de oração na sua vida, momentos em segredo, secretamente, quando você está no seu lar, a sós, mas você pode ter uma vida de oração. Devemos ter uma vida de oração. Em qualquer ambiente que você estiver,

pode estar falando com Deus, falando através da voz do seu coração, intercedendo pelas necessidades diversas. E a igreja que ora é uma igreja que vive no seu dia a dia as vitórias. Então nós queremos deixar aqui para todos nós, que o momento é um momento de oração. Quando você ora, Deus age em seu favor. Ele age em seu favor, Ele age em favor da sua igreja, das suas necessidades. Tenha isso na sua vida como experiência diária. Separe momentos para oração. E Deus, não por merecimento, mas pelo nome a qual pedimos, que é o nome glorioso de Jesus, vai ouvir o nosso clamor e vai enviar livramento. Vai enviar tudo aquilo que você precisa para continuar mais do que vencedor na presença do Senhor. Deus os abençoe. Tenha uma vida de oração.

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1: Segundo o relatório mais recente do índice Fipzap, Vitória, a capital capixaba...

0: assumiu a liderança do ranking nacional com um preço médio de R$ 15.448 por metro quadrado. O valor é R$ 45 acima de Itapema, em Santa Catarina, que teve R$ 15.403. Balneário Camboriú, também em Santa Catarina, aparece na terceira posição com R$ 15.295 por metro quadrado. Nos dados divulgados, Vila Velha, também no Espírito Santo, figura entre as cidades com os imóveis mais valorizados do país. O município ocupa a nona colocação, com preço médio de R$ 11.341 por metro quadrado. Apesar da liderança de Vitória, Santa Catarina segue concentrando boa parte das cidades mais caras do país. Quatro municípios catarinenses aparecem entre os cinco primeiros colocados: Itapema, Balneário Camboriú, Florianópolis e Itajaí. Além de liderar o ranking de preços, Vitória também teve a maior valorização entre as cidades monitoradas no mês de julho, com alta de 1,56%. No acumulado deste ano, a capital também ocupa a primeira posição com avanço de 8,82%. O índice Fipzap acompanha os preços anunciados de vendas de imóveis residenciais em dezenas de cidades brasileiras e é considerado uma das principais referências do mercado imobiliário do país.
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0: É a semana dos cultos ao meio-dia. Nós estamos orando, né? Orando pelos nossos vizinhos. Orando aí pelo seu vizinho, vizinho da sua rua, o vizinho do seu bairro, o vizinho das igrejas, dos pontos de pregação. Tivemos a primeira semana das madrugadas, os nossos cultos. Tivemos a segunda semana de jejuns, consagração aí pelos nossos vizinhos. E agora, nós estamos justamente na terceira semana, os cultos ao meio-dia. É a semana dos cultos ao meio-dia. E você vai poder participar com a gente aqui, ó, na rádio e na TV Manaim. Tá tudo pronto, tudo pronto. Vamos receber aqui os pastores. Vamos receber aqui os nossos irmãos para um período de oração. Teremos a palavra de Deus, as orações. E você, é claro, orando conosco, hein? Então, ó, compartilha o link. O link do culto ao meio-dia já foi liberado. O link de hoje, do culto ao meio-dia, já foi liberado para você estar encaminhando. Encaminhe para o seu vizinho. Encaminhe para aquela pessoa que você está aí, ó, evangelizando, falando da palavra de Deus para o seu vizinho. É muito importante. Participe com a gente aí dos cultos ao meio-dia. Se você quiser também participar do culto presencialmente, se você puder, procure uma igreja cristã Maranata perto aí de você, perto da sua cidade, aí na sua região. Pode participar também presencialmente dos cultos ao meio-dia durante toda essa semana. Ah, você quer saber se tem uma igreja Maranata perto de você? Entra aí no endereço igrejacristamaranata.org.br/cultos. igrejacristamaranata.org.br/cultos. Digite o endereço para saber se tem uma igreja pertinho de você e participe do culto ao meio-dia. Você também, é claro, pode participar presencial.
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0: 10h43.

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2: Olha, passando aqui pelo nosso portal, pelo nosso site, no Instagram da Rádio Manaim, você pode seguir aí o Instagram. Passando por aqui pelo WhatsApp, é o WhatsApp da Rádio Manaim, o WhatsApp onde você envia sua mensagem. Já chega diretamente aqui para os apresentadores, né, para os locutores da Rádio Manaim. Chega para mim, diretamente aqui para mim, pelo DDD 27981710048. Digite aí, isso, digita, manda o seu bom dia, manda o seu abraço, manda aquele abração aí de... Isso, hoje é segunda-feira, desejando uma ótima semana aí para os seus amigos, para o pessoal do seu trabalho, da sua escola, aí dos

0: qualidade. Às vezes chega muito baixinho, ou com muito barulho, ou muito alto. Então dá uma... confere antes, confere antes. Ó, quem tá mandando o seu bom dia aqui? Bom dia pro Pedro. O Pedro mandou uma mensagem aqui pelo WhatsApp da Rádio Manaim. É o nosso amigo Pedrão. Tudo bem, Pedro? Um abraço pra você, meu companheiro. Quero mandar um abraço para os irmãos que estão ouvindo a Palavra de Deus. Eu ouvi a Palavra de Deus agora há pouco no quadro Palavra de Esperança com o pastor Ricardo. Estou sempre ouvindo a Rádio Manaim, sou pedreiro, estou sempre ligado na Rádio Manaim. Amém, meu companheiro, tudo de bom, Deus abençoe sua vida. Um abraço também para a Diana Figueira. Deus abençoe, minha irmã. Maravilha, uma ótima semana para você. Um abraço a todos aí da Igreja Maranata, Jaboatão. Curado 2, Pernambuco. O Edmar está mandando um abraço para os irmãos da Igreja Maranata de Marcílio de Noronha 2, pastor Valmir. Um abraço aí para o pastor Valmir. Deus abençoe os irmãos aí de Marcílio de Noronha. Bom dia para o Elias. Elias Damas de Blumenau, Santa Catarina. Bom dia também para a Adriana Simões. Tudo bem, Adriana? Bom dia, Adriana. Bom dia também para o pastor Célio Álvaro. Pastor Célio Álvaro, Rio das Ostras, no Rio de Janeiro. Alô, Rio! Rio das Ostras. Deus abençoe os queridos irmãos que estão acompanhando aí a Rádio Manaim. Bom dia para você conectado com a gente. E você, tá ouvindo a Rádio Manaim? A gente fica muito feliz aí com a sua participação. Bom dia também para a Marina, para o Marcos. Peço aos irmãos que estejam orando pelo meu casamento. Mariane e Marcos, só não citou aqui o nome do estado, né? O nome da cidade. Mas tá feito aqui o pedido, hein? José Ricardo tá ligado aqui com a gente também, tá no Rio, tá na capital, no Rio de Janeiro. Bom dia a você, que Deus abençoe. Bom dia pra Miriam. Nossa irmã Ivani, a irmã Ivani aqui de Vila Velha, no Espírito Santo, tá mandando um bom dia pelo WhatsApp da Rádio Manaim e fazendo pedido de oração aí pela nossa irmã Miriam, que vai passar por uma cirurgia amanhã. Amanhã, terça-feira. A Esther Miranda tá mandando o seu bom dia aqui também, tá ligada na Rádio Manaim. Um abraço para os irmãos aí de São Paulo, conectados aqui na Rádio Manaim. Deus abençoe. Tem mais gente ligada aqui na Rádio Manaim. Pessoal, tá mandando mensagens também aqui pelo WhatsApp, né? Vamos para as mensagens agora. Ó, tem criança participando aqui com a gente, hein? Pai do Senhor.
1: A paz do Senhor Jesus, irmãos do Rádio Manaim. Aqui é Samuel falando.
0: Ei, Samuel.
1: Da igreja de Macaé, Lagobá. É, quero mandar um feliz aniversário para o pastor Marcelo e para o tio Oziel e para o pastor Kinaipe, que é da minha igreja. Pai do Senhor Jesus.
0: Pai do Senhor Jesus, tudo de bom.
1: Pai do Senhor, irmão de Rádio Manaim. Eu sou Eduardo daqui da igreja de Macaé, a ovelha do pastor Marcelo, queria dar um parabéns para o pastor Kinai, pastor Marcelo, e para o Oziel, daqui da Igreja Cristã Maranata.
0: Amém.
1: Obrigada, Pai do Senhor Jesus.
0: Eduardo e Samuel, essa dupla abençoada. Um abraço aos irmãos aí do Rio de Janeiro. E parabéns aos aniversariantes, né? Pastor Kinaipe, o pastor Marcelo Nogueira, o diácono Oziel. Esse trio está glorificando o nome do Senhor. E esse trio aí está feliz, né? Porque as ovelhas estão se lembrando aqui dos irmãos e mandando, fazendo a singela, né? Aquelas homenagens, enviando aqui os parabéns. A Elizabeth da Igreja Maranata de Santa Cruz, Cabralha, Bahia, tá mandando o seu bom dia. Um abraço para você. Ela manda um abraço aqui para os irmãos aí de Sarzedo, pessoal de Belo Horizonte, BH, que estão conectados aí com a Rádio Maranhão. Deus abençoe também aos nossos amados irmãos.
2: Bom dia, paz do Senhor, irmão Jorge.
0: Bom dia. Quem é?
2: Terezinha de Eldorado do Sul, Rio Grande do Sul.
0: Ei, Terezinha.
2: Um abraço para você, para todos da rádio.
0: Outro.
2: Para os irmãos espalhados por esse mundo afora.
0: Para mais quem?
2: Uma semana abençoada.
0: Amém.
2: Ouvindo a Rádio Manaim.
0: É verdade, é verdade.
2: Essa rádio é uma bênção.
0: Também
2: contou. Um abraço para os pastores aí. Pastor Sérgio Souza.
0: Amém.
2: Pastor Amadeu, pastor Diniz, o meu pastor Vani Clay. Todos os nossos irmãos amados, a paz do Senhor Jesus.
0: Paz do Senhor, Terezinha, nessa simpatia, mandando o seu bom dia, mandando o seu abração nesta manhã de segunda-feira.
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1: 10:57.

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1: Uma nova medida provisória publicada pelo governo federal pode ajudar a reduzir a fila de benefícios do INSS, que atualmente soma 2,6 milhões de requerimentos. A medida provisória número 1369/26 amplia o programa de gerenciamento de benefícios e prevê ações para acelerar a análise de processos previdenciários e assistenciais que estão parados há mais de 30 dias ou com prazo judicial vencido. Entre os objetivos estão o monitoramento de processos com maior tempo de espera e a priorização.

0: de requerimentos pendentes. A medida entrou em vigor na data da publicação. No entanto, para se tornar lei em definitivo, o texto ainda precisa ser aprovado pela Câmara dos Deputados e também pelo Senado Federal em até 120 dias. Segundo o boletim Transparência Previdenciária do Ministério da Previdência Social, o número de requerimentos pendentes chegou a 2,6 milhões em abril deste ano. O volume representa um aumento de 92% em relação ao mesmo período de 2024, quando havia cerca de 1,3 milhão de pedidos aguardando em análise. Do total de requerimentos pendentes, cerca de 2,3 milhões aguardavam análise administrativa do INSS ou a realização da perícia médica inicial. Outros 401 mil processos estavam em exigência documental, situação em que o segurado precisa apresentar informações complementares para que a análise seja concluída.
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0: 11:04, confere o meu com o seu aí, 11:04, horário de Brasília. E logo mais, contagem regressiva porque logo mais tem culto, culto ao meio-dia. Nós estamos na semana, justamente na semana dos cultos ao meio-dia, de hoje até sábado, nós estaremos aqui orando pelos nossos vizinhos, orando pelo bom testemunho diante ali, né, perante os nossos vizinhos, pelos convites, pela salvação dos nossos vizinhos, os vizinhos aí da sua rua, aí do seu bairro, aquele vizinho aí da sua casa, aí do seu condomínio, da sua residência, os vizinhos das igrejas, dos pontos de pregação. Pois é, vamos orar. E você vai poder participar com a gente do culto ao meio-dia. A partir de hoje, até sábado, vamos atender aqui essa orientação. Transmissão ao vivo pela Rádio Manaim e pela TV Manaim. O link já está liberado para você compartilhar. Compartilhe, envie para aquele vizinho que você já está orando por ele, clamando por ele. Envie para o seu amigo, para sua amiga. Ore antes. E mande o link aí. O link está liberado do culto ao meio-dia. Participe aqui com a gente.
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0: 11h15 aqui no horário de Brasília. Quero te lembrar que durante toda essa semana nós vamos orar pelo seminário que vai acontecer no próximo final de semana. Pois é, final de semana. Pois é, estamos aí numa segunda-feira, mas já estamos em oração pelo próximo final de semana. E nós vamos estar adorando e louvando o nome do Senhor, tá? E vamos clamar, vamos orar. Então, nesse final de semana, hoje, claro, já é segunda-feira, dia 17. Então, no próximo final de semana, nos dias 22 e 23, sim, 22 e 23 de agosto, final de semana tem seminário para quinto período e principiante. São duas classes, quinto período e principiante. Eu peço a você, meu amigo e minha amiga, meu irmão e minha irmã, que esteja em oração pelo seminário do próximo final de semana.
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0: 11h16.

0: Eram negociações em andamento e reservas de veículos relacionadas diretamente ao lançamento do programa. Para o setor automotivo, a expectativa é de que a iniciativa gere impactos positivos nos próximos meses. A avaliação é que o programa pode estimular a renovação da frota e ampliar o acesso ao crédito para profissionais do transporte. Para participar do programa Move Brasil, os motoristas de aplicativo devem ter cadastro ativo há pelo menos 12 meses na mesma plataforma e comprovar a realização mínima de 100 corridas nesse período. No caso dos taxistas, é necessário possuir licença, registros ativos e regularidade fiscal. Motoristas cooperados também poderão participar do programa desde que atendam aos critérios estabelecidos. O programa Move Brasil também tem a versão para entregadores com financiamento na compra de bicicletas elétricas, motonetas, ciclomotores, motos elétricas e motos flex. Também há a versão para caminhões e ônibus.
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1: Nós saudamos a todos os irmãos com a paz do Senhor Jesus e eu convido os queridos, amados irmãos, a meditarem juntamente conosco na palavra do Senhor que está no livro de 2 Crônicas, capítulo 32, versos 7 e 8, que nos diz assim: Esforçai-vos e tende bom ânimo, não temais, nem vos espanteis por causa do rei da Assíria, e por causa de toda a multidão que está com ele, porque há um maior conosco do que com ele. Com ele está o braço de carne, mas conosco o Senhor nosso Deus, para nos ajudar e para guerrear as nossas guerras. E o povo descansou nas palavras de Ezequias, rei de Judá. Meus amados, Judá estava enfrentando aqui um grande desafio. Senaqueribe, rei da Síria, havia cercado a cidade. Ezequias, o rei, vendo aquela situação, ele toma uma postura, ele faz aquilo que poderia ser feito, ele estabelece os muros, põe guardas. A palavra descreve que ele tapa os poços de águas. Então, aquilo que era possível fazer, Ezequias fez. Nós podemos já aprender algo neste momento. É que aquilo que cabe a nós fazer, nós devemos fazer. A parte humana, aquilo que precisamos executar, cabe a nós, nós vamos fazer. Mas diz a palavra que o povo, ao notar o poderio do rei Senaqueribe, a multidão que vinha com ele, se sentindo cercado e aflitos, foi necessário uma palavra do rei Ezequias. E Ezequias lembrou ao povo de que, embora cercados, havia uma esperança. E quantas vezes, amados, nós estamos nessa situação, cercados por todos os lados. Parece que não há uma saída. Lembremos até do salmista, quando expressou: Eleva os meus olhos para os montes, de onde me virá o socorro? O meu socorro vem do Senhor que fez os céus e a terra. Meus amados, nós temos a quem recorrer. Nós temos um Deus que cuida de nós. Ezequias lembra ao povo: olha, se com eles existe uma multidão, se com eles existe um rei, conosco existe o Senhor nosso Deus.

0: Deus. Ele está conosco, Ele está próximo de ti, meu irmão. Ele quer te ajudar. Ezequias lembra o povo novamente, com eles o braço de carne. Mas conosco, diz a palavra, o Senhor nosso Deus, para nos ajudar e para guerrear as nossas guerras. Quantas batalhas têm sido travadas, quantas lutas nós temos enfrentado. Mas o Senhor está conosco. E a palavra de Deus descreve que o povo descansou nas palavras do rei Ezequias. Meus amados, a presença do Senhor conosco não apenas nos enche de esperança e de fé, não apenas nos dá a garantia da vitória, como também nos faz descansar em meio às provas. O que o Senhor quer proporcionar para ti nessa hora é um bom descanso. E a palavra diz, o Senhor é o convite do Senhor Jesus, vinde a mim, todos vós que estáis cansados e sobrecarregados, e eu vos aliviarei, diz o Senhor. Portanto, lancemos sobre o nosso Deus toda a nossa preocupação. Ainda que estejamos cercados, ainda que aparentemente nós não vejamos a saída, mas em Cristo Jesus, no Senhor nosso Deus, nós encontramos a solução. Nele a saída, nele o escape. Ezequias e Isaías oraram e o Senhor operou um grande milagre. E nós temos vivido essa mesma experiência, pois na oração, na busca ao nosso Deus, Ele tem sido a nossa vitória. Que o Senhor possa ser o seu escape. Que o Senhor possa ser a sua solução. Ah, estou cercado. Não, acalma, aquieta-te, ore, busque ao Senhor, porque o Senhor, Ele será o socorro bem presente na angústia. Que o Senhor possa nos abençoar. Desejamos a todos a paz do Senhor Jesus.
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És minha herança, Senhor. 11h31 aqui no programa Viva o Rei. E olha, daqui a pouco tem culto ao meio-dia. É a semana do culto ao meio-dia. Transmissão pela Rádio Manaim, pela TV Manaim. Estaremos juntos transmitindo pelas nossas multiplataformas, os nossos canais digitais. Nós vamos transmitir a palavra de Deus, o louvor, a oração. E você é o nosso convidado, hein? Participe com a gente do culto ao meio-dia. Olha, no WhatsApp da Rádio Manaim, quem tá mandando o seu bom dia, quem tá mandando o seu abraço aqui, ouvindo a Rádio Manaim, mandando aquele abração, a gente fica muito feliz, ó, pelo WhatsApp da Rádio Manaim. A irmã Cristina de Santa Maria, Rio Grande do Sul. Igreja Maranata de Vila Rolim. Um abraço para você, minha irmã. Deus abençoe o nosso povo aí. Ela diz assim: irmão Jorge, eu quero pedir oração, tá? O meu marido vai se submeter a uma cirurgia nessa semana. Não sabemos ainda se vai ser na terça ou na quinta. Mas eu peço aos irmãos que estejam clamando, orando aí pelo meu marido, meu esposo. É a Cristina de Santa Maria, Rio Grande do Sul, Igreja Maranata de Vila Rolim, pedindo oração pelo seu marido que vai passar por um procedimento cirúrgico durante essa semana. Amém, minha irmã Cristina. Ó, Cristina, manda pra gente depois o dia certinho, correto, quando sair aí o resultado, né? Quando for agendado aí pelos médicos, manda pra gente. Nós vamos clamar juntos aqui. Bom dia agora para a Thaisa. Oi, Thaisa. Thaisa Marques, da Igreja Maranata de Orlando, Flórida, Estados Unidos, ali na Igreja Cristã Maranata de Jacksonville. Os irmãos estão conectados aqui com a gente. Pastor Everaldo Filpo. Alô, Pastor Everaldo. E ela manda um abraço assim, ó. Quero mandar um abraço aos irmãos de Recife, Pernambuco, ao pastor da Igreja Maranata de Afogados, Pernambuco, pastor Geisiel, para o meu pastor Everaldo Filpo, aqui na Flórida, nos Estados Unidos, a Igreja de Jacksonville. Ontem tivemos na igreja e foi um culto maravilhoso. Que bênção aí na Flórida, nos Estados Unidos. Um abraço para você, Thaisa. Um abraço aí no pastor Everaldo Filpo. Tá sempre ligado aqui com a gente também. Deus abençoe os nossos queridos irmãos, hein? Marcelo de Brasília, um abraço para você, Marcelo. Tudo de bom. Deus abençoe a Igreja Maranata aí de Brasília.

0: Brasília. Tá aqui, ó, com a gente na Rádio Manaim, pelo WhatsApp, né? O João Henrique, da Igreja Maranata de Jequeri. Igreja Maranata de Jequeri fica em Minas Gerais. Olha, manda um abraço aí para os irmãos. Quero deixar um abraço pro obreiro José Renato, a esposa dele, Maria Antônia. Nos despedimos ontem, agora eles vão receber uma grande bênção com os irmãos da Igreja Maranata de Santo Antônio. Igreja de Santo Antônio do Grama, em Minas Gerais. Os irmãos estão de mudança, né? Já se despediram, é um novo momento. Que Deus assim abençoe os irmãos. Quem também está com a gente aqui é a Maria, Maria da Silva. Tudo bem, Maria? Um abraço aqui para os ouvintes da Rádio Manaim. O Giovanni da Igreja Maranata, ele está onde? A Igreja Maranata de Pereira, LP Pereira. Não compreendi, não entendi, meu amado. Você colocou uma sigla aqui, não estou compreendendo, tá? Mas a Igreja Pereira, da onde que é? Fala pra gente, LP Pereira. E quero mandar um abraço pros aniversariantes do mês da igreja, um abraço aos irmãos. Agora ele finaliza, Divinópolis, em Minas Gerais. Amém, Giovanni. Um abraço para você e ao pastor Paulo, o pessoal conectado aqui com a gente. Viviane, tudo bem, Viviane? Quero mandar um abraço pro meu marido Eudicácio e as minhas filhas Maria Helena, Emily Sofia e Ana Júlia, que completou ontem 14 anos. A Ana Júlia, Ana Júlia, feliz aniversário, Ana Júlia, completou aí 14 anos ontem, da Igreja Maranata de Almenara, em Minas Gerais. Parabéns, parabéns, parabéns. Que Deus abençoe. A Marilza tá aqui, ó, no WhatsApp da Rádio Maranhão. Tudo bem, Marilza? Peço oração pela minha família, um abraço a todos os irmãos de Cariacica, na Grande Vitória, aqui no estado do Espírito Santo. Luzinete, da Igreja Maranata de Itamaraju, na Bahia, também tá ligado. Sou do centro aqui de Itamaraju, na Bahia. Rose, tudo bem, Rose? Sou de Volta Redonda, sou da Igreja Maranata do bairro Três Poços, né? Três Poços, é isso? Volta Redonda, Rio de Janeiro, um abraço para você, Rose. Seja bem-vinda aí à nossa programação pelo WhatsApp aqui da Rádio Maranhão. Tudo de bom, que Deus abençoe sua vida aí, em nome de Jesus.
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0: 11:36.

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1: As mudanças provocadas pelas novas tecnologias e a crescente disputa pela atenção têm transformado a maneira como as pessoas aprendem, ensinam e se preparam para o mercado de trabalho. É a partir desse cenário que o Educares 2026 chega à segunda fase da programação com a Arena Profissões, reunindo estudantes, professores,

0: Professores, especialistas e profissionais da educação para discutir os desafios da formação em um mundo marcado pelo excesso de estímulos. O encontro será realizado no dia 2 de setembro, a partir de 1:30 PM, no Centro de Convenções de Vitória, no Espírito Santo. A programação pretende ampliar o debate sobre o papel da educação diante das transformações tecnológicas, das novas exigências profissionais e das mudanças da forma como jovens e adultos consomem informação e constroem conhecimento. O tema escolhido para esta edição parte de uma questão cada vez mais presente no cotidiano. Como manter o foco e desenvolver o pensamento crítico em uma realidade marcada por notificações, múltiplas telas, inteligência artificial e acesso permanente à informação? O Educares 2026 propõe uma reflexão sobre as competências necessárias para aprender e trabalhar nesse novo contexto. Entre elas estão a capacidade de selecionar informações, aprofundar conhecimentos, desenvolver novas habilidades e preservar o olhar humano diante do avanço das tecnologias. As inscrições já estão abertas e o Educares 2026 é gratuito e aberto ao público.
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4: É verdade que uma pessoa pode ter duas aposentadorias? Bom, a resposta é que sim. É possível sim. Claro que não são todas as pessoas. Existem algumas pessoas que podem ter duas aposentadorias e melhor, até três aposentadorias. Isso acontece geralmente com os profissionais da área de saúde ou também com os professores, que às vezes contribuem para o INSS, né, porque trabalha numa iniciativa privada e também passaram no concurso público e contribuem para o regime próprio de previdência. Então, se uma pessoa contribui para dois regimes diversos ou até três regimes diversos, ela pode sim se aposentar quando cumprir os requisitos, né, da aposentadoria nesses regimes distintos. Só que é muito importante, antes de tomar essa decisão, né, de ter duas ou até três aposentadorias, se esse for o seu caso, é você verificar se vale a pena ter essas aposentadorias distintas ou se é melhor pegar algum tempo de um regime e trazer para o outro e se aposentar mais cedo ou até com uma aposentadoria financeiramente mais benéfica. Então, a resposta é que sim, você pode ter duas ou até três aposentadorias, mas precisa ser analisado se você contribui para regimes previdenciários diversos, ok? Para você ter mais informações importantes como essa que eu trouxe aqui hoje, você continua nos acompanhando na Rádio Manaim e também nas nossas plataformas digitais.

0: Olha aí a sequência perfeita, louvor. Hinos para as crianças intermediárias e adolescentes. Ouvimos aí, ó, Jesus cura e salva. Orar faz bem. Hoje eu não quero pedir nada a ti. Aproveitando, ó, hoje à noite tem culto de glorificação a Deus. Não vamos pedir nada, né? Vamos adorar. Serão ali 30 minutos de culto. Vamos louvar, vamos adorar a Deus na Igreja Cristã Maranata. Procure uma Igreja Maranata pertinho aí de você e participe hoje do culto de glorificação. Hoje não tem pregação, hoje tem somente hinos, somente louvores. E você é o nosso convidado. Que bênção, né, gente?
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0: E olha só, já já, culto ao meio-dia. Vamos atender a uma orientação. Falando em culto, já já tem culto ao meio-dia. Vamos orar pelos nossos vizinhos. E você pode replicar aí, pode compartilhar o link do culto ao meio-dia. Compartilhe com a família, com os amigos, com os irmãos. Para aquele vizinho que você já está evangelizando, orando por ele. Ore antes, envie o link do culto ao meio-dia. Já já, aqui na Rádio Maranhão.

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1: O Espírito Santo conquistou o terceiro melhor desempenho do país no ensino médio do Índice de Desenvolvimento na Educação Básica, o IDEB 2025. O estado alcançou nota 4,9, atrás apenas do Paraná com 5,1 e do Piauí com 5,0, empatado com o Rio de Janeiro. Em relação à edição anterior, o índice capixaba avançou de 4,8 para 4,9. Em 2023, a primeira colocação foi da escola Professor Hermann Berger, de Santa Maria de Jetibá, que havia obtido nota 6,4. Já no ano passado, a escola não aparece entre as primeiras colocadas, enquanto a escola Virgínia Nova de Rio Novo do Sul assumiu a primeira colocação no estado do Espírito Santo com nota 7,0. O levantamento mostra a predominância das escolas do interior entre os melhores desempenhos do estado. As 20 primeiras colocações são ocupadas por unidades de municípios como Rio Novo do Sul, Marechal Floriano, Domingos Martins, Vargem Alta, Afonso Cláudio, Cachoeiro de Itapemirim, Alegre, Brejetuba, Laranja da Terra, Nova Venécia, São Gabriel da Palha, Marataízes, Marilândia, Muniz Freire e Santa Maria de Jetibá. Nenhuma escola da Grande Vitória figura entre as 20 mais bem colocadas. Marechal Floriano e Vargem Alta lideram o ranking estadual, ambos com nota 5,8 nas redes estadual e pública. Já entre os maiores municípios do estado, Vitória teve nota 4,9 na rede estadual, Serra 4,8, Cariacica 4,7 e Vila Velha 4,7.
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Graças a Deus. Olha, tá faltando 6 minutos. Faltando 6 minutos para o culto ao meio-dia. E essa semana é a semana dos cultos ao meio-dia. A partir de hoje, dia 17. Sim, dia 17 de agosto. E nós vamos até o próximo sábado. De hoje, dia 17, até o próximo sábado, dia 22 de agosto de 2026, cultos ao meio-dia. Estaremos orando, e já estamos orando aqui pelos nossos vizinhos, pela salvação dos nossos vizinhos. E já já, o nosso culto ao meio-dia. E nós vamos receber aqui no culto ao meio-dia os nossos pastores, inclusive eles são da região ali de Aribiri. Um abraço ao nosso povo ali de Aribiri, os nossos queridos irmãos aqui de Vila Velha, na Grande Vitória. E daqui a pouquinho estaremos juntos e você vai poder participar aqui com a gente do culto ao meio-dia. Ainda dá tempo de você compartilhar o link. Compartilha o link aí para sua família, para os irmãos da sua igreja, para aquele vizinho que você já está orando por ele. Compartilha o link para que muitas pessoas sejam alcançadas em nome de Jesus. Faltando agora 5 minutos para o nosso culto ao meio-dia. E você vai poder acompanhar também pela nossa TV Manaim no YouTube. Compartilha aí no YouTube também. Já já eu volto.

0: graças a Deus. Muito bem, estamos aqui ao vivo, meio-dia em ponto, horário de Brasília. Hoje, dia 17 de agosto de 2026. A partir de agora, estamos entrando no ar com culto ao meio-dia. Aliás, durante toda essa semana, os cultos ao meio-dia, atendendo a orientação, estaremos orando aqui pelos nossos vizinhos, pelo bom relacionamento, pelo bom testemunho, orando pela salvação dos vizinhos aí da sua igreja, os vizinhos aí do seu bairro, aí da sua rua, e vamos clamar juntos. E a gente começa o nosso culto ao meio-dia apresentando aqui os nossos queridos pastores na bancada, pastor Adriano Erlacher, pastor Sérgio Alvarenga, ungido Samuel também está aqui conosco, e nós vamos clamar, e nós vamos orar ao nosso Deus. Compartilhe o nosso link, isso, no YouTube, e participe, nós estamos pela Rádio Manaim, pela TV Manaim também. E o ungido Samuel vai estar fazendo aqui o clamor, fazendo a abertura do culto ao meio-dia. Paz do Senhor Jesus.
1: A paz do Senhor, Jorge, nós saudamos a todos os nossos ouvintes com a paz do Senhor, e convidamos para que possamos fechar nossos olhos e estarmos orando ao Senhor. Senhor nosso Deus, nós clamamos pelo poder que é no sangue de Jesus. Amém. Pai eterno, diante do Senhor, nós apresentamos as nossas vidas e pedimos, Senhor Deus, o perdão dos nossos pecados. Pedimos, Senhor Deus, que o sangue de Jesus seja sobre as nossas vidas, seja a nossa vitória. Amém. Senhor Deus, e restaura em nós a alegria de sermos servos do Senhor. Senhor, dá-nos a tua bênção. Assim oramos em nome de Jesus. Amém.

0: Senhor, nosso Deus, nós te adoramos. Nós te bendizemos, Senhor, pela libertação alcançada, já pela comunhão restabelecida, Senhor, contigo. Te glorificamos, Senhor, que possamos passar o dia sabendo que o Senhor já está conosco. Aceita, Senhor, a nossa gratidão, a nossa glorificação que fazemos. Em nome do Senhor Jesus.
1: Amém. Graças a Deus. Olha, aqui no culto ao meio-dia, faremos agora as intercessões. Os pastores estarão orando pelos nossos vizinhos. E você vai poder acompanhar também esse momento de oração. Vamos clamar ao nosso Deus.
2: Vamos iniciar as nossas orações. Senhor Deus, nós clamamos ao Senhor. Pedimos a tua bênção em favor, Senhor Deus, da salvação dos nossos vizinhos. Senhor Deus, nós pedimos que nós possamos testemunhar, que possamos, Senhor Deus, sermos bênçãos para os nossos vizinhos de casa, da igreja e também dos nossos locais de trabalho. Senhor Deus, abençoa para que possam alcançar a tua salvação. Assim nós oramos para que o Senhor Deus possa estar trazendo aqueles, especialmente os vizinhos da igreja, que têm ouvido os louvores, que têm visto o movimento da igreja. Assim nós pedimos, alcança, Senhor, os nossos vizinhos para a tua salvação, em nome de Jesus. Amém.
3: Também clamamos, Senhor, em favor do testemunho aos vizinhos. Queremos suplicar a ti, o Senhor, esteja colocando em cada coração toda a sensibilidade do teu Santo Espírito, em cada coração, em cada vida, para que os nossos vizinhos, Senhor, possam ver algo diferente em nossas vidas. Impõe as tuas mãos, Senhor. Também explicamos para que o Senhor nos dê condições de zelar pelo bom relacionamento com os nossos vizinhos, nos dando esta condição de, para que eles vejam em nós, vejam o Espírito Santo presente nas nossas vidas e que sejam, Senhor, alcançados com a tua grande bênção. Assim oramos, Senhor, em nome do Senhor Jesus.
0: Amém, Senhor. Senhor nosso Deus, nós intercedemos também em favor dos convites que já foram feitos, dos convites que serão feitos, Senhor, para os nossos vizinhos, para o culto, Senhor, especial do final desse mês. Senhor, venha salvar os nossos vizinhos. Venha transformar a vida de cada um. Aqueles que, Senhor, que o Senhor escolheu, eles possam se achegar, eles possam viver as experiências que nós temos vivido. A experiência derramada do teu Espírito Santo, a palavra revelada, Senhor, da intercessão que fazemos, que o Senhor tem ouvido. Por isso, Senhor, pedimos, salva, Senhor, os nossos vizinhos, alcança, Senhor, as almas perdidas. Nós oramos em nome do Senhor Jesus. Amém.
1: Amém. Glória a Deus. Olha, você também pode orar. Os pastores fizeram as intercessões e você também vai colocar o seu assunto pessoal, a sua demanda no altar do Deus vivo. E já já uma palavra de esperança, já prepara a Bíblia. Salmos 40, verso 1. Salmos 40, verso 1. E já já uma palavra de esperança aqui no culto ao meio-dia.

Amados, saúdo a todos com a paz do Senhor Jesus, aqueles que nos ouvem, aqueles que estão nos assistindo. Convido a cada um a abrir as suas Bíblias. Livro de Salmos, número 40, versículo 1. Salmos 40, versículo 1, que diz assim: Esperei com paciência no Senhor.

e ele se inclinou para mim e ouviu o meu clamor. A palavra relata uma experiência do salmista, uma experiência de Davi. Ele esperou com paciência e Deus se inclinou para ele, para ouvir a sua oração, para ouvir o seu clamor. Nós podemos dizer que hoje, nesta segunda-feira, que vale a pena esperar no Senhor. Vale a pena esperar hoje. Vale a pena esperar esta semana. O tempo que for, vale a pena. Por quê? Porque quando nós esperamos no Senhor, nós temos um Deus todo-poderoso que nos ama para trabalhar em favor da nossa causa, em favor do nosso coração. E quando nós temos esse Deus maravilhoso, tão poderoso, tão amoroso, que enche o nosso coração de paciência. Paciência é o fruto do Espírito, a virtude do Espírito, aquilo que o Senhor fala em Gálatas. É guardar, esperar com paciência, aguardar no Senhor. E hoje, quantos irmãos aqui estão esperando? Estão aguardando uma porta, uma necessidade, uma consulta, alguma coisa estão colocando diante do Senhor, estão vindo à casa do Senhor, ouvindo a palavra do Senhor, porque querem fé, querem essa paciência, aguardar no Senhor. Então nós podemos dizer como salmista: esperei com paciência. Vale a pena esperar no Senhor, aguardar no Senhor o tempo certo. O Senhor sempre nos mostra muitos dons espirituais, de um pão que foi para o forno. Se nós tirarmos antes, ele vai estar cru por dentro, vai estar solado. Se tirarmos esse pão do forno depois, ele já vai estar queimado. Um gosto de carvão sem sabor. Mas se o pão for retirado na hora certa, no tempo certo, ele vai estar belo, ele vai estar saboroso. E nós vamos poder desfrutar das delícias daquele pão. Assim é a palavra de Deus na nossa vida, a fé no nosso coração. Antes ou depois, tem algum tipo de prejuízo. Mas no tempo de Deus, nós podemos desfrutar das delícias da sua palavra, das delícias que o Senhor derrama sobre nós. Podemos dizer como foi, Davi disse: olha, esperei com paciência, ele inclinou os seus olhos, ele inclinou para mim, ouviu o meu clamor. E hoje Deus está se inclinando para você, para ouvir o seu clamor, a sua súplica e muito mais. Deus quer te dar fé, paciência, para você aguardar no Senhor. Olha os benefícios de aguardar. É saber que Ele, no Senhor, nos tirou de um lugar horrível, de um lago horrível, e nos colocou os nossos pés em terra firme, sobre uma rocha, e firmou os nossos passos. E nos colocou um cântico de louvor, de adoração na nossa boca, e nós falamos e proclamamos hoje: espera hoje no Senhor, não se adianta não. Não faz aquilo que é o seu coração, espera no Senhor, espera hoje e você vai ver a porta se abrir, Deus operar e um cântico vai entrar no seu coração e o nome do Pai ser glorificado. Espera, pois, no Senhor, aguarda com paciência hoje e você vai ver a mão de Deus operar na sua vida. Que o Senhor nos abençoe. Senhor nosso Deus, nós te adoramos. Te bendizemos, Senhor, porque estamos aguardando em Ti todo recurso, toda solução. E em Teu nome dizemos que a graça maravilhosa do Senhor Jesus, amor de Deus, nosso eterno e maravilhoso Pai, as santas, doces e eternas consolações do Espírito Santo, seja com cada um de vós, até agora e para sempre. Amém.

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Louvado seja o nome do Senhor. Maravilha, maravilha, alegria, alegria, povo de Deus. 1:04, por aqui o seu amigo, irmão de fé, Elias Faé, nas abençoadas ondas sonoras da Rádio Manaim. Chegamos na segunda-feira. É a segunda. Vamos trabalhar, né? Iniciar a semana e, claro, agradecendo ao Senhor pela semana que se passou, por tudo aquilo que Ele fez por nós. E se estamos de pé na presença do Senhor, foi porque Ele nos sustentou. Glória a Deus por isso. Programa Boa Tarde, Manaim. Como é que tá aí a sua tarde? Como é que foi a sua manhã? Como é que tá sendo o seu

Bom dia, conta pra mim como é que tá aí na sua região. Olha aqui, tá um chove não molha. Você quer sair de casa e você fala, vai chover. Eu acho que vai chover. Aí começa a querer chover e para. Aliás, essa semana aqui na Grande Vitória foi mais ou menos assim. Dois dias sol, aí o outro daqui a pouquinho o tempo começa a virar. Ontem à noite caiu uma chuva, acho que a madrugada inteira praticamente ali. Aquela chuvinha, mas aquela chuvinha gostosa também, né? Aquela chuvinha de madrugada. Ontem, domingo, à tarde também. Aquela chuvinha que chama você pra cama, né? Mas, ó, no domingo até que dá, né? Domingo à tarde, né? Mas segunda-feira não dá. Segunda-feira é dia de trabalho. É dia de levar as crianças na escola. É dia de iniciar a semana, né? Muita coisa pra fazer. Muitas coisas, às vezes, no trabalho, na escola. Mas louvado seja o nome do Senhor, que Ele tem cuidado de tudo. E nós convidamos você a participar e interagir conosco aqui no Boa Tarde Manaim, no Vencendo Vem Jesus. Estaremos juntos nesta tarde aqui na programação da Rádio Manaim. E convido você a acessar as nossas plataformas digitais, nosso site radiomanaim.com.br, o nosso Facebook, facebook.com/radiomanaim, o nosso Instagram, @radiomanaim, e também você pode participar através do nosso WhatsApp, mandando o seu alô, mandando a sua mensagem. É, estão chegando aqui mensagem, inclusive mensagem de áudio. A Lúcia Dias já mandou aqui, daqui a um pouquinho nós vamos interagir com ela, com os irmãos que quiserem também mandar sua mensagem em áudio. É, você pode gravar sua mensagem mandando, falando de onde você é, mandando a paz do Senhor para quem você quiser. Tem alguém aniversariando aí hoje? Mande a mensagem. Participe conosco. Ah, você não sabe o número do nosso WhatsApp? É o 27981710048. 98171 0048. Vamos começar o programa Boa Tarde Manaim? Vamos? Vamos começar o programa Boa Tarde Manaim. E a gente sempre tem uma palavra de esperança.

A todos com a paz do Senhor e convido aqueles que tiverem suas Bíblias, nós vamos abrir a palavra de Deus no livro de Êxodo, no capítulo 12, Êxodo, capítulo 12, e nós vamos ler a partir do versículo 2. Êxodo 2, 12, versículo 2. Vou ler alguns versículos desse capítulo, que os irmãos e os demais que estão conosco acompanhem a leitura da palavra do Senhor, que diz assim: este mesmo mês vos será princípio dos meses, este vos será o primeiro dos meses do ano. Falai a toda a congregação de Israel, dizendo: ao 10 deste mês, tome cada um para si um cordeiro segundo a casa dos pais, um cordeiro para cada casa. Mas se a família for pequena para um cordeiro, então tome um só com seu vizinho, perto da sua casa, conforme ao número das almas, conforme ao comer de cada um, fareis a conta para o cordeiro. O cordeiro ou cabrito será sem mácula, o macho de um ano, o qual tomarei das ovelhas ou das cabras. E o guardareis até o 14º dia deste mês, e todo o ajuntamento da congregação de Israel o sacrificará à tarde. E tomarão do sangue e poluão em ambas as ombreiras e na verga da porta, nas casas em que o comerem. E naquela noite comerão a carne assada no fogo, com pães asmos, com ervas amargosas, a comerão

Louvado seja o Senhor. O texto que nós lemos nos fala da saída do povo de Israel do Egito. Sabendo que eles ficaram por volta de 430 anos, ali como escravos no Egito, clamaram ao Senhor, e o Senhor enviou Moisés para que fosse usado para tirar o povo do Egito da escravidão e levar o povo para a terra prometida. A terra que o Senhor prometeu para Abraão lá no início, bem antes, né, desse tempo aqui. Agora é importante nós entendermos a profecia que há nesse texto e neste evento que aconteceu com Israel. Israel estava cativo, ali era o momento da libertação de Israel. Era o momento que o Senhor estaria tirando Israel do Egito e levando para a terra prometida. Mas para isso, o Senhor deu uma revelação. O Senhor, usando ali Moisés, o Senhor vai mostrar aquilo que eles deveriam fazer para aquele momento se cumprir na vida deles. É importante nós entendermos o zelo do Senhor para com o seu povo, para com sua obra, para com seu projeto. Então, a orientação que o Senhor deu, o texto que nós lemos aqui, era o primeiro mês, no 10º dia do mês, eles pegariam um cordeirinho de mama, algum cabrito, sem mancha, sem mácula, e ficaria com eles até o 14º dia. No 14º dia, estaria sacrificando aquele animalzinho, pegando o sangue do animal, passando nas ombreiras e nas vergas da porta, porque seria um sinal de proteção para o povo, para que o povo pudesse sair sem nenhuma dificuldade e todo o projeto se cumprisse na vida de Israel e também o juízo se cumprisse na vida do povo do Egito. Então, agora nós vamos entender uma coisa. Aquilo que o senhor falou, o que importa para nós? O momento que nós estamos vivendo é o momento da saída do povo do Senhor, da igreja aqui deste mundo, deste Egito, onde estivemos aqui durante todo esse tempo, desde que o Senhor separou a sua igreja, desde a igreja primitiva, mas neste momento é a saída do povo para a Canaã Celestial, ou seja, a terra que o Senhor prometeu para a sua igreja. Da mesma maneira que o Senhor orientou Israel, há uma orientação para a igreja. Para Israel, eles tinham que pegar o cordeiro, cuidar daquele cordeiro, aquele animalzinho, durante 4 dias, depois sacrificaria aquele animal, e com o sangue do animal estaria passando ali na ombreira e veiga da porta para a proteção, e estariam dentro da sua casa. E se fosse o caso, convidando os vizinhos para participar daquela ceia, daquela Páscoa, era Páscoa, ou seja, era de um culto, participar daquele culto, para que assim o projeto se cumprisse na vida deles. Então, agora vamos entender aquilo que o Senhor mostrou para Israel e aquilo que o Senhor está mostrando para nós. Eles tinham que pegar o cordeiro ou o animalzinho ali, sem mancha, de 1 ano, e cuidar daquele animalzinho até o dia do sacrifício, até o 14º dia. Aí nós ficamos pensando, estava ali a família, as crianças, aquele animal bonitinho, né? Foi um cordeirinho branquinho, sem mancha, e tinha que cuidar daquele animal, porque aquele animalzinho era o grande sinal e o grande projeto de Deus para sair do povo do Egito. Então eles tinham que cuidar com todo zelo para que se cumprisse a vontade do Senhor no 14º dia, eles pudessem sacrificar o animal, tirar o sangue, e ali seria a proteção, o sinal para a saída do povo do Egito. E haveria um culto. E interessante, agora nós vamos ler o que o Senhor mostrou. Olha o que o Senhor falou com eles no versículo 24
desse mesmo capítulo.

assim: portanto, guardai isso por estatuto para vós, para vossos filhos, para sempre. Os irmãos entenderam o que é que o Senhor falou? Para sempre. E depois o Senhor falou assim: e o Senhor vos dará, como tem dito, guardareis este culto. Aqui no versículo 25. Então, aquela orientação era para sempre, não era só para Israel, era para sempre. E era importante que guardasse aquele culto. Agora, nós vamos entender o que, que o Senhor quer para nós nesta última hora. O Senhor nos deu o Cordeiro? Deu. Quem que é o Cordeiro? Jesus é a revelação. E tudo o que o Senhor requer da igreja nesta hora é que nós guardemos a revelação. E quando o Senhor diz revelação, tudo aquilo que está inserido no projeto de Deus para o preparo da igreja para o arrebatamento. Nós lembramos quando o Senhor revelou o culto profético. O Senhor falou assim, três coisas quando o Senhor revelou o culto profético. Primeiro, essa bênção para o povo disciplinado. Segundo, o culto profético se cumprirá num povo que viver um ninho de amor. E terceiro, esta bênção. Esta orientação, o preparo da igreja para o arrebatamento, irá até o dia do arrebatamento. Mas o Senhor deu a doutrina, a palavra revelada, quantas coisas, a orientação que o Senhor deu, tudo está inserido no contexto da revelação. A revelação do Senhor para a vida da igreja. Então, tudo que a igreja precisa nessa hora é zelar pelo Cordeiro, zelar pela revelação. Aqui o Senhor nos deu. E tem um detalhe. Porque o animalzinho tinha que ser sem mancha. O que, que diz a palavra? O Senhor diz bem claro a respeito disso. Sem santificação, ninguém verá o Senhor. É isso que o Senhor falou? Seguir a paz com todos, sem a santificação, ninguém verá o Senhor. Então, o que é santificação? Separação, obediência, revelação, estarmos atentos. Atentos para aquilo que o Senhor mostrou para nós, para cumprirmos o projeto do Senhor. E uma coisa importante, nós ficamos pensando, cuidar daquele cordeirinho, que coisa mais feliz para aquele povo. Cordeirinho, é isso? Tão simples, cuidar daquele cordeirinho. E eu pergunto, qual a dificuldade? Qual o peso? Qual o problema de nós cuidarmos da revelação daquele que o Senhor deixou? Sabe por quê? Está todo o projeto do Senhor ali. Porque aquele cordeirinho, ele morreu por nós lá na cruz para nos dar salvação. Para que o seu sangue fosse derramado e nos desse a condição de entrarmos na eternidade do Senhor. Para que no grande dia da vinda do Senhor, nós estivéssemos preparados. Toda a igreja preparada. A igreja que cuidou da revelação, cuidou do projeto, cuidou de tudo aquilo que o Senhor Jesus deixou para nós, a grande herança, a maior herança, a comunhão, a graça, a salvação, tudo que o Senhor deixou para nós. O que custa cuidar de tudo aquilo que o Senhor deixou? Simplesmente nós vamos fazer até por gratidão, porque o Senhor nos salvou, e o Senhor vai salvar muitos, inclusive daqueles que estão nos assistindo, o Senhor vai estar alcançando também. Mas é importante nós atentarmos para isso, porque todo desejo teu tem que ser o desejo da igreja de estarmos com ele um dia na sua eternidade, na sua glória. Louvado seja o nome do Senhor. Que o Senhor nos abençoe pela sua palavra. A todos nós desejamos a paz do Senhor Jesus.

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1: Com a chegada do período mais frio e seco do ano, aumentam os casos de rinite alérgica. O que muita gente não sabe é que os principais medicamentos indicados para controlar a doença podem ser retirados gratuitamente por meio do programa Farmácia Popular. Budesonida e dipropionato de beclometasona, ambos em spray nasal. Os medicamentos são disponibilizados em farmácias credenciadas mediante a apresentação de receita médica válida, emitida por profissionais do Sistema Único de Saúde, o SUS, ou da rede privada. Na Grande Vitória, o programa está presente em 222 farmácias credenciadas. São 76 farmácias em Vila Velha, 52 em Cariacica, 40 na Serra e 33 em Vitória. Em Guarapari são 16 e em Viana, 5. Os medicamentos oferecidos pelo programa atuam diretamente sobre a inflamação da mucosa nasal, responsável pelos sintomas mais comuns da rinite alérgica. Os especialistas ressaltam, no entanto, que nem todo quadro de obstrução nasal é provocado por rinite. Alterações como desvio de septo, pólipos e sinusites podem apresentar sintomas semelhantes, tornando a avaliação médica indispensável para definir o tratamento mais adequado. Os sprays nasais, distribuídos gratuitamente pela Farmácia Popular, fazem parte do tratamento de primeira escolha para a rinite alérgica. De acordo com os especialistas, eles continuam sendo amplamente recomendados pelas principais diretrizes médicas.
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autora do hino Um Novo Lar Me Espera, participava de um trabalho de evangelização e os cultos eram realizados na casa de uma das senhoras da igreja uma vez por semana. Certa vez, um jovem pregou sobre a volta do Senhor Jesus no culto e naquela noite, a autora sentiu com clareza a presença maravilhosa do Senhor. Seu coração transbordava de alegria e certezas. Ela então, movida por aquela operação do Espírito Santo, compôs o hino cuja letra é exatamente a mensagem entregue no culto. Este trabalho de evangelização gerou muitos frutos e proporcionou a conversão de muitas pessoas. Esta experiência se deu no ano de 1990.

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1: Os pés estão entre as partes do corpo que mais sofrem com o ressecamento e as mudanças de temperatura. A exposição constante ao atrito dos calçados, o contato frequente com superfícies ásperas e fatores como clima seco, banhos quentes e falta de hidratação favorecem o surgimento de rachaduras, aspereza e desconforto. Além da questão estética, quando não são tratados corretamente, os pés ressecados podem desenvolver fissuras que facilitam a entrada de fungos e bactérias. A boa notícia é que alguns cuidados simples, quando incorporados à rotina, ajudam a recuperar a maciez da pele e prevenir novos episódios de ressecamento. A esfoliação é um dos primeiros passos para tratar os pés ressecados. Ela remove células mortas acumuladas na superfície da pele, reduz a aspereza e facilita a absorção dos produtos hidratantes. O ideal é realizar esse cuidado uma vez por semana, utilizando um esfoliante específico para os pés, com movimentos suaves, principalmente na região dos calcanhares. É importante evitar o excesso de força ou frequência, pois isso pode causar pequenas lesões e estimular o espessamento da pele. A hidratação é o cuidado mais importante para manter os pés saudáveis. Cremes formulados com ingredientes como ureia, glicerina, manteiga de karité, óleos vegetais ajudam a restaurar a barreira de proteção da pele e a reduzir o ressecamento.
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1: Nós saudamos a todos os irmãos com a paz do Senhor Jesus e eu convido os queridos, amados irmãos, a meditarem juntamente conosco na palavra do Senhor que está no livro de 2 Crônicas, capítulo 32, versos 7 e 8, que nos diz assim: Esforçai-vos e tende bom ânimo, não temais, nem vos espanteis por causa do rei da Assíria, nem por causa de toda a multidão que está com ele, porque há um maior conosco do que com ele. Com ele está o braço de carne, mas conosco o Senhor nosso Deus, para nos ajudar e para guerrear as nossas guerras. E o povo descansou nas palavras de Ezequias, rei de Judá. Meus amados, Judá estava enfrentando aqui um grande desafio. Senaqueribe, rei da Síria, havia cercado a cidade. Ezequias, o rei, vendo aquela situação, ele toma uma postura, ele faz aquilo que poderia ser feito. Ele estabelece os muros, põe guardas. A palavra descreve que ele tapa os poços de águas. Então, aquilo que era possível fazer, Ezequias fez. Nós podemos já aprender algo neste momento. É que aquilo que cabe a nós fazer, nós devemos fazer. A parte humana, aquilo que precisamos executar, cabe a nós, nós vamos fazer. Mas diz a palavra que o povo ao notar o poderio do rei Senaqueribe, a multidão que vinha com ele, se sentindo cercado e aflitos, foi necessário

0: uma palavra do rei Ezequias. E Ezequias lembrou ao povo de que, embora cercados, havia uma esperança. E quantas vezes, amados, nós estamos nessa situação, cercados por todos os lados. Parece que não há uma saída. Lembremos até do salmista, quando expressou: "Levo os meus olhos para os montes, de onde me virá o socorro?" O meu socorro vem do Senhor que fez os céus e a terra. Meus amados, nós temos a quem recorrer. Nós temos um Deus que cuida de nós. Ezequias lembra ao povo: olha, se com eles existe uma multidão, se com eles existe um rei, conosco existe o Senhor nosso Deus. Ele está conosco, Ele está próximo de ti, meu irmão. Ele quer te ajudar. Ezequias lembra o povo novamente: com eles o braço de carne, mas conosco, diz a palavra, o Senhor nosso Deus, para nos ajudar e para guerrear as nossas guerras. Quantas batalhas têm sido travadas, quantas lutas nós temos enfrentado, mas o Senhor está conosco. E a palavra de Deus descreve que o povo descansou nas palavras do rei Ezequias. Meus amados, a presença do Senhor conosco não apenas nos enche de esperança e de fé, não apenas nos dá a garantia da vitória, como também nos faz descansar em meio às provas. O que o Senhor quer proporcionar para ti nessa hora é um bom descanso. E a palavra diz: o Senhor é o convite do Senhor Jesus: vinde a mim, todos vós que estáis cansados e sobrecarregados, e eu vos aliviarei, diz o Senhor. Portanto, lancemos sobre o nosso Deus toda a nossa preocupação. Ainda que estejamos cercados, ainda que aparentemente nós não vejamos a saída, mas em Cristo Jesus, no Senhor nosso Deus, nós encontramos a solução. Nele a saída, nele o escape. E Ezequias e Isaías oraram, e o Senhor operou um grande milagre. E nós temos vivido essa mesma experiência, pois na oração, na busca ao nosso Deus, Ele tem sido a nossa vitória. Que o Senhor possa ser o seu escape, que o Senhor possa ser a sua solução. Ah, estou cercado. Não, acalma, aquieta-te, ore, busque ao Senhor, porque o Senhor, Ele será o socorro bem presente na angústia. Que o Senhor possa nos abençoar. Desejamos a todos a paz do Senhor Jesus.
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1: 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Quando não reconhecida e tratada adequadamente, compromete a qualidade de vida. Interfere no desempenho escolar e profissional. 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Neste ano, a Semana Mundial da alergia traz uma mensagem que merece toda a nossa atenção. Abre aspas. 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Cuidar da alergia é promover saúde, prevenir agravamentos e devolver ao paciente a liberdade de viver plenamente. As doenças alérgicas estão entre as condições crônicas mais frequentes da atualidade e podem se manifestar de diferentes formas, como rinite, asma, dermatite atópica, urticária, alergia alimentares, alergias a medicamentos, picadas de insetos e diversas imunodeficiências associadas. Embora sejam comuns, seus sintomas ainda são frequentemente banalizados, levando muitos pacientes a conviverem por anos com limitações que poderiam ser significativamente reduzidas com um diagnóstico correto e um tratamento individualizado.
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1: A rede de supermercados BH deve lançar em breve um novo empreendimento em Vila Velha, no Espírito Santo, e contará também com mini shopping e vai gerar ao todo 300 empregos diretos. Serão 100 postos durante a construção e 200 na fase de operação, incluindo as vagas que serão abertas nas 5 lojas previstas no projeto. A unidade será instalada na rodovia Darli Santos, ao lado do terminal de Itaparica. Entre as oportunidades previstas estarão as de operador de caixa, empacotador, atendente de balcão, fiscal de loja, repositor, açougueiro e padeiro. O empreendimento contará com uma unidade do supermercados BH e com 5 lojas, podendo receber operações como farmácia, academia e outros serviços. A previsão é que a execução da obra ocorra em aproximadamente 12 meses. Os pés estão entre as partes do corpo que mais sofrem com o ressecamento e as mudanças de temperatura. A exposição constante ao atrito dos calçados, o contato frequente com superfícies ásperas e fatores como clima seco, banhos quentes e falta de hidratação favorecem o surgimento de rachaduras, aspereza e desconforto. Além da questão estética, quando não são tratados corretamente, os pés ressecados podem desenvolver fissuras que facilitam a entrada de fungos e bactérias. A boa notícia é que alguns cuidados simples, quando incorporados a rotina, ajudam a recuperar a maciez da pele e prevenir novos episódios de ressecamento.
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3: Olá, ouvintes da Rádio Manaim. Eu sou Andréia Talma e vamos conversar com o professor de matemática do ensino médio e pré-vestibular, Odilon Rampasso. O tema de hoje é data da prova do Enem.
4: Olá, Andréia. Olá, ouvintes. A paz do Senhor. Satisfação enorme poder estar aqui falando para vocês aí do outro lado. Espero que seja muito proveitoso o que vocês estarão ouvindo. Então, vamos lá. A prova do Enem, ela acontecerá no dia 13 e 20 de novembro. A aplicação da prova no dia 13 de novembro terá 5 horas e 30 minutos de duração, 45 de questão.

0: de linguagens, no caso aí português e língua estrangeira, artes e por aí vai, e 45 questões de ciências humanas. No caso, as ciências humanas entram história, sociologia, filosofia, geografia e a prova de redação. No dia 20 de novembro, que é o segundo dia, teremos aí 5 horas de prova, 45 questões de matemática e suas tecnologias e 45 questões de ciências da natureza, onde ciências da natureza contempla as disciplinas aí de física, química e biologia. Quem quiser tirar dúvidas, pode ir lá no Instagram, @odilonmatematica, pode me chamar no direct, que eu estarei ali disponível para tirar todas as dúvidas que você tiver em relação à questão da prova de matemática.
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0: Glória a Jesus, agora 2:57 aqui na Rádio Manaim. Nós estamos chegando ao final aqui do programa Boa Tarde Manaim. Já já nós teremos o programa Vinde a Mim. E quero mandar um abraço aos irmãos que estão interagindo conosco, mandando mensagens, irmãos participando conosco. Lembrando que daqui a pouco tem Vinde a Mim, nós vamos entrar em oração com os irmãos. Deixa eu só atender irmãos que participaram conosco, mandaram aqui suas mensagens também. A nossa irmã Lúcia Dias. Deixa eu falar com ela aqui, nossa querida irmã Lúcia Dias, participando conosco.
1: Boa tarde, Elias.
0: Boa tarde, Pai do Senhor.
1: É, que pena que eu não te conheci pessoalmente. Eu estive aí na rádio há quase 2 semanas atrás e conheci o Kleber.
0: Amém.
1: E o Jorge, e vi alguns pastores. Foi uma emoção muito grande para mim. Eu fiquei muito feliz. Eu sou de João Molevade, Minas Gerais. Meu nome é Lúcia. Eu mando um abraço para você.
0: Amém.
1: Um abraço paternal a todos os irmãos que estão escutando a rádio. E que todos fiquem com Deus, a paz do Senhor Jesus.
0: Amém, minha irmã. Glória a Jesus. Mais irmãos participando conosco, a nossa irmã Gessi Santos.
2: Paz do Senhor, irmão Elias Faé, todos os irmãos do Brasil no exterior, missão, chamo Gessi Santos, sou da ICM Nazareto aqui de Queimados, veio pedir aos irmãos que nos ajudem em oração. Eu tenho uma irmã esquizofrênica, obesa, acamada, minha mãe é infartada, então é uma situação muito difícil. Eu e mais 2 irmãs estamos ali cuidando delas, mas não temos muito recurso aqui da saúde pública, está muito difícil. Nós estamos orando, pedindo misericórdia ao Senhor, para que o Senhor venha operar um milagre na vida dela, na nossa família. Peço oração pela salvação dos meus filhos, dos meus netos, dos meus sobrinhos, aqueles que ainda não estão na presença do Senhor, para que o Senhor esteja salvando.
0: Amém.
2: Obrigada, irmãos. A paz do Senhor.
0: Amém. Nossa querida irmã Rosélia Hawk também
3: conosco.
0: Boa
3: tarde, irmã Elias.
0: Boa tarde.
3: A paz do Senhor Jesus.
0: Paz do Senhor.
3: Aqui quem fala é Rosélia. Eu sou da cidade de Santos Dumont, Minas Gerais.
0: Amém.
3: Aqui essa igreja cristã Maranata de Santos Dumont 2. Ministério do pastor Denilson Rodrigues. Abraço aí para todos os ouvintes da Rádio Manaim. E deixar uma palavra para os irmãos. Grandes coisas tens feito, Senhor, por nós.
0: Amém.
3: Por isso estamos alegres.
0: Glória a Deus.
3: Que Deus abençoe este início de semana, que venha a ser uma semana de muitas bênçãos.
0: Em nome de Jesus.
3: Histórias. Abraço para todos, tá?
0: Amém.
3: Deus abençoe, abençoe também as irmãs da ICM1 e 2 de Santos Dumont.
0: Amém. Nossa irmã Sueli está conosco também.
4: A paz do Senhor Jesus, irmão Elias Faé, nosso irmão e amigo de fé, que é a irmã Sueli, do Residencial Santos Dumont, Santa Maria Norte, Distrito Federal. Semana, graças a Deus, começou ótima, apesar do calor aqui no DF, mas o Senhor é conosco.
0: Verdade,
4: glória a Deus por podermos iniciar mais uma semana, né? Desejo uma ótima tarde, uma ótima semana a todos os irmãos e ouvintes. A paz do Senhor.
0: Paz do Senhor, minha irmã. Glória a Jesus pela vida de todos. Nós vamos por um rápido intervalo, 2 minutinhos, e a gente já volta com o programa Vinde a Mim. Mande seu pedido de oração, já já, programa Vinde a Mim.
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1: Começou a valer neste mês a obrigatoriedade de preenchimento dos campos de contribuição sobre bens e serviços e do imposto sobre bens e serviços em parte dos documentos fiscais eletrônicos emitidos no país. A medida integra a implementação da reforma tributária sobre o consumo e alcança, nesta primeira etapa, documentos como a nota fiscal eletrônica e a nota fiscal de consumidor eletrônica, conforme cronograma divulgado pela Receita Federal e pelo Comitê Gestor do IBS. Segundo os órgãos responsáveis, o objetivo é permitir uma implantação gradual do novo sistema, dando mais tempo para empresas e desenvolvedores adaptarem seus sistemas fiscais. Inicialmente, todos os documentos fiscais eletrônicos passariam a exigir o destaque da contribuição de bens e serviços, CBS, e do imposto sobre bens e serviços, IBS, tributos criados pela reforma tributária. Com o novo conjunto publicado pela Receita Federal, a implementação será feita em etapas. Embora os dois tributos já tenham iniciado este ano uma fase de transição, a obrigatoriedade de informá-los às notas fiscais está sendo implantada de forma gradual para permitir a adaptação dos sistemas utilizados pelas empresas. As alíquotas teste servem para validar o funcionamento dos sistemas eletrônicos e preparar as empresas e administrações tributárias para a transição ao novo modelo.
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0: Vinde a mim, todos os que estáis cansados e oprimidos, e eu vos aliviarei. Evangelho de Mateus, capítulo 11, versículo 28.
1: Vinde a mim.
0: O convite do Senhor é para que nós o busquemos. A partir de agora, ore ao Senhor, e Ele ouvirá a sua súplica. Ele aceitará a sua oração. A palavra nos garante isso.
1: O Senhor já ouviu a minha súplica. O Senhor aceitará a minha oração. Salmo 6, versículo 9. Vinde.

Louvado seja o nome do Senhor, nós estamos dando início a mais uma edição do programa Vinde a Mim. Vinde a Mim, todos que estáis cansados e sobrecarregados, e eu vos aliviarei, disse o Senhor Jesus. Momento em que iniciamos um momento de comunhão na presença do Senhor, juntamente com irmãos em todo o mundo, em todo o planeta, irmãos estarão entrando em oração pelas nossas necessidades. Um grupo de intercessão se forma nesse momento. E você pode participar, mandando o seu pedido de oração, daquilo que tem tirado o seu sono. São várias as áreas de nossas vidas onde existem problemas que têm nos atribulado,

0: mercado, às vezes é em casa, é no trabalho, na escola, às vezes uma causa na justiça, às vezes é um desemprego. Qual é a sua necessidade? Vamos colocar diante do Senhor agora. Irmãos em todo o mundo estarão também, juntamente com você, batendo na porta da graça. Eu quero cumprimentar aqui os nossos queridos pastores, pastor Cleto Rosete, Pai do Senhor, querido pastor.
1: Pai do Senhor, pastor Elias.
0: Nós vira somos... essa boca para cá.
1: Verdade, já? Pastor Elias.
0: Chamou de
1: pastor. Meu Deus, né?
0: Chamou de pastor Elias.
1: Isso é uma benção, né?
0: Isso, por isso, não, que, eu falei, ofensa, por isso que eu falei, vira essa boca para cá. É,
2: não, é. Ele devia ter falado assim, vejo que as profetas.
1: Mas é a certeza que nós estaremos reunidos como esse grande grupo de intercessão.
0: Verdade.
1: Né, chorando aos pés do Senhor pelas necessidades, né, de cada um de nós, porque todos nós temos os nossos momentos difíceis. E podemos contar com esse Deus que inclina os ouvidos às nossas orações.
0: Amém. Nosso querido, agora sim eu posso falar, pastor, querido pastor Marcelo Simões.
2: Pode ser o Elias. Marcelo. Mas, ó, uma oportunidade, a palavra se cumprir. Pastor Elias.
0: Amém.
2: Sou bom, né?
0: Vejo que tu és profeta.
2: E vejo, né, que tu és profeta. Rapaz, é a nossa esperança, né? Como é que é? Excelente obra, né? Almeja.
0: Uhum.
2: Então, essa é a nossa alegria, podermos estar reunidos.
1: Episcopado, boa coisa deseja.
2: Boa coisa deseja. É isso aí, os textos para isso. Mas é sempre uma alegria, Elias, podermos estar aqui reunidos, né? Conforme o Cleto falou, que esse grupo de exceção. E sabendo que as nossas orações não vão ser vãs, né? Vão ser orações que terão uma resposta. Não só segundo o desejo do nosso coração, mas segundo a vontade do nosso Deus para com cada um de nós.
0: Amém. Nós vamos dar início com um louvor de clamor. Nós vamos participar de um louvor de clamor. Vamos dar início a uma
2: oração
0: de clamor. Nós vamos participar. Logo após, vamos participar também de um louvor de clamor para a gente entrar em comunhão com o Senhor. E aí assim nós daremos início às nossas intercessões. Fique à vontade, pastor.
2: Senhor, diante de ti, colocamos as nossas vidas, clamamos pelo sangue de Jesus, pedindo perdão dos nossos pecados, Senhor, uma libertação para que o Senhor opere em cada um dos que estarão junto conosco participando, para que possamos ter o gozo de uma plena comunhão contigo. E assim, a nossa oração chega ao trono da tua graça. Sê conosco, pedimos em nome de Jesus. Amém.

0: Louvado seja o nome do nosso Senhor Jesus. Nós vamos dar início às nossas intercessões e só lembrando, né, que para você participar, a você que está ouvindo, a partir de agora, você também pode participar. A você que está nos ouvindo pela primeira vez na Rádio Manaim FM, está ouvindo agora e ouviu falar grupo de intercessão, o que é isso? Né? Às vezes estava procurando uma rádio para ouvir, parou aqui. Quando eu falei sobre problemas, às vezes na saúde, problema no lar, você se identificou com algum problema e não sabe o número. Olha, vou passar o número do telefone do nosso WhatsApp para você participar. O telefone é o 927, é o código de área aqui, 27 981710048 981710048 para você, meu querido e amado, participar conosco. Se você tem uma necessidade, coloque-a na presença do Senhor. Quem sabe você está desesperançoso, já até pediu ao Senhor, mas acredita que não tem jeito. Mande a sua mensagem para nós. Vamos dar início aqui, nosso querido pastor Cleto Rosetti, pode começar com as intercessões.
1: Ó Deus e Pai, nós clamamos pelo sangue do teu filho Jesus, quando colocamos essa vida que não quer se identificar, apesar de ter dado o nome, ela prefere não se identificar. Está passando por uma grande dificuldade, Senhor, no seio da família. Ela vive um problema de contendas, ó Pai, dentro do lar. E tu possa, Senhor, operar com graça e com poder, retirando toda a dificuldade, restabelecendo, Senhor, o respeito dos filhos para com a mãe, ó Pai, para que eles possam entender, Senhor, em todos os momentos. E a tua palavra requer, ó Pai, que nós venhamos honrar os pais e as mães. Ó Pai, por isso, Senhor, nós suplicamos, ó Pai, que tu possa intervir, repreender todo o mal, todo espírito contrário a ti, tudo aquilo, ó Pai, que depõe contra o ensinamento da tua palavra, para que esse lar esteja, Senhor, estruturado sobre a rocha, seja alvo do teu grande amor e possam viver, Senhor, em paz com a tua presença. Também pedimos, ó Pai, pela vida espiritual, Senhor, da tua filha e do teu esposo, Rafael, pela vida dos filhos Elias e Emanuel, também possa, Senhor, dar a cada dia, Senhor, a bênção do teu Espírito Santo, levando-os, ó Pai, o entendimento do teu propósito, retirando as escamas dos olhos, para que possa contemplar o teu reino e possa viver a cada dia a tua obra como forma de vida. Abençoa, Senhor, a vida de Jaqueline Bragança, né, que tu possa, Senhor, operar com graça e com poder na tua vida, renovando a fé. Também, Senhor, suplicamos, ó Pai, para que tu possa abençoar a vida de Juliana, Senhor, lá da Igreja Cristã de Divinópolis, Minas Gerais, Senhor, com o qual o esposo, Senhor, Márcio, Senhor, tu possa operar com grande graça, com poder, dando experiência, abrindo, Senhor, uma

0: porta para que tu possa, Senhor, suprir a necessidade financeira, o sustento do lar. Opera com graça e com poder. Nós cremos que a porta que tu abres, ninguém fecha. Senhor, por isso que seja tu mesmo abrir essa porta, concedendo, Senhor, também saúde. Senhor, que tu possa operar com graça e com poder, repreendendo toda e qualquer enfermidade. Assim, Senhor, que em todos os momentos tu possa ser provedor dessa família, para que possa honrar, Senhor, os pagamentos, possa honrar os compromissos e possam glorificar o teu santo nome por toda a providência da tua parte, é o que nós pedimos em nome do teu filho Jesus.
1: Senhor, continuamos a suplicar em favor da vida da tua filha Mônica. Ela é da ICM de Brasília. Ela pede o sustento por ela, pois ela é só há 27 anos. E nesta quinta-feira próxima, ela estará fazendo uma cirurgia de vesícula. Estende as tuas mãos, Senhor, providencia todas as coisas, não só para ela alcançar ali o sucesso na cirurgia, mas também no pós-cirúrgico, ter a sua condição física restabelecida dentro daquilo que é programado para o realizar desta cirurgia. Manifesta a tua graça, que a vida dela possa continuar nessa organização e assim o teu nome ser grandemente glorificado. Ela ainda lembra, Senhor, nessa petição, pelas duas filhas que se afastaram da igreja e fizeram a sua própria escolha, uma indo morar no exterior e a outra sendo participante, Senhor, conforme ela relatou, de um relacionamento que não agrada a ti. Opera a tua bênção ali, sustentando, Senhor, dando livramento, fazendo com que elas possam sentir, Senhor, a saudade do gozo da tua paz, da bênção do teu Espírito, e que todas as coisas, Senhor, possam entrar dentro do projeto que o Senhor tem estabelecido para aqueles que buscam a tua face. Não permita que haja engano em nenhuma das vidas nesta família. Lembramos ainda da tua filha que não quer se identificar. Ela pede oração pelo trabalho do esposo. Senhor, ela relata que ele possui um sonho de poder comprar um caminhão melhor para ele poder trabalhar, que o Senhor possa abrir essa porta e conceder a ele os recursos do alto céus, de maneira que ele possa ter a condição de realizar esse sonho. Ainda pedimos pela vida da Nayara Nunes, de Araxá, Minas Gerais. Senhor, ela pede que as intercessões aqui feitas continuem sendo realizadas, principalmente em favor da vida profissional dela, que ela possa ter a porta de emprego e também a resposta por uma causa na justiça do trabalho. O Senhor é o justo juiz, é aquele que, pelo poder da tua palavra, Senhor, estabelece os reinos. Então, coloca tuas mãos e faça, Senhor, com que portas sejam abertas e o teu nome possa ser glorificado na vida da tua serva, nesse pedido que ela tem posto diante de ti. Assim oramos, em nome de Jesus. Amém.
0: A Deus e Pai, continuamos a colocar diante de Ti as necessidades, ó Pai, dessa vida que precisa, Senhor, que a vida financeira dela seja equilibrada, possa, Senhor, abrir as portas, Senhor, livrando dos prejuízos materiais. Opera, Senhor, com graça e com poder, também operando na vida do Seu filho, está 4 anos desempregado, Pai. Tu possa, Senhor, estar providando.

Restaura a saúde dessa vida que tu conhece. Suplicamos, ó Pai, que tu possa tocar nessa enfermidade e repreender todo o mal. Também, Senhor, a vida de José de Barros, da ICM, Avenida Santa Cruz, em Realengo, Rio de Janeiro. Senhor, que tu possa operar com grande força, Senhor, com autoridade do teu Espírito, tocar esta vida e também levar, Senhor, ao entendimento do teu propósito. E ele intercede, ó Pai, pelo Sancler, que acabou de ser diagnosticado com câncer, para que tu possa sustentar nesse momento tão difícil. Nós entendemos que nada é impossível a ti. Toca essa vida, repreenda todo o mal. Essa vida acabou de descer as águas e no primeiro dia desse mês, Senhor, ele esteve sepultando o homem velho. Por isso suplicamos, ó Pai, que tuas mãos dos médicos dos médicos esteja, Senhor, sobre a tua vida. Que tu possa, Senhor, também ouvir as intercessões de José de Barros, Senhor, que pede em favor de Sancler. Continue, Senhor, operando, continue, Senhor, dando a vitória, porque nos chamaste para a vitória. Assim nós pedimos a bênção em nome do teu Filho Jesus.

0: Continuamos, Senhor, no gozo da comunhão contigo e apresentando diante do teu altar o pedido da tua filha, Nadir, de Guanhães, Minas Gerais, onde ela suplica pela vida profissional do filho. Senhor, ele tem comércio e está fazendo uma mudança para um outro endereço. E há, Senhor, a necessidade que o Senhor esteja abençoando para que o comércio não sofra nenhum dano e ali ele possa continuar, Senhor, tendo os seus clientes e os novos, para que o teu nome seja engrandecido e ele possa estar cada vez mais vivendo essa dependência para que em tudo o teu nome seja glorificado na vida dele. Também a Maria das Graças, Campos Soares, pede, Senhor, que o Senhor esteja abençoando a sua filha, principalmente porque são seus filhos e a sua família, porque eles precisam de uma bênção. O filho Carlos, 35 anos, a Thalita, com 37, o Murilo, com 33. Estão precisando muito de oração. O filho do meio, Carlos, ele está afastado da obra e carecendo de libertação dos vícios e principalmente dos jogos da internet. E os meus netos, Acres, de 6 anos, e Maria Luísa, de 5, abençoa essas crianças para que elas não venham enveredar por estes caminhos, mas que a voz do Senhor, a oração, Senhor, a cada dia apresentada diante do teu altar pela avó e agora também pelas nossas vidas, ali seja ouvida e essas crianças e os filhos possam alcançar o benefício. Ela ainda pede, Senhor, uma bênção para o seu pastor Samuel e os irmãos da igreja de Maria de Itabira, em Minas Gerais, que sempre oram por ela e por sua família. Ainda clamamos para que o Senhor esteja abençoando Regina de Itajaí, Santa Catarina, onde ela pede a oração em favor da vida dela, para que o Senhor possa estar abençoando, dando uma bênção de saúde, Senhor, não somente a condição física, mas também espiritual. Porque ela relata, Senhor, que tem vivido momentos de grande tristeza. E ela pede para que o Senhor opere essa bênção, repreendendo a tristeza, a angústia que ela já vem sentindo. Opera, Senhor, uma bênção de renovo, aonde ela possa gozar da alegria do primeiro amor e viver, Senhor, a bênção da morte e da ressurreição a cada dia na sua vida, sendo nova criatura. Opera assim, oramos, em nome de Jesus. Amém.
1: Também suplicamos, ó Pai, pela tua filha que não quer se identificar, mas ela tem, Senhor, crido no poder que há no sangue do teu filho Jesus. Por isso ela suplica, Senhor, uma bênção de saúde. Retira toda e qualquer dificuldade, Senhor, burocrática, para que ela possa, Senhor, conseguir fazer os exames, sobretudo a cirurgia que é devida. Ó, Senhor, opera com graça e com poder. Abre, Senhor, todas as condições que são necessárias para que essa cirurgia seja realizada. Senhor, conceda, Senhor, a tua filha vitória em todos os momentos, cuidando da tua saúde e providenciando aquilo que é necessário para que ela possa

0: ser tratada e seja restaurada a saúde. Também essa vida que não quer ser identificada, Senhor, para que Tu possa, Senhor, operar nesse momento que é difícil para ela, onde ela pede uma libertação, Tu possa visitar, Senhor, a Tua filha, apacentá-la, lembrando, Senhor, a ela que Tu estás sobre todas as coisas. Nada acontece, Senhor, sem o consentimento Teu. Mas nesse momento, Tu possa revestir do Teu Espírito de fortaleza, Senhor, que a decepção sofrida, que tudo aquilo, Pai, que tem trazido, Senhor, desconforta a Tua alma, Tu possa, Senhor, nesta hora, lembrá-la, Pai, que Tu não esquece de ninguém. Por isso, Senhor, ouça o clamor da Tua filha e opera, Senhor, com graça, com poder, nessa consulta que ela também, Senhor, vai fazer ao cardiologista, ele possa, Senhor, ser dirigido por Ti, Tu possa usá-lo para dar o diagnóstico certo, sobretudo, tratar desse problema também de variação de pressão. Opera, Senhor, com graça e com poder. Essa vida também não quer se identificar, mas que pede, Senhor, uma bênção de libertação e salvação do marido. Opera com graça e com poder, que haja reconciliação, porque estão, Senhor, brigados, estão com problemas, ó Pai, que precisam ser resolvidos, por isso Tu possa intervir ali, dando, Senhor, a paz que é necessária a esse lar, sobretudo, colocando, Senhor, por terra toda a arma forjada pelo adversário para trazer desunião. Opera, Senhor, com graça e com poder e guarda esse lar no poder do sangue do Teu Filho. É o que nós pedimos em nome do Teu Filho Jesus.
1: Continuamos, Pai, a suplicar em favor da Tua serva que, apesar de ter posto o nome, pede para não ser identificada. Mas nós cremos que o Senhor, por ser onisciente, sabe de quem estamos falando nesta hora, porque ela precisa de uma libertação. Ela precisa de recursos, Senhor, financeiro, para quitar, Senhor, alguns compromissos. E ela relata, ela já está na mão de alguns agiotas. Opera, sim, a Tua bênção. Senhor, dá a vitória à Tua filha, porque o Senhor é Deus provedor e atende ao clamor, Senhor, daqueles que em Ti esperam. E ela está nesta condição, não há mais recurso. Mas ela confia e sabe que o Senhor é poderoso para resolver a situação que aos olhos dela, Senhor, parece impossível. Mas ela crê no poder do sangue de Jesus, ela crê na Tua misericórdia e sobre todas as coisas, no Teu amor para livrá-la. Nós assim pedimos ainda em favor a vida da Fernanda, de Marcílio Viana. Ela pede oração em favor de uma causa que ela tem na justiça. Dia 21, ela vai saber a resposta. Senhor, foram muitas as orações que foram feitas e ela precisa dessa prótese que ela cita, que haja a liberação na justiça, para que ela possa operar. E ela afirma, eu creio no poder das orações. E se despede, Senhor, pedindo e desejando a todos a paz do Senhor. Ainda lembro, Senhor, da Tua filha que não se identificou, mas ela precisa de um socorro. O socorro é que o Senhor esteja operando na vida financeira. Senhor, grande tem sido as limitações de muitas famílias, de pessoas nesse setor, a vida financeira. Coloca Tuas mãos. Ela relata que está passando por muita angústia e ela precisa dessa provisão. Ouve agora, Senhor, o nosso clamor e abra a porta de maneira que ela possa já glorificar o Teu nome. Nós oramos em nome de Jesus. Amém.
0: Também clamamos ao Pai pelo poder.

poder do sangue, onde colocamos, Senhor, a vida do Everson, seu servo, ó Pai, da ICM de Itapevi, São Paulo, que pede oração em favor da Ellen, a sua filha. Senhor, o motivo é saúde da mente, Senhor. Opera com graça e com poder, retira toda a dificuldade. Os medicamentos não estão fazendo efeito, Senhor. E Tu vai aonde, ó Pai, o homem não pode ir. Por isso suplicamos, ó Pai, que Tu possa estender as Tuas mãos, concedendo, Senhor, a bênção, Senhor, no tratamento, Senhor, da Ellen, para que tudo venha contribuir, Senhor, em todos os momentos, para a restauração da sua saúde. Tratamento cirúrgico, Senhor, só um milagre da Tua parte, Ele acha, mas nós sabemos que Tu podes, ó Pai, fazer todas as coisas, nada é impossível a Ti. Por isso, Senhor, socorre essa jovem com 23 anos, que é da Igreja de CM Tiradentes, São Paulo. Ela está no Hospital Geral de Itaim, Paulista, ó Pai, e assim Tu possa não enviar, Senhor, os Teus anjos da ordem para que esteja ministrando em favor da Ellen, dando, Senhor, todos os recursos necessários para a restauração da Tua saúde. Também, Senhor, esta vida que é de Minas Gerais, que não quer se identificar, mas ela está solicitando, Senhor, pedindo uma oração pela filha, que está num processo depressivo, severo, com muita ansiedade. Senhor, visita, Senhor, esta vida, toque o coração, liberta a mente, opera com graça e com poder, derrama da Tua paz, ó Pai, e retira, Senhor, desse estado e dê a ela, Senhor, uma direção segura, alegria do Teu Espírito, para que esse tratamento, Senhor, psicológico, psiquiátrico, ela tem feito, seja, Senhor, para a restauração plena do equilíbrio da sua saúde. Senhor, ela é do grupo de louvor, mas no momento não consegue nem ir mais à Tua igreja. Sê misericordioso, estende as Tuas mãos e cura, Senhor, esta vida. Também essa vida, ó Pai, que pede oração pelo relacionamento, está tendo discussão, desconfiança, socorre a vida, Senhor, da Marilene, opera com graça e com poder, Senhor, para que ela possa, Senhor, se apresentar diante de Ti todos os dias, ó Pai, glorificar o Teu santo nome, abrir os Teus lábios, dar a Ti toda a honra, toda a glória, todo o louvor, e possa ver, Senhor, as benesses, ó Pai, daqueles que Te servem. Por isso, o Senhor opera com grande graça e com poder também na Tua saúde física e, sobretudo, espiritual, restabelecendo a comunhão e fortalecendo nesta hora tão difícil. Pedimos em nome do Teu Filho Jesus.

Senhor, é nessa certeza de que o Senhor é conosco que levantamos um clamor em favor, Senhor, ao Teu Filho, que pede oração pela sua aposentadoria, como também uma cirurgia que estará fazendo na vista, e pelos filhos. Manifesta, Senhor, a Tua graça, o Teu poder, de maneira que todas as coisas possam concorrer para o louvor da Tua glória e a condição saudável, não só do Teu filho que estará fazendo a cirurgia, como também dos seus filhos. Manifesta ainda, Senhor, o Teu poder para a vida da Tua filha Rita, que hoje tem podido comemorar mais um ano de vida na Tua presença, e que o Senhor possa estar abraçando-a, fortalecendo, concedendo a ela, Senhor, muita alegria nesse ano que para ela se inicia, e assim ela poder ver, Senhor, a Tua graça, o Teu amor sendo multiplicado a cada dia. Fortalece também, de maneira que ela possa ter, Senhor, a esteatose hepática do grau 3 liberta, curada. Senhor, não sei o grau dessa gravidade, mas sei que o Senhor é Deus do impossível, que pode fazer todas as coisas. Abençoa a tua filha nesse dia, dando a ela também essa vitória. Ainda pedimos pela Ana de Betim, que pede oração para que o Senhor possa preparar uma porta de emprego para o marido dela.

0: que ele consiga tirar a carteira, creio eu, de habilitação, a CNH, e assim poder estar pronto no processo de tirar, e ainda lembrando da sua salvação. Senhor, são coisas extremamente necessárias que a tua filha Ana está pedindo, porque cremos que ele está num processo de emprego e ele carece dessa bênção, não só a material para ter o seu sustento da família, mas também, Senhor, a bênção de se render a ti e viver na dependência e no temor do teu nome. Manifesta-se a tua graça, abençoando o lar da Ana. Oramos em nome de Jesus. Amém.
1: Pai querido, também levantamos um clamor, onde nos ajuntamos, ó Pai, em favor da Danila e junto com ela. Glorificamos e bendizemos o teu santo nome pelo aniversário do seu filho, Senhor, que está nesse dia comemorando mais um ano de vitória na tua presença, para que tu possa continuar abençoando nos seus caminhos e todos da casa. Senhor, que a cada dia seja fortalecido na fé e todos dessa casa estejam unidos, Senhor, para dar a ti toda a honra, toda a glória, todo o louvor. Também pedimos, ó Pai, pelo pastor Lopes de Guaratinguetá. Ele tem a preocupação com teu irmão Ronaldo Lopes, que sofreu um infarto nesse sábado. Opera, Senhor, com graça e com poder. Tu podes, ó Pai, tocar esta vida, direcionar, Senhor, todos os medicamentos prescritos, procedimentos que sejam necessários, mas restaura, Senhor, a saúde do Ronaldo, Senhor. Opera com graça e com poder, para que ele possa voltar, Senhor, na instrumentalidade, glorificar, Senhor, o teu santo nome. Opera também, Senhor, pelo poder do sangue do teu filho na vida da Elaine, da cidade de Nova Serrana, Minas Gerais. Tu possa, Senhor, operar com graça e com poder, inclinando teus ouvidos ao clamor que ela faz em favor do filho que está morando em Londres e que precisa, Senhor, abrir uma porta de emprego para ele. Senhor, ouça o clamor da tua filha, ouça o nosso clamor. Nós cremos, ó Pai, em um Deus que providencia todas as coisas e ouve oração, Senhor, do justo. Que tu possa, Senhor, enviar recurso para que ele possa, Senhor, estar exercendo sua profissão e possa, Senhor, assim sendo sustentado por ti. Nós suplicamos a bênção e a vitória em nome do teu Filho Jesus.
0: Continuamos, Senhor, a clamar, suplicando em favor a vida da tua filha que não quer identificar-se, mas que precisa, Senhor, de uma bênção. Ela é de Ouro Preto, ela tem entregue currículo e ela relata que agora peço que ore para que seja feita a vontade de Deus e não a minha. Senhor, uma pessoa que está entregando currículo, ela está necessitada de uma porta de emprego, mas ela está na dependência do Senhor, porque mesmo sem ter, Senhor, o seu sustento ali estabelecido mensalmente, ela quer que a sua vontade se cumpra, porque o Senhor a tem sustentado até aqui. Por isso, manifesta o teu poder e ouça, Senhor, o clamor da tua filha e juntamente fazemos para que ela possa ver cumprida toda a sua vontade na sua vida, ainda que ela esteja passando por necessidades. Sou a Isabel, da ICM de Campina Grande, e venho pedir ajuda em oração. Ela diz: meu netinho está esperando uma angiotomografia há 8 meses. E ele tem 1 ano e 8 meses. E o seu nome é Neto. Senhor,

0: opera uma bênção na vida dessa criança. Ouve o clamor dessa avó, que vê ali a necessidade e pede para que o Senhor venha intervir de maneira que ela consiga, Senhor, realizar essa angiotomografia e ali obter, Senhor, o resultado daquilo que ela precisa para dar continuidade no tratamento do neto. Nós pedimos, certo da vitória, porque o Senhor é Deus do impossível e todas as coisas concorrem para o bem e glorificação do teu nome. A tua filha relata aqui agora que ela mora no Rio de Janeiro, Caxias. Ela se chama Luciana e ela está precisando de ajuda. Ela relata: não sou da Maranata, mas gosto de ouvir os louvores e há 3 anos atrás fui atropelada pela moto indo trabalhar. Quebrei a perna, fraturei a costela e hoje estou precisando da ajuda de vocês em oração. Tem 3 anos que estou assim. Eu ando de muletas porque deu uma diferença de uma perna para outra. E o INSS me liberou para trabalhar, mas eu não tenho condições de trabalho. Procurei uma advogada particular, sem ter condições de honrar o compromisso, para resolver o meu caso. Agora está na mão do juiz. O juiz vai ver um perito para poder avaliar o meu caso. Agora está na mão do juiz, o perito, para poder avaliar o meu caso, para avaliar, para ver se eu posso me aposentar. E eu peço ajuda. Eu peço ajuda dos irmãos que possam me ajudar em oração. Por favor, que Deus possa tocar no juiz, no perito, que ele me aposenta, porque eu não tenho condições de trabalhar, mas porque essa diferença de uma perna para outra me dá muitas dores na coluna. Então peço ajuda, por favor, dos irmãos em oração, que esse perito e esse juiz possa me aposentar. Eu não consigo mais trabalhar, eu não tenho muitos traumas. Eu tenho muitos traumas, me deu crise de ansiedade, crise de pânico, não consigo sair na rua sozinha, tenho que usar tapadores de ouvido para mim, para eu ir ao médico, terapia de psicólogo, psiquiatra, tomo remédio, não tenho vontade de levantar da cama, para nada. Por favor, me ajude em oração. Para que eu possa conseguir me aposentar. Peço muita ajuda de vocês e me ajudar em oração pela minha saúde. Ora pela minha saúde, por favor. Me ajude. Não tenho muito estudo, mas espero que vocês entendam o que eu estou escrevendo. Mais uma vez, orem pela minha saúde. Meu nome é Luciana. Senhor, em toda essa palavra, percebemos, Senhor, a angústia, a aflição. E a tua palavra nos afirma que o Senhor não permite que esse pedido seja negado. Levanta, Senhor, a tua mão, ordena aos teus anjos e abra essa porta para que a tua filha possa saber que o Senhor é Deus do impossível. E que a tua vontade se cumpra. Assim nós oramos, em nome de Jesus. Amém.
1: Ó Deus e Pai, nós levantamos um clamor em favor da tua serva, Ana Rosete, para que tu possa, Senhor, visitar a tua filha e continuar, Senhor, operando na tua vida, restaurando plenamente a saúde. Com os teus anjos, ó Pai, tu possa dar ordem para que ali estejam ministrando em favor da tua vida, a tua filha seja apacentada através do teu Espírito.

0: Espírito e possa, Senhor, a cada dia crer, Senhor, nesse Deus que ela tem experiência, que até aqui tem ajudado. Opera com graça e com poder, restaura, Senhor, a cada dia a tua saúde e, sobretudo, alegra a tua filha por estar na tua presença. Tua graça, tua paz, teu amor permaneça sobre ela. Também suplicamos, ó Pai, em favor desta vida que não se identificou, que está precisando, Senhor, uma intervenção da tua parte, Senhor, num processo de inventário, onde ela acha que tem sido até ultrajado com inverdade. Ó Pai, por isso nós suplicamos, ó Pai, que tu possa agir em favor da tua filha. Tu és justo juiz e colocar todas as coisas em ordem. Também, Senhor, dessa vida que não quer ser identificada, mas pede o socorro, Senhor, de oração, Senhor, ao teu povo, pelo filho, ó Pai, que tem estado, Senhor, no mundo das drogas, não consegue nem trabalhar, está num relacionamento que tem trazido muita confusão. Por isso, ela faz uma súplica a ti, Senhor, que possa, Senhor, operar na vida do Jonathan, operando com graça, com poder, Senhor, repreendendo toda e qualquer dificuldade, libertando o Senhor completamente, para que ele possa, Senhor, se ajustar, Senhor, na tua obra, possa estar, Senhor, na tua presença, que eu possa levantar uma companheira com humildade, Senhor, possa ajudar a cuidar também das filhas. Senhor, que tu possa operar com graça e com poder nesse lar, colocando em equilíbrio, sobretudo, a tua presença esteja ali para os fazer descansar. Também, Senhor, esta vida que pede, Senhor, uma bênção, Senhor, para o teu emprego, Maria Rosa, de Brasília. Senhor, que tu possa, Senhor, repreender toda e qualquer dificuldade para trabalhar num shopping, numa loja. Senhor, que ela possa, Senhor, ali estar debaixo dos teus cuidados. Senhor, ela é paciente oncológica e não pode ficar sem emprego. Tu és provedor de todas as coisas. Senhor, céus e terras estão debaixo das tuas mãos. Tu és dono do ouro, da prata, do bronze. Dê todo o recurso, Senhor, à tua filha Maria Rosa. Sobretudo, ó Pai, que eu possa, Senhor, preservar o teu emprego para que não falte nada, também do material, da necessidade de comprar medicamentos. Em todos os momentos, as tuas mãos estejam estendidas para abençoar e conceder a vitória. É o que nós suplicamos em nome do teu filho Jesus.
1: Amém. Louvado seja o nome do Senhor Jesus. Nós estamos chegando ao final, 4 horas em ponto. Nós vamos para o momento de oração. E sempre a gente pede perdão aos irmãos, que são muitas, muitas mesmo os pedidos, né? São muitos os pedidos e a gente não consegue ler todos, né? Mas o Senhor sabe quem são. Nós vamos agora ao momento de oração, daqui a pouco também nós vamos participar de uma palavra de esperança na abertura do programa Vencendo Vem Jesus.
2: Irmão Elias, eu antes de orar, se você me permitir,
1: fique à vontade, pastor.
2: Eu quero fazer um comentário aqui em função de uma mensagem que eu recebi. A pessoa diz assim: não irei me identificar, sou da serra. E ela diz: este canal é uma bênção, grandes coisas fez o Senhor por nós através das nossas orações. Olha a bênção. Meu filho conseguiu a primeira fase de documentação em Portugal. Eu lembro desse momento. Foram várias semanas que nós aqui na segunda-feira intercedemos por essa bênção. A primeira fase: meu neto não aparenta mais depressão.
1: Glória a Deus.
2: E a carteira de caminhão já está quase concluída. Gratidão, irmãos. Então, fica aqui o testemunho que as nossas orações, verdadeiramente, elas não são vãs,

0: orações que chegam ao trono da graça, um grupo que se reúne, eu posso dizer assim, mundialmente, né, porque a Rádio Manaim tem estrado nos quatro cantos do mundo, e é maravilhoso podermos encerrar o programa, o Vinde a Mim, nessa vitória, com este testemunho de que o nosso Deus tem sido glorificado pelas ministrações que ele tem operado em favor à vida daqueles que nele esperam. Cumprimento da palavra, né,
1: É
0: Pastor Cleto, irmão Elias?
2: verdade. É verdade.
0: Cumprimento da palavra.
2: É um Deus que promete e cumpre, né?
0: Exatamente. E é gostoso, é maravilhoso nós podermos encerrar sabendo que o nosso Deus verdadeiramente é Deus conosco.
2: É verdade. Emanuel,
0: Glória a
2: louvado seja o
0: Deus.
2: nome do Senhor.
0: Senhor,
1: vamos ao momento de oração.
0: aleluia. Senhor, nós queremos. Pai querido, queremos glorificar o teu nome por este momento na tua presença e pela ciência das vitórias que temos alcançado por viver na dependência do teu Espírito, da tua graça, do teu amor. Maravilhoso é podermos colocar as nossas necessidades. Senhor, ainda que não conseguimos atender a todas as petições, mas temos a certeza que o Senhor já está movendo a tua mão, ordenando os teus anjos, porque o Senhor é onisciente, onipresente, onipotente. E é nessa certeza que nós abrimos nossos lábios em gratidão pelos teus feitos, por aquilo que o Senhor ainda há de fazer, porque em ti temos esperado. Continua conosco. Nós assim oramos, em nome de Jesus. Amém. E em teu nome dizemos que a graça maravilhosa do nosso Senhor e Salvador Jesus Cristo, o amor de Deus, as doces, ternas, santas consolações do Espírito Santo, repouso sobre vós e todo o povo de Deus, agora e para todo sempre. Amém.
1: Amém.

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Louvado seja o nome do nosso Senhor Jesus. 4:10 nesta tarde, tarde maravilhosa na presença do Senhor, tarde de segunda-feira, início de semana. Estamos aqui dando início no programa Vencendo Vem Jesus, um programa aqui hoje segunda-feira linkado com o programa Vinde a Mim. Muitas e muitas foram as súplicas, as petições colocadas diante do altar do Senhor, e agora nós iniciamos o programa Vencendo Vem Jesus com uma palavra de esperança para os nossos corações. O Senhor estará falando conosco através da palavra. Nosso querido pastor Marcelo Simões já aqui conosco para dar o início. E você participa conosco através das nossas plataformas digitais, o nosso site radiomanaim.com.br, nosso Facebook, facebook.com/radiomanaim, também o nosso Instagram, @radiomanaim, e também através do nosso WhatsApp, mandando o seu áudio, mandando a sua mensagem para nós. Pastor Marcelo, vamos então ao programa Vencendo Vem Jesus. Nós vamos começar com uma palavra de esperança.

Nós queremos saudar a todos com a paz do Senhor Jesus. O texto para nossa meditação nessa tarde está no Evangelho de Lucas, no capítulo 24,

verso de número 6, que diz assim: não está aqui, mas ressuscitou. Lembrai-vos como vos falou, estando ainda na Galiléia, louvado seja o nome do nosso Deus. Irmãos, o texto que nós acabamos de ler, ele fala da ressurreição do Senhor Jesus. Os discípulos viveram nos dias anteriores angústias de grande e profunda aflição, porque eles presenciaram o Senhor Jesus ali sendo preso, eles se dispersaram, ou seja, Jesus ficou só, eles não estiveram com ele, eles ouviram Jesus ser crucificado e eles participaram ali, quando José de Arimateia, tomando o corpo, o colocou no sepulcro. Então, assim, a citação que eu estou fazendo é para lembrar a aflição, a angústia que eles passaram e que talvez você esteja vivendo um momento não tão difícil, porque não há comparação de tristeza com relação à perda de um ente querido, mas você esteja vivendo um momento que você possa até mesmo desejar a morte, tamanha a dificuldade que você está vivendo. Mas eu quero te lembrar que no terceiro dia, e o texto do capítulo 24 diz assim: no primeiro dia da semana, nós estamos no primeiro dia útil. É a hora em que você vai ter que dar solução aos problemas. Eu não sei como você saiu de casa, eu não sei como você está nessa tarde, mas uma coisa eu posso dizer para você: Jesus está vivo. E isso tirou de sobre você, sobre mim, de todos aqueles que estão crendo em Jesus, esperando nele, algo que você e eu não podíamos resolver. Algo que era o nosso maior inimigo, a morte. Não tinha solução. Mas Jesus venceu a morte, está vivo, e tirou de sobre nós a condenação e nos deu a bênção de uma vida eterna. E eu quero te lembrar que tudo nessa vida passa. Porque tudo vai passar. Mas essa bênção que ele te deu, e você pode tê-la de graça, simplesmente crendo na pessoa de Jesus que está viva, vai permanecer para sempre. O que eu estou tentando te mostrar nessa tarde é que a sua maior briga, guerra, já foi vencida por ele. E eu creio que você nem tinha ciência disso, ou talvez tenha ciência, mas tenha esquecido. Por isso que o texto diz assim: não está aqui, mas ressuscitou. Lembrai-vos de como vos falou, estando ainda na Galiléia. Você que é servo, Jesus venceu o seu maior inimigo. Ele tem a vitória para você. Você que ainda não se converteu, não se desespere. Há uma porta que foi aberta no Calvário para que você possa viver um novo e vivo caminho que ele estabeleceu para a sua vida, para gozar da paz que o mundo não conhece, que você talvez ainda não tinha conhecido, mas que Jesus está se revelando nessa hora, vivo, para te dar a vitória. Como diz a palavra, apesar de todas as aflições, nós somos mais que vencedores, porque nós vivemos em Cristo Jesus. Ele está à nossa frente. E ele mesmo, antes da sua partida, ele disse: eu venci o mundo. Não importa as aflições, ele venceu. E nós tomamos posse dessa vitória nele.

porque somos mais que vencedores, conforme Ele tem nos deixado a esperança. Cristo em vós, esperança da glória. Que o Senhor nos abençoe a todos, a paz do Senhor Jesus.

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1: É verdade que uma pessoa pode ter duas aposentadorias? Bom, a resposta é que sim. É possível sim. Claro que não são todas as pessoas. Existem algumas pessoas que podem ter duas aposentadorias e, melhor, até três aposentadorias. Isso acontece geralmente com os profissionais da área de saúde ou também com os professores, que às vezes contribui para o INSS, né? Porque trabalha numa iniciativa privada e também passaram no concurso público e contribuem para o regime próprio de previdência. Então, se uma pessoa contribui para dois regimes diversos ou até três regimes diversos, ela pode sim se aposentar quando cumprir os requisitos, né, da aposentadoria nesses regimes distintos. Só que é muito importante, antes de tomar essa decisão, né, de ter duas ou até três aposentadorias, se esse for o seu caso, é você verificar se vale a pena ter essas aposentadorias.

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1: Uma nova medida provisória publicada pelo governo federal pode ajudar a reduzir a fila de benefícios do INSS, que atualmente soma 2,6 milhões de requerimentos. A medida provisória número 1369/26 amplia o programa de gerenciamento de benefícios e prevê ações para acelerar a análise de processos previdenciários e assistenciais que estão parados há mais de 30 dias ou com prazo judicial vencido. Entre os objetivos estão o monitoramento de processos com maior tempo de espera e a priorização de requerimentos pendentes. A medida entrou em vigor na data da publicação. No entanto, para se tornar lei em definitivo, o texto ainda precisa ser aprovado pela Câmara dos Deputados e também pelo Senado Federal em até 120 dias. Segundo o Boletim Transparência Previdenciária do Ministério da Previdência Social, o número de requerimentos pendentes chegou a 2,6 milhões em abril deste ano. O volume representa um aumento de 92% em relação ao mesmo período de 2024, quando havia cerca de 1,3 milhão de pedidos aguardando em análise. Do total de requerimentos pendentes, cerca de 2,3 milhões aguardavam análise administrativa do INSS ou a realização da perícia médica inicial. Outros 401 mil processos estavam em exigência documental, situação em que o segurado precisa apresentar informações complementares para que a análise seja concluída.
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3: Após o lançamento do programa Move Brasil, o mercado automotivo capixaba já sente impactos positivos nas vendas. Concessionárias do Espírito Santo tiveram aumento na procura por veículos novos, principalmente por parte de motoristas de aplicativos e taxistas interessados nos benefícios oferecidos pela iniciativa. Motoristas de aplicativo e taxistas estão entre os públicos que mais têm buscado detalhes sobre as condições oferecidas. Além do aumento no fluxo de clientes, as concessionárias tiveram negociações em andamento e reservas de veículos relacionados diretamente ao lançamento do programa. Para o setor automotivo, a expectativa é de que a iniciativa gere impactos positivos nos próximos meses. A avaliação é que o programa pode estimular

0: A renovação da frota e ampliar o acesso ao crédito para profissionais do transporte. Para participar do programa Move Brasil, os motoristas de aplicativo devem ter cadastro ativo há pelo menos 12 meses na mesma plataforma e comprovar a realização mínima de 100 corridas nesse período. No caso dos taxistas, é necessário possuir licença, registros ativos e regularidade fiscal. Motoristas cooperados também poderão participar do programa desde que atendam aos critérios estabelecidos. O programa Move Brasil também tem a versão para entregadores com financiamento na compra de bicicletas elétricas, motonetas, ciclomotores, motos elétricas e motos flex. Também há a versão para caminhões e ônibus.
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3: Olá, ouvintes da Rádio Manaim. Eu sou Andréia Talma e vamos conversar com o Dr. Poliano Venturim, especialista em implantodontia. O tema de hoje é: existe algum recurso diferente para quem usa dentaduras?
4: Olá, Andréia. Pai do Senhor, a todos os ouvintes da rádio. A resposta é sim. Nós temos hoje recursos modernos, eficazes, para aquele paciente que sofre com a sua prótese removível, com a dentadura, com o rote, e não consegue se alimentar direito, não consegue sorrir com liberdade. A implantodontia, ela vem trazendo a prótese protocolo, ou mesmo implantes unitários, que repõe os dentes fixos novamente, trazendo ao paciente uma condição mastigatória mais eficiente, dando a ele liberdade para sorrir e devolvendo a ele o convívio social que ele perdeu pela falta dos dentes. É uma odontologia moderna, eficaz, que muda a vida desses pacientes que têm sofrido com esse tipo de prótese.
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1: As mudanças provocadas pelas novas tecnologias e a crescente disputa pela atenção têm transformado a maneira como as pessoas aprendem, ensinam e se preparam para o mercado de trabalho. É a partir desse cenário que o Educares 2026 chega à segunda fase da programação com a Arena Profissões, reunindo estudantes, professores, especialistas e profissionais da educação para discutir os desafios da formação em um mundo marcado pelo excesso de estímulos. O encontro será realizado no dia 2 de setembro, a partir de 13h30, no Centro de Convenções de Vitória, no Espírito Santo. A programação pretende ampliar o debate sobre o papel da educação diante das transformações tecnológicas, das novas exigências profissionais e das mudanças da forma como jovens e adultos consomem informação e constroem conhecimento. O tema escolhido para esta edição parte de uma questão cada vez mais presente no cotidiano: como manter o foco e desenvolver o pensamento crítico em uma realidade marcada por notificações, múltiplas telas, inteligência artificial e acesso permanente à informação. O Educares 2026 propõe uma reflexão sobre as competências necessárias para aprender e trabalhar nesse novo contexto. Entre elas estão a capacidade de selecionar informações, aprofundar conhecimentos, desenvolver novas habilidades e preservar o olhar humano diante do avanço das tecnologias. As inscrições já estão abertas e o Educares 2026 é gratuito e aberto ao público.
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7 e 8, que nos diz assim: Esforçai-vos e tende bom ânimo. Não temais, nem vos espanteis por causa do rei da Assíria, nem por causa de toda a multidão que está com ele, porque há um maior conosco do que com ele. Com ele está o braço de carne, mas conosco o Senhor nosso Deus, para nos ajudar e para guerrear as nossas guerras. E o povo descansou nas palavras de Ezequias, rei de Judá. Meus amados, Judá estava enfrentando aqui um grande desafio. Senaqueribe, rei da Síria, havia cercado a cidade. Ezequias, o rei, vendo aquela situação, ele toma uma postura, ele faz aquilo que poderia ser feito, ele estabelece os muros, põe guardas, a palavra descreve que ele tapa os poços de águas. Então aquilo que era possível fazer, Ezequias fez. Nós podemos já aprender algo neste momento, é que aquilo que cabe a nós fazer, nós devemos fazer. A parte humana, aquilo que precisamos executar, cabe a nós, nós vamos fazer. Mas diz a palavra que o povo, ao notar o poderio do rei Senaqueribe, a multidão que vinha com ele, se sentindo cercado e aflitos, foi necessário uma palavra do rei Ezequias. E Ezequias lembrou ao povo de que, embora cercados, havia uma esperança. E quantas vezes, amados, nós estamos nessa situação, cercados por todos os lados? Parece que não há uma saída. Lembremos até do salmista, quando expressou: Elevo os meus olhos para os montes, de onde me virá o socorro? O meu socorro vem do Senhor que fez os céus e a terra. Meus amados, nós temos a quem recorrer. Nós temos um Deus que cuida de nós. Ezequias lembra ao povo: Olha, se com eles existe uma multidão, se com eles existe um rei, conosco existe o Senhor nosso Deus. Ele está conosco, Ele está próximo de ti, meu irmão. Ele quer te ajudar. Ezequias lembra o povo novamente: com eles o braço de carne, mas conosco, diz a palavra, o Senhor nosso Deus, para nos ajudar e para guerrear as nossas guerras. Quantas batalhas têm sido travadas, quantas lutas nós temos enfrentado, mas o Senhor está conosco. E a palavra de Deus descreve que o povo descansou nas palavras do rei Ezequias. Meus amados, a presença do Senhor conosco não apenas nos enche de esperança e de fé, não apenas nos dá a garantia da vitória, como também nos faz descansar em meio às provas. O que o Senhor quer proporcionar para ti nessa hora é um bom descanso. E a palavra diz: o Senhor é o convite do Senhor Jesus. Vinde a mim, todos vós que estáis cansados e sobrecarregados, e eu vos aliviarei, diz o Senhor. Portanto, lancemos sobre o nosso Deus toda a nossa preocupação. Ainda que estejamos cercados, ainda que aparentemente nós não vejamos a saída, mas em Cristo Jesus, no Senhor nosso Deus, nós encontramos a solução. Nele a saída, nele o escape. Ezequias e Isaías oraram e o Senhor operou um grande milagre. E nós temos vivido essa mesma experiência, pois na oração, na busca ao nosso Deus, Ele tem sido a nossa vitória. Que o Senhor possa ser o seu escape.

0: Que o Senhor possa ser a sua solução. Ah, estou cercado. Não, acalma, aquieta-te, ore, busque ao Senhor, porque o Senhor, Ele será o socorro bem presente na angústia. Que o Senhor possa nos abençoar. Desejamos a todos a paz do Senhor Jesus.
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1: O Espírito Santo conquistou o terceiro melhor desempenho do país no ensino médio do Índice de Desenvolvimento na Educação Básica, o IDEB 2025. O estado alcançou nota 4,9, atrás apenas do Paraná com 5,1 e do Piauí com 5,0, empatado com o Rio de Janeiro. Em relação à edição anterior, o índice capixaba avançou de 4,8 para 4,9. Em 2023, a primeira colocação foi da escola Professor Herman Berger, de Santa Maria de Jetibá, que havia obtido nota 6,4. Já no ano passado, a escola não aparece entre as primeiras colocadas, enquanto a escola Virgínia Nova de Rio Novo do Sul assumiu a primeira colocação no estado do Espírito Santo com nota 7,0. O levantamento mostra a predominância das escolas do interior entre os melhores desempenhos do estado. As 20 primeiras colocações são ocupadas por unidades de municípios como Rio Novo do Sul, Marechal Floriano, Domingos Martins, Vargem Alta,

0: Afonso Cláudio, Cachoeiro de Itapemirim, Alegre, Brejetuba, Laranja da Terra, Nova Venécia, São Gabriel da Palha, Marataízes, Marilândia, Muniz Freire e Santa Maria de Jequitibá. Nenhuma escola da Grande Vitória figura entre as 20 mais bem colocadas. Marechal Floriano e Vargem Alta lideram o ranking estadual, ambos com nota 5,8 nas redes estadual e pública. Já entre os maiores municípios do estado, Vitória teve nota 4,9 na rede estadual, Serra 4,8, Cariacica 4,7 e Vila Velha 4,7.
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autora do hino Um Novo Lar Me Espera, participava de um trabalho de evangelização e os cultos eram realizados na casa de uma das senhoras da igreja uma vez por semana. Certa vez, um jovem pregou sobre a volta do Senhor Jesus no culto e naquela noite, a autora sentiu com clareza a presença maravilhosa do Senhor. Seu coração transbordava de alegria e certezas. Ela então, movida por aquela operação do Espírito Santo, compôs o hino cuja letra é exatamente a mensagem entregue no culto. Este trabalho de evangelização gerou muitos frutos e proporcionou a conversão de muitas pessoas. Esta experiência se deu no ano de 1990.

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3: Com a chegada do período mais frio e seco do ano, aumentam os casos de rinite alérgica. O que muita gente não sabe é que os principais medicamentos indicados para controlar a doença podem ser retirados gratuitamente por meio do programa Farmácia Popular. Budesonida e dipropionato de beclometasona, ambos em spray nasal. Os medicamentos são disponibilizados em farmácias credenciadas mediante a apresentação de receita médica válida, emitida por profissionais do Sistema Único de Saúde, o SUS, ou da rede privada. Na Grande Vitória, o programa está presente em 222 farmácias credenciadas. São 76 farmácias em Vila Velha, 52 em Cariacica, 40 na Serra e 33 em Vitória. Em Guarapari são 16 e em Viana, 5. Os medicamentos oferecidos pelo programa atuam diretamente sobre a inflamação da mucosa nasal, responsável pelos sintomas mais comuns da rinite alérgica. Os especialistas ressaltam, no entanto, que nem todo quadro de obstrução nasal é provocado por rinite. Alterações como desvio de septo, pólipos e sinusites podem apresentar sintomas semelhantes, tornando a avaliação

0: prescrição médica indispensável para definir o tratamento mais adequado. Os sprays nasais, distribuídos gratuitamente pela Farmácia Popular, fazem parte do tratamento de primeira escolha para a rinite alérgica. De acordo com os especialistas, eles continuam sendo amplamente recomendados pelas principais diretrizes médicas.
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1: Os pés estão entre as partes do corpo que mais sofrem com o ressecamento e as mudanças de temperatura. A exposição constante ao atrito dos calçados, o contato frequente com superfícies ásperas e fatores como clima seco, banhos quentes e falta de hidratação favorecem o surgimento de rachaduras, aspereza e desconforto. Além da questão estética, quando não são tratados corretamente, os pés ressecados podem desenvolver fissuras que facilitam a entrada de fungos e bactérias. A boa notícia é que alguns cuidados simples, quando incorporados à rotina, ajudam a recuperar a maciez da pele e prevenir novos episódios de ressecamento. A esfoliação é um dos primeiros passos para tratar os pés ressecados. Ela remove células mortas acumuladas na superfície da pele, reduz a aspereza e facilita a absorção dos produtos hidratantes. O ideal é realizar esse cuidado uma vez por semana, utilizando um esfoliante específico para os pés, com movimentos suaves, principalmente na região dos calcanhares. É importante evitar o excesso de força ou frequência, pois isso pode causar pequenas lesões e estimular o espessamento da pele. A hidratação é o cuidado mais importante para manter os pés saudáveis. Cremes formulados com ingredientes como ureia, glicerina, manteiga de karité, óleos vegetais ajudam a restaurar a barreira de proteção da pele e a reduzir o ressecamento.
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1: 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Quando não reconhecida e tratada adequadamente, compromete a qualidade de vida. Interfere no desempenho escolar e profissional. Aumenta o risco de complicações e pode até colocar vidas em perigo. Neste ano, a Semana Mundial da alergia traz uma mensagem que merece toda a nossa atenção. Abre aspas. Cuidado com a alergia é cuidado essencial. 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Mais do que um slogan, esse tema reforça uma verdade que precisa ser difundida. Cuidar da alergia é promover saúde, prevenir agravamentos e devolver ao paciente a liberdade de viver plenamente. As doenças alérgicas estão entre as condições crônicas mais frequentes da atualidade e podem se manifestar de diferentes formas, como rinite, asma, dermatite atópica, urticária, alergia alimentares, alergias a medicamentos, picadas de insetos e diversas imunodeficiências associadas. Embora sejam comuns, seus sintomas ainda são frequentemente banalizados, levando muitos pacientes a conviverem por anos com limitações que poderiam ser significativamente reduzidas com um diagnóstico correto e um tratamento individualizado.
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1: É verdade que uma pessoa pode ter duas aposentadorias? Bom, a resposta é que sim. É possível sim, claro que não são todas as pessoas. Existem algumas pessoas que podem ter duas aposentadorias e melhor, até três aposentadorias. Isso acontece geralmente com os profissionais da área de saúde ou também com os professores. Às vezes contribui para o INSS, né, porque trabalha numa iniciativa privada e também passaram no concurso público e contribui para o regime próprio de previdência. Então, se uma pessoa contribui para dois regimes diversos ou até três regimes diversos, ela pode sim se aposentar quando cumprir os requisitos, né, da aposentadoria nesses regimes distintos. Só que é muito importante, antes de tomar essa decisão, né, de ter duas ou até três aposentadorias, se esse for o seu caso, é você verificar se vale a pena ter essas aposentadorias distintas ou se é melhor pegar algum tempo de um regime e trazer para o outro e se aposentar mais cedo ou até com uma aposentadoria financeiramente mais benéfica. Então, a resposta é que sim, você pode ter duas ou até três aposentadorias, mas precisa ser analisado se você contribui para regimes previdenciários diversos, ok? Para você ter mais informações importantes,

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1: É verdade que uma pessoa pode ter duas aposentadorias? Bom, a resposta é que sim. É possível sim. Claro que não são todas as pessoas. Existem algumas pessoas que podem ter duas aposentadorias e melhor, até três aposentadorias. Isso acontece geralmente com os profissionais da área de saúde ou também com os professores, que às vezes contribuem para o INSS, né, porque trabalha numa iniciativa privada e também passaram no concurso público e contribuem para o regime próprio de previdência. Então, se uma pessoa contribui para dois regimes diversos ou até três regimes diversos, ela pode sim se aposentar quando cumprir os requisitos, né, da aposentadoria nesses regimes distintos. Só que é muito importante, antes de tomar essa decisão, né, de ter duas ou até três aposentadorias, se esse for o seu caso, é você verificar se vale a pena ter essas aposentadorias distintas ou se é melhor pegar algum tempo de um regime e trazer para o outro e se aposentar mais cedo ou até com uma aposentadoria financeiramente mais benéfica. Então, a resposta é que sim, você pode ter duas ou até três aposentadorias, mas precisa ser analisado se você contribui para regimes previdenciários diversos, ok? Para você ter mais informações importantes como essa que eu trouxe aqui hoje, você continua nos acompanhando na Rádio Manaim e também nas nossas plataformas digitais.
2: Cumprimento a todos com a paz do Senhor e convido aqueles que tiverem suas Bíblias, nós vamos abrir a Palavra de Deus no livro de Êxodo, no capítulo 12, e nós vamos ler a partir do versículo 2, Êxodo 2, 12, versículo 2. Segundo, vamos ler alguns versículos desse capítulo, que os irmãos e os demais que estão conosco acompanhem a leitura da palavra do Senhor, que diz assim: este mesmo mês vos será princípio dos meses, este vos será o primeiro dos meses do ano. Falai a toda a congregação de Israel, dizendo: ao 10 deste mês, tome cada um para si um cordeiro segundo a casa dos pais, um cordeiro para cada casa. Mas se a família for pequena para um cordeiro, então tome um só com seu vizinho, perto da sua casa, conforme ao número das almas, conforme o comer de cada um, fareis a conta para o cordeiro. O cordeiro ou cabrito será sem mácula, o macho de um ano, o qual tomarei das ovelhas ou das cabras. E o guardareis até o 14º dia deste mês, e todo o ajuntamento da congregação de Israel o sacrificará à tarde. E tomarão do sangue e poluão em ambas as ombreiras e na verga da porta, nas casas em que o comerem. E naquela noite comerão a carne assada no fogo, com pães asmos, com ervas amargosas, a comerão. Louvado seja o Senhor. O texto que nós lemos nos fala da saída do povo de Israel do Egito. Sabendo que eles ficaram por volta de 430 anos, ali como escravo no Egito, clamaram ao Senhor, e o Senhor enviou Moisés para que fosse usado para tirar o povo do Egito da escravidão e levar o povo para a terra prometida, a terra que o Senhor prometeu para Abraão lá no início, bem antes, né, desse tempo aqui. Agora é importante nós entendermos a profecia que há nesse texto e neste evento que aconteceu com Israel. Israel estava cativo, ali era o momento da libertação de Israel. Era o momento que o Senhor estaria tirando Israel do Egito e levando para a terra prometida. Mas para isso, o Senhor deu uma revelação. O Senhor, usando ali Moisés, o Senhor vai mostrar aquilo que eles deveriam fazer para aquele momento se cumprir na vida deles. É importante nós entendermos o zelo do Senhor para com o seu povo, para com a sua obra, para com o seu projeto. Então, a orientação que o Senhor deu, o texto que nós lemos aqui, era o primeiro mês, no 10º dia do mês, eles pegariam um cordeirinho cordeirinho de mãe, mamão cabrito.

sem mancha, sem mácula, e ficaria com eles até o 14º dia. No 14º dia, estaria sacrificando aquele animalzinho, pegando o sangue do animal, passando nas ombreiras e nas vergas da porta, porque seria um sinal de proteção para o povo, para que o povo pudesse sair sem nenhuma dificuldade e todo o projeto se cumprisse na vida de Israel e também o juízo se cumprisse na vida do povo do Egito. Então, agora nós vamos entender uma coisa. Aquilo que o senhor falou, o que importa para nós? O momento que nós estamos vivendo é o momento da saída do povo do Senhor, da igreja aqui deste mundo, deste Egito, onde estivemos aqui durante todo esse tempo, desde que o Senhor separou a sua igreja, desde a igreja primitiva, mas neste momento é a saída do povo para a Canaã Celestial, ou seja, a terra que o Senhor prometeu para a sua igreja. Da mesma maneira que o Senhor orientou Israel, há uma orientação para a igreja. Para Israel, eles tinham que pegar o cordeiro, cuidar daquele cordeiro, aquele animalzinho, durante 4 dias, depois sacrificaria aquele animal e com o sangue do animal estaria passando ali na ombreira e veiga da porta para a proteção e estariam dentro da sua casa e, se fosse o caso, convidando os vizinhos para participar daquela ceia, daquela Páscoa, era Páscoa, ou seja, era de um culto, participar daquele culto, para que assim o projeto se cumprisse na vida deles. Então, agora vamos entender aquilo que o senhor mostrou para Israel e aquilo que o senhor está mostrando para nós. E sempre pegar o cordeiro, ou o animalzinho, ali, sem mancha, de um ano, e cuidar daquele animalzinho até o dia do sacrifício, até o 14º dia. Aí nós ficamos pensando, estava ali a família, as crianças, aquele animal bonitinho, né? Foi um cordeirinho branquinho, sem mancha, e tinha que cuidar daquele animal, porque aquele animalzinho era o grande sinal e o grande projeto de Deus para sair do povo do Egito. Então eles tinham que cuidar com todo zelo para que se cumprisse a vontade do Senhor no 14º dia, eles pudessem sacrificar o animal, tirar o sangue, e ali seria a proteção, o sinal para a saída do povo do Egito. E haveria um culto. E interessante, agora nós vamos ler o que o Senhor mostrou. Olha o que o Senhor falou com eles no versículo 24 desse mesmo capítulo. O Senhor diz assim: portanto, guardai isso por estatuto para vós, para vossos filhos, para sempre. Os irmãos entenderam o que o Senhor falou? Para sempre. E depois o Senhor falou assim: e o Senhor vos dará, como tem dito, guardareis este culto. Aqui no versículo 25. Então, aquela orientação era para sempre, não era só para Israel, era para sempre, e era importante que guardasse aquele culto. Agora, nós vamos entender o que que o Senhor quer para nós nesta última hora. O Senhor nos deu o cordeiro? Deu. Quem que é o cordeiro? Jesus é a revelação. E tudo que o Senhor requer da igreja nesta hora é que nós guardemos a revelação. E quando o Senhor diz revelação, tudo aquilo que está inserido no projeto de Deus para o preparo da igreja para o arrebatamento. Nós lembramos quando o Senhor revelou o culto profético. O Senhor falou assim, três coisas quando o Senhor revelou o culto profético. Primeiro, essa bênção para o povo disciplinado. Segundo, o culto profético se cumprirá no povo que viver um ninho de amor. E terceiro, esta bênção. Esta orientação, o preparo da igreja para o arrebatamento, irá até o dia do arrebatamento. Mas o Senhor deu a doutrina, a palavra revelada. Quantas coisas, a orientação que o Senhor deu, tudo está inserido no contexto da revelação. A revelação do Senhor para a vida da igreja.

Então, tudo que a igreja precisa nessa hora é zelar pelo Cordeiro, zelar pela revelação. Aquilo que o Senhor nos deu. E tem um detalhe, porque o animalzinho tinha que ser sem mancha. O que é que diz a palavra? O Senhor diz bem claro a respeito disso. Sem santificação, ninguém verá o Senhor. É isso que o Senhor falou? Seguir a paz com todos, sem a santificação, ninguém verá o Senhor. Então, o que é santificação? Separação, obediência, revelação, estarmos atentados, atentos para aquilo que o Senhor mostrou para nós, para cumprirmos o projeto do Senhor. E uma coisa importante, nós ficamos pensando, cuidar daquele cordeirinho, que coisa mais feliz para aquele povo. Cordeirinho, é isso? Tão simples, cuidar daquele cordeirinho. Eu pergunto, qual a dificuldade? Qual o peso? Qual o problema de nós cuidarmos da revelação daquele que o Senhor deixou? Sabe por quê? Está todo o projeto do Senhor ali. Porque aquele cordeirinho, ele morreu por nós lá na cruz para nos dar salvação. Para que o seu sangue fosse derramado e nos desse a condição de entrarmos na eternidade do Senhor, para que no grande dia da vinda do Senhor nós estivéssemos preparados, toda a igreja preparada. A igreja que cuidou da revelação, cuidou do projeto, cuidou de tudo aquilo que o Senhor Jesus deixou para nós, a grande herança, a maior herança, a comunhão, a graça, a salvação, tudo que o Senhor deixou para nós. O que custa cuidar de tudo aquilo que o Senhor deixou? Simplesmente nós vamos fazer até por gratidão, porque o Senhor nos salvou, e o Senhor vai salvar muitos, inclusive daqueles que estão nos assistindo, o Senhor vai estar alcançando também. Mas é importante nós atentarmos para isso, porque todo desejo teu tem que ser o desejo da igreja de estarmos com Ele um dia na sua eternidade, na sua glória. Louvado seja o nome do Senhor. Que o Senhor nos abençoe pela sua palavra. A todos nós desejamos a paz do Senhor Jesus.

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2: A rede de supermercados BH deve lançar em breve um novo empreendimento em Vila Velha, no Espírito Santo, e contará também com um mini shopping e vai gerar ao todo 300 empregos diretos. Serão 100 postos durante a construção e 200 na fase de operação, incluindo as vagas que serão abertas nas 5 lojas previstas no projeto. A unidade será instalada na rodovia Darli Santos, ao lado do terminal de Itaparica. Entre as oportunidades previstas estarão as de operador de caixa, empacotador, atendente de balcão, fiscal de loja, repositor, açougueiro e padeiro. O empreendimento contará com uma unidade dos supermercados BH e com 5 lojas, podendo receber operações como farmácia, academia e outros serviços. A previsão é que a execução da obra ocorra em aproximadamente 12 meses. Os pés estão entre as partes do corpo que mais sofrem com o ressecamento e as mudanças de temperatura. A exposição constante ao atrito dos calçados, o contato frequente com superfícies ásperas e fatores como clima seco, banhos quentes e falta de hidratação favorecem o surgimento de rachaduras, aspereza e desconforto. Além da questão estética, quando não são tratados corretamente, os pés ressecados podem desenvolver fissuras que facilitam a entrada de fungos e bactérias. A boa notícia é que alguns cuidados simples, quando incorporados a rotina, ajudam a recuperar a maciez da pele e prevenir novos

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2: Começou a valer neste mês a obrigatoriedade de preenchimento dos campos de contribuição sobre bens e serviços e do imposto sobre bens e serviços em parte dos documentos fiscais eletrônicos emitidos no país. A medida integra a implementação da reforma tributária sobre o consumo e alcança, nesta primeira etapa, documentos como a nota fiscal eletrônica e a nota fiscal de consumidor eletrônica, conforme cronograma divulgado pela Receita Federal e pelo Comitê Gestor do IBS. Segundo os órgãos responsáveis, o objetivo é permitir uma implantação gradual do novo sistema, dando mais tempo para empresas e desenvolvedores adaptarem seus sistemas fiscais. Inicialmente, todos os documentos fiscais eletrônicos passariam a exigir o destaque da contribuição de bens e serviços, CBS, e do Imposto sobre Bens e Serviços, IBS, tributos criados pela reforma tributária. Com o novo conjunto publicado pela Receita Federal, a implementação será feita em etapas. Embora os dois tributos já tenham iniciado este ano uma fase de transição, a obrigatoriedade de informá-los nas notas fiscais está sendo implantada de forma gradual para permitir a adaptação dos sistemas utilizados.

0: Pelas empresas. As alíquotas teste servem para validar o funcionamento dos sistemas eletrônicos e preparar as empresas e administrações tributárias para a transição ao novo modelo.
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4: Olá, ouvintes da Rádio Manaim. Eu sou Andréia Talma e vamos conversar com o professor de matemática do ensino médio e pré-vestibular, Odilon Rampasso. O tema de hoje é data da prova do Enem.
5: Olá, Andréia. Olá, ouvintes. A paz do Senhor. Satisfação enorme poder estar aqui falando para vocês aí do outro lado. Espero que seja muito proveitoso o que vocês estarão ouvindo. Então, vamos lá. A prova do Enem, ela acontecerá no dia 13 e 20 de novembro. A aplicação da prova no dia 13 de novembro terá 5 horas e 30 minutos de duração, 45 de questões de linguagens, no caso aí português e língua estrangeira, artes e por aí vai, e 45 questões de ciências humanas, no caso as ciências humanas entram história, sociologia, filosofia, geografia, e a prova de redação. No dia 20 de novembro, que é o segundo dia, teremos aí 5 horas de prova, 45 questões de matemática e suas tecnologias e 45 questões de ciências da natureza, onde ciências da natureza contempla as disciplinas aí de física, química e biologia. Quem quiser tirar dúvidas, pode ir lá no Instagram, @odilonmatemática, pode me chamar no direct, que eu estarei ali disponível para tirar todas as dúvidas que você tiver em relação à questão da prova de matemática.
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